0: Muito bom dia. As notícias a esta hora apresentadas por Gerson Janice. O Presidente da República desafia as Forças Armadas de Defesa de Moçambique a inspirarem-se nos feitos dos veteranos da luta de libertação nacional nas missões de garantia de ordem e segurança no país. Daniel Chapo refere ainda que há necessidade de se adotar a resistência dos veteranos, bem como modernizar as Forças de Defesa e Segurança para travar as ameaças da atualidade.
1: Devemos ter clareza de que não devemos preparar as Forças Armadas de Defesa de Moçambique de hoje e do amanhã apenas com os métodos de combate de ontem. Forças modernas devem compreender que a Defesa Nacional do século XXI tem também uma dimensão económica. O militar deve saber quando protege uma infraestrutura estratégica, está a proteger a economia moçambicana

0: e milhares de empregos e milhões de impostos para os cofres do Estado. O militar moderno deve saber que quando protege um corredor logístico, está a proteger o comércio. Quando protege uma zona econômica, está a proteger investimento. E quando protege uma comunidade, está a proteger campos agrícolas e a produção do nosso povo.
1: O chefe de Estado falava esta sexta-feira na cidade de Inhambane, nas cerimónias centrais dos 62 anos das Forças Armadas de Defesa de Moçambique. E o antigo presidente da República, Joaquim Chissano, defende a união de todos os moçambicanos no combate aos ataques terroristas que assolam algumas regiões da província de Cabo Delgado.
2: Devemos todos tomar este combate contra o terrorismo como o combate de nós todos. Não é só para soldados. Tal como o 25 de setembro não foi só para soldados. Lembram-se do slogan que era combater, produzir e estudar. Estudar, produzir e combater. Então, temos que encontrar onde é que está o inimigo e combater.
1: Antigo estadista moçambicano Joaquim Chissano defendendo a união de todos os moçambicanos no combate aos ataques terroristas em Cabo Delgado. E o secretário de Estado na província de Cabo Delgado, Plácido Pereira, rende homenagem aos veteranos da luta de libertação nacional e destaca o papel decisivo das FADM na proteção das populações e na defesa da soberania.
3: Por isso, as Forças Armadas de Defesa de Moçambique, herdeiras desse vosso legado, continuam a desempenhar um papel fundamental na defesa e manutenção da nossa integridade territorial, na garantia da paz e da estabilidade e na proteção dos recursos estratégicos que sustentam o nosso desenvolvimento.
1: Plácido Pereira deixou este posicionamento na condecoração de 364 combatentes com a medalha de veterano da luta de libertação nacional. O secretário de Estado no Niassa exige vigilância agudizada e denúncia de indivíduos de conduta duvidosa face ao registro de ataques terroristas esporádicos nos distritos de Marrupa e Mikula. Silva Livone afirma que a atual juventude deve inspirar-se na geração de 25 de setembro e não deixar-se aliciar por bens materiais em prejuízo da paz e segurança social.
4: Continuarmos a agudizar a nossa vigilância face às ameaças terroristas que a província enfrenta, mas também continuarmos a sensibilizar a nossa população para evitar a prática de justiça com as próprias mãos.
1: Silva Livone falava nas cerimónias provinciais do Dia das FADM, realizadas em Lixinga. O secretariado executivo do Sindicato Nacional de Jornalistas destaca o contributo do falecido jornalista Ricardo Diamante na implementação e fortalecimento dos órgãos da organização. Em comunicado, o SNJ destaca ainda a carreira marcante de Ricardo Diamante na estação pública de radiodifusão, na qual ingressou ainda jovem e se destacou como repórter, editor de jornais, moderador de debates radiofónicos e apresentador de noticiários. Dada a sua experiência e compromisso com a causa jornalística, Ricardo Diamante foi destacado para assumir funções de diretor de gabinete de informação, distinguindo-se pelo seu profissionalismo, dedicação ao serviço público e entrega no fortalecimento da comunicação institucional do governo. Neste momento de dor, o secretariado executivo do SNJ, em nome dos órgãos sociais e membros do sindicato, lamenta esta perda e apresenta os sentimentos de profundo pesar à família enlutada, aos amigos e colegas de trabalho. Num outro comunicado enviado à nossa redação, o secretariado executivo do Sindicato Nacional de Jornalistas participa com profundo pesar o falecimento de Fernando António Ferrão, antigo jornalista da televisão de Moçambique, na Beira. Fernando António Ferrão perdeu a vida na quinta-feira, vítima de doença. Ferrão abraçou o jornalismo poucos anos após a implantação da delegação da TVM na Beira, na década 90. No desporto, Moçambique e Senegal empataram esta sexta-feira em Maputo a um golo no arranque da campanha de qualificação à Taça de África das Nações em futebol. No outro jogo do Grupo J, o Sudão ganhou a Etiópia.

0: Etiópia por 1-0. Na próxima jornada, Moçambique recebe o Sudão e a Etiópia joga com o Senegal. E os Mambinhas, de sub-20, golearam a Namíbia por 3-0 e apuraram-se à próxima edição da Taça de África das Nações em Futebol. A prova vai decorrer no próximo ano, no Ghana. No estrangeiro, o presidente norte-americano Donald Trump considerou de muito positiva para ambos os países a visita de Estado do homólogo chinês Xi Jinping. E o presidente da China admitiu, a partir da Casa Branca, a possibilidade de voltar a encontrar com Donald Trump por duas vezes até o final do ano nas cimeiras de cooperação económica da Ásia e do Pacífico e do G20. O tempo, a cidade poderá registrar este sábado 36 graus centígrados de temperatura máxima, seguida por Nampula com 32 graus, Maputo Quilimane 31, Pemba 30 graus. Para as cidades de Xai-Xai, Beira e Chimoio, prevê-se uma máxima de 29 graus, Inhamane e Vilanculo 28 e Lixinga poderá registrar 26 graus centígrados de temperatura máxima. Foram as notícias das 5, as próximas às 7 horas.
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0: do clube da Beira.
1: Tivemos duas saídas, que é para o Marromeu e para Nhamatanda. Digo estar de parabéns porque não tivemos aquela correria de jogos, três jogos numa semana. A coisa programou-se.
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0: A sua atenção às notícias a esta hora apresentadas por Adarito Lipang. Bom dia.
1: Muito bom dia, Olga da Glória e ouvinte. O presidente da República desafia as Forças Armadas de Defesa de Moçambique a inspirarem-se nos feitos dos veteranos da luta de libertação nacional nas missões de garantia da ordem e segurança no país. Daniel Chapo refere ainda que há necessidade de se adotar a resistência dos veteranos, bem como modernizar as forças de defesa e segurança para travar as ameaças da atualidade.
2: Não devemos preparar as Forças Armadas de Defesa de Moçambique de hoje e do amanhã apenas com os métodos de combate de ontem. Forças modernas devem compreender que a defesa nacional do século XXI tem também uma dimensão económica. O militar deve saber, quando protege uma infraestrutura estratégica, está a proteger a economia moçambicana e milhares de empregos e milhões de impostos para os cofres do Estado. O militar moderno deve saber que, quando protege um corredor logístico, está a proteger o comércio. Quando protege uma zona económica, está a proteger investimento. E quando protege uma comunidade, está a proteger campos agrícolas e a produção do nosso povo.
1: O chefe do Estado falava esta sexta-feira na cidade de Inhambane, nas cerimónias centrais dos 62 anos das Forças Armadas de Defesa de Moçambique. E o antigo presidente da República, Joaquim Chissano, defende a união de todos os moçambicanos no combate aos ataques terroristas que assolam algumas regiões da província de Cabo Delgado.
3: Devemos todos tomar este combate contra o terrorismo como o combate de nós todos. Não é só para soldados, tal como o 25 de setembro não foi só para soldados. Lembram-se do slogan que era combater, produzir e estudar. Estudar, produzir e combater. Então, temos que encontrar onde é que está o inimigo e combater.
1: Antigo estadista moçambicano Joaquim Chissano defendendo a união de todos os moçambicanos no combate aos ataques terroristas já em Cabo Delgado. Já o secretário de Estado na província de Cabo Delgado, Plácido Pereira, rende homenagem aos veteranos da luta de libertação nacional e destaca o papel decisivo da GFADM na proteção das populações e na defesa da soberania.

0: Por isso, as Forças Armadas de Defesa de Moçambique, herdeiras desse vosso legado, continuam a desempenhar um papel fundamental na defesa e manutenção da nossa integridade territorial, na garantia da paz e da estabilidade e na proteção dos recursos estratégicos que sustentam o nosso desenvolvimento.
1: Plácido Pereira deixou este posicionamento na condecoração de 364 combatentes com a medalha Veterano da Luta de Libertação Nacional. O secretário de Estado no Niassa exige vigilância agudizada e denúncia de indivíduos de conduta duvidosa face ao registro de ataques terroristas esporádicos nos distritos de Marupa e Mekula. Silva Livona afirma que a atual juventude deve inspirar-se na geração de 25 de setembro e não deixar-se aliciar por bens materiais em prejuízo da paz e segurança social.
2: Continuarmos a agudizar a nossa vigilância face às ameaças terroristas que a província enfrenta, mas também continuarmos a sensibilizar a nossa população para evitar a prática de justiça com as próprias mãos.
1: Silva Livone falava nas cerimônias provinciais do Dia das FADM realizadas na cidade de Lixinga. Noutras notas da atualidade, o presidente da República, Daniel Chapo, manifesta profundo pesar e endereça uma mensagem de condolências à família, colegas e amigos de Ricardo Chichupeque Alfredo de Mendes, jornalista reformado da Rádio Moçambique, falecido na madrugada de ontem na cidade de Maputo, vítima de doença. A mensagem do chefe de Estado destaca que, como jornalista, Ricardo de Mendes exerceu a atividade de repórter e assumiu responsabilidades como editor de jornais e moderador de diversos programas e ainda como diretor de informação da Rádio Moçambique e do Gabinete de Informação Gabinfo, funções através das quais contribuiu para a informação do público e para o desenvolvimento da comunicação social no país. Assim, o presidente Daniel Chapo endereça, em nome do governo, do povo moçambicano e em seu próprio, à família enlutada, aos colegas da Rádio Moçambique e do Gabinfo, bem como aos amigos e demais pessoas que com ele conviveram, as suas mais sentidas condolências e manifesta solidariedade neste momento de profunda consternação. Já o secretariado executivo do Sindicato Nacional de Jornalistas destaca o contributo do falecido jornalista Ricardo de Mendes na implantação e fortalecimento dos órgãos da organização. Em comunicado, o SNJ destaca ainda a carreira marcante de Ricardo de Mendes na estação pública de radiodifusão, na qual ingressou ainda jovem e se destacou como repórter, editor de jornais, moderador de debates radiofónicos e apresentador de noticiários. Dada a sua experiência e compromisso com a causa jornalística, Ricardo de Mendes foi destacado para assumir as funções de diretor do Gabinete de Informação, distinguindo-se pelo seu profissionalismo, dedicação ao serviço público e entrega no fortalecimento da comunicação institucional do governo. Neste momento de dor, o secretário executivo do SNJ, em nome dos órgãos sociais e dos membros do sindicato, lamenta esta perda e apresenta os sentimentos de profundo pesar à família enlutada, aos amigos e colegas de trabalho. No outro comunicado enviado à nossa redação, o SNJ participa com profundo pesar o falecimento de Fernando António Ferrão, antigo jornalista da televisão de Moçambique, na Beira. Fernando António Ferrão perdeu a vida na quinta-feira vítima de doença. Ferrão abraçou o jornalismo poucos anos após a implantação da delegação da TVM na Beira, na década de 90. No desporto, Moçambique e Senegal empataram ontem em Maputo a um golo no arranque da campanha de qualificação à Taça de África das Nações em futebol. No outro jogo do Grupo J, o Sudão ganhou a Etiópia por 1-0. Na próxima jornada, Moçambique recebe o Sudão e a Etiópia joga com o Senegal. A seleção nacional de futebol sub-20 Mambinha já apurou-se para a final da Taça COSAFA da categoria ao vencer ontem no Tchumena congênero da Namíbia por 3-0. Na sequência, o presidente da República felicita a seleção nacional de futebol Mambas pelo empate a uma bola diante da congênero do Senegal nesta primeira jornada. Em mensagem, o chefe do Estado saúda igualmente a Seleção Nacional de Futebol Sub-20 Mambinhas pela vitória diante da Namíbia, resultado que assegurou a qualificação para o Campeonato Africano das Nações, CAN da categoria, a realizar-se no próximo ano. Fechamos com o resumo das temperaturas máximas previstas para hoje.

principais cidades. Tete poderá registrar 36 graus, seguida por Nampula com 32, Maputo e Quelimane 31, Pemba 30. Para as cidades de Xai-Xai, Beira e Ximui, prevê-se uma máxima de 29 graus, e Inhambane e Vilanculo 28 e, por fim, Lixinga 26 graus centígrados. Apresentamos as notícias das 7, as próximas às 9 horas.

Ouvinte, bom dia. As notícias em português apresentadas por Igran Mapanga. Apelos ao patriotismo e à luta pela independência econômica dominaram as celebrações do 25 de setembro na província de Sofala. O principal destinatário destes apelos são a juventude, que é chamada a estar na dianteira no processo de desenvolvimento. Para o secretário de Estado em Sofala, Manuel Rodrigues, a melhor forma de honrar os heróis nacionais é agir no presente para a manutenção da paz e da estabilidade política e promoção da coesão social. Manuel Rodrigues diz que os combatentes da luta de libertação nacional cumpriram a sua missão histórica ao conquistar a soberania, cabendo agora às novas gerações assumir o leme do destino do país. Os veteranos da luta de libertação nacional em Sofala afirmam que valeu a pena o sacrifício consentido para que a dominação colonial chegasse ao fim e dizem estar orgulhosos. Referem que não há maior orgulho que um cidadão possa ter do que a defesa da pátria contra a ocupação estrangeira. Em entrevista à RM, os combatentes da luta de libertação nacional recordam com emoção a insurreição armada que conduziu o povo moçambicano à autodeterminação, defendendo uma contínua transmissão dos valores do patriotismo e da unidade nacional às novas gerações. Salientam que, para se manter viva a memória histórica do país, é fundamental que o povo se una e enfrente os desafios de cada momento. A Organização da Mulher Moçambicana, OMM, no distrito do Buzi, está a mobilizar mulheres para a prática de agricultura como forma de garantir o seu autossustento. A iniciativa pretende igualmente promover o espírito de trabalho coletivo entre as mulheres e contribuir para o aumento da sua capacidade de gerar rendimentos. A secretária distrital da OMM no Buzi, Graça Alfândega, disse que a iniciativa permitirá fortalecer a autonomia econômica das mulheres através da produção agrícola e do aproveitamento das potencialidades locais. A Associação Provincial de Futebol de Sofala faz uma avaliação positiva do recém-terminado Campeonato Nacional da 2ª Divisão Fase Provincial. Falando no espaço de debate radiofônico do emissor de Sofala da Rádio

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1: A sua atenção às notícias a esta hora, apresentadas por Adéri Tulipang. Muito bom dia.
2: Uma vez mais, bom dia, Olga da Glória e ouvinte. O presidente da República desafia as Forças Armadas de Defesa de Moçambique a inspirarem-se nos feitos dos veteranos da luta de libertação nacional nas missões de garantia da ordem e segurança no país. Daniel Chapo refere ainda que há necessidade de se adotar a resistência dos veteranos, bem como modernizar as forças de defesa e segurança para travar as ameaças da atualidade.
3: Não devemos preparar as Forças Armadas de Defesa de Moçambique de hoje e de amanhã apenas com os métodos de combate de ontem. Forças modernas devem compreender que a defesa nacional do século XXI tem também uma dimensão económica. O militar deve saber que quando protege uma infraestrutura estratégica, está a proteger a economia moçambicana e milhares de empregos e milhões de impostos para os cofres do Estado. O militar moderno deve saber que quando protege um corredor logístico, está a proteger o comércio. Quando protege uma zona económica, está a proteger investimento. E quando protege uma comunidade, está a proteger campos agrícolas e a produção do nosso povo.
2: O chefe de Estado falava esta sexta-feira na cidade de Inhambane, nas cerimônias centrais dos 62 anos das Forças Armadas de Defesa de Moçambique. E o antigo presidente da República, Joaquim Chissano, defende a união de todos os moçambicanos no combate ao terrorismo que assola algumas regiões da província de Cabo Delgado.
4: Devemos todos tomar este combate contra o terrorismo como o combate de nós todos. Não é só para soldados, tal como o 25 de setembro não foi só para soldados. Lembram-se do slogan que era combater, produzir e estudar. Estudar, produzir e combater. Então, temos que encontrar onde é que está o inimigo e combater.
2: Antigo estadista moçambicano Joaquim Chissano, defendendo a união de todos os moçambicanos no combate aos ataques terroristas em Cabo Delgado. Mudemos de página. A mortalidade materno-infantil aumenta em Nampula e preocupa a classe médica. O médico gineco-obstetra no Hospital Central de Nampula diz que a situação é precipitada devido a rupturas uterinas e fístulas obstétricas. Diniz Viegas explica que a situação agrava-se ainda devido à insuficiência de recursos humanos e materiais numa altura em que, dos 23 distritos da província de Nampula, apenas 8 hospitais têm capacidade cirúrgica.
5: Temos uma tendência crescente de casos de rotura uterina. Que a rotura uterina é a explosão do útero antes do bebê ser expelido pelo canal vaginal. Isso é preocupante. A rotura uterina é a maior catástrofe obstétrica que existe. Portanto, é esta cerne que nos trouxe a esta plataforma, porque Nampula está a liderar em todo o país em termos de registro de casos de rupturas uterinas.
2: Preocupações levantadas num encontro híbrido entre a classe médica para procurar soluções para reduzir a mortalidade materno-infantil. Este encontro contou com a presença de dois antigos ministros da Saúde, nomeadamente Ivo Garrido e Nazir Abdullah, que se comprometeram a dar o

no seu apoio para a procura de soluções possíveis. O presidente da República, Daniel Chapo, manifesta profundo pesar e endereça uma mensagem de condolências à família, colegas e amigos de Ricardo Xirrupeque Alfredo de Mendes, jornalista reformado da Rádio Moçambique, falecido na madrugada de ontem na cidade de Maputo, vítima de doença. A mensagem do chefe do Estado destaca que, como jornalista, Ricardo de Mendes exerceu a atividade de repórter e assumiu responsabilidades como editor de jornais e moderador de diversos programas e ainda como diretor de informação da Rádio Moçambique e do Gabinete de Informação, Gabinfo, funções através das quais contribuiu para a informação do público e para o desenvolvimento da comunicação social no país. Assim, o presidente Daniel Chapo endereça, em nome do governo, do povo moçambicano e em seu próprio, à família enlutada, aos colegas da Rádio Moçambique e do Gabinfo, bem como aos amigos e demais pessoas que com ele conviveram, as suas mais sentidas condolências e manifesta solidariedade neste momento de profunda consternação. E a bancada parlamentar da Frelimo indica em comunicado que recebeu com profunda tristeza a notícia do falecimento do jornalista Ricardo de Mendes. Entretanto, a bancada parlamentar da Frelimo enaltece o profissionalismo, dedicação ao jornalismo e compromisso com a informação, feitos com os quais, ao longo da sua carreira, Ricardo de Mendes contribuiu para o fortalecimento da comunicação social e para o direito dos cidadãos à informação. Neste momento de profunda dor e consternação, a bancada parlamentar da Frelimo endereça as mais sentidas condolências à família enlutada, aos colegas, amigos e todos com quem ele privou. E o secretariado executivo do Sindicato Nacional de Jornalistas destaca o contributo do falecido jornalista Ricardo de Mendes na implantação, assim que é, e fortalecimento dos órgãos da organização. Em comunicado, o SNJ destaca ainda a carreira marcante de Ricardo de Mendes na estação pública de radiodifusão, na qual ingressou ainda jovem e se destacou como repórter, editor de jornais, moderador de debates radiofónicos e apresentador de noticiários. Dada a sua experiência e compromisso com a causa jornalística, Ricardo de Mendes foi destacado para assumir funções de diretor do Gabinfo, distinguindo-se pelo seu profissionalismo, dedicação ao serviço público e entrega no fortalecimento da comunicação institucional do governo. No outro comunicado enviado à nossa redação, o SNJ participa com profundo pesar o falecimento de Fernando António Ferrão, antigo jornalista da televisão de Moçambique, na Beira. Fernando António Ferrão perdeu a vida na quinta-feira, vítima de doença. No desporto, Moçambique e Senegal empataram esta sexta-feira em Maputo a um golo no arranque da campanha de qualificação à Taça de África das Nações em futebol. No outro jogo do Grupo J, o Sudão ganhou a Etiópia por 1-0. Na próxima jornada, Moçambique recebe o Sudão e a Etiópia joga com o Senegal. E a Seleção Nacional Sub-20 Mambinha já apurou-se para a final da Taça COSAFA da categoria ao vencer ontem no Tchumena a congênere da Namíbia por 3-0. Na sequência, o presidente da República felicita a Seleção Nacional de Futebol Mambas pelo empate a uma bola diante da congênere do Senegal nesta primeira jornada do Grupo J de qualificação ao CAN 2027. Em mensagem, o chefe de Estado saúda igualmente a Seleção Nacional de Futebol Sub-20 Mambinhas pela vitória diante da Namíbia, resultado que assegurou a qualificação para o Campeonato Africano das Nações. Apresentamos as notícias das 9 às próximas às 11 horas.

deixamos uma grande mensagem sobre a decisão que o governo da República de Moçambique tomou, que de junho de 2026 a junho de 2027 a emissão de documentos de identificação como certidão de nascimento, cédula de nascimento e bilhete de identidade são mahala, e que há necessidade de mobilizar a população para que

0: tanto as crianças como os adultos possam ter esses documentos. Certão de nascimento, cédula pessoal e o bilhete de identidade.
1: Presidente da República, Daniel Chapo.

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6: E esta é a Antena Nacional da Rádio Moçambique, transmitida dos seus estúdios em Maputo. Seguimos agora com a linha direta e o nosso painel principal está no nosso emissor provincial de Inhambane. Votos de uma ótima audição.

0: A conversa temos nos estúdios os diretores provinciais da Cultura e Turismo, Samuel Júnior de Inhambane e Ângelo Bandi de Manica. Temos em Niassa os senhores Celestino Tomás, chefe da repartição de promoção e desenvolvimento do turismo, que está acompanhado pelo presidente do Conselho Empresarial, Alferes Soares. Ainda neste painel, contamos com o vice-presidente do Conselho Empresarial em Inhambane, Zeca Kwamba. Estamos com o acadêmico João Gove Júnior, representante da Escola Superior de Hotelaria e Turismo, e Justino Marcos, do Comando Provincial da Polícia da República de Moçambique. O amigo ouvinte também é especial convidado. Na segunda hora desta conversa, irá interagir diretamente com os membros do painel. Bom dia, meus convidados em Inhambane, Manica e Niassa, e obrigado pela presença. Eu vou começar esta conversa com esta questão: qual é o atual papel do turismo na economia do país, no caso, na província de Inhambane, senhor diretor?
1: Muito obrigado, muito bom dia aos ouvintes da Rádio Moçambique. Queremos, em primeiro lugar, agradecer a si, a colega Matsimbi, por esta oportunidade que nos dá para partilharmos algumas informações sobre o turismo. Nós, como província de Inhambane, falar de turismo é sempre um prazer, se tivermos em conta que a província de Inhambane foi declarada a capital do turismo e tudo deve ser feito para a sua consolidação para este estatuto. Bom, a falar de turismo, permita-me começar por dizer que é um setor que podemos considerar como setor democrático. Setor democrático porque cabe todas as pessoas. Aquela pessoa que estudou muito tem espaço para trabalhar no setor turismo. Aquele que estudou pouco também tem espaço, e até aquele que não estudou. Portanto, estamos a dizer que o setor do turismo é aquele que emprega todos os estratos de pessoas. E precisamos saber também de que o turista, quando ele vem para um determinado destino, para além de dormir, para além de comer, ele precisa de várias outras facilidades. Ele adquire o combustível para se deslocar, ele adquire produtos alimentares para poder garantir a sua presença, ele precisa de adquirir algumas informações, precisa de comunicação, precisa de transporte. Portanto, é aquele setor que dinamiza quase os outros restantes setores. Como província de Inhambane, em termos de números, queremos tomar como referência o ano 2019, o ano antes da Covid-19, que é aquele que nós tivemos o máximo em termos de fluxos turísticos, que tivemos cerca de 560 mil turistas que visitaram a nossa província, que trouxeram como produção global cerca de 8 mil milhões de meticais. Queremos comparar também com o ano de 2024, que nós tivemos cerca de 242 mil turistas, e que em termos de contribuição, em termos financeiros, o Estado encaixou cerca de 9 mil milhões de meticais. No primeiro semestre de 2026, com cerca de 119 mil turistas, conseguimos encaixar cerca de 6 mil milhões. Se for a ver, comparando aquilo que é a tendência de crescimento dos fluxos turísticos, está acompanhado também pela tendência de crescimento em termos de produção global. Essas seriam talvez as primeiras palavras e poderíamos avançar os elementos a posterior. Obrigado.
0: E dizia que em 2019 houve maior presença de turistas, e de lá para cá há uma tendência talvez de redução. O que é que estará a acontecer, além do fator Covid-19, que já é uma doença que já passou?
1: Perfeito. O primeiro fator foi esse da Covid-19. Como disse, em 2019 foi o melhor ano que nós tivemos em termos de fluxos turísticos, mas para o ano 2020 reduzimos para cerca de... Para

Ora viva, muito bom dia. Estamos no Linha Direta, um espaço de reflexão sobre diversos assuntos da vida do país. Hoje elegemos o tema Desenvolvimento do Turismo e o papel do setor na dinamização da economia de Moçambique. Para

0: para quase um terço daquilo que foram os fluxos turísticos. E mais depois da melhoria das condições da sanidade, portanto, o controle da Covid-19, a tendência foi de recuperação. Uma recuperação lenta, porque para além da Covid-19, ou depois da Covid-19, tivemos situação de algumas limitações financeiras, crise financeira global. Temos que saber que o turismo ele precisa de determinantes econômicos para que o turista possa viajar. Mas há uma tendência de crescimento após o desaparecimento da Covid-19 e queremos achar que o esforço que nós estamos a fazer como província está a contribuir para o aumento daquilo que são os fluxos turísticos ao nível da nossa província. Se podemos olhar para o primeiro semestre do ano passado, tivemos cerca de 62 mil turistas, mas no primeiro semestre de 2026 tivemos quase o dobro. Então, o que significa uma tendência de recuperação em termos de fluxo turístico e é uma tendência também de maior contribuição na economia da província.
1: E eu queria perceber também que potencial turístico a província possui e até que ponto este potencial está a ser aproveitado.
0: Bom, falar de potencial, podemos até ocupar todo o programa. A província de Inhambane não foi a belo prazer que foi declarada a capital do turismo. É preciso saber que ela representa cerca de 60% do turismo nacional, sobretudo o turismo de sol e praia. Assim, porque acima de 25% daquilo que é a linha de costa de Moçambique está na província de Inhambane, são cerca de 700 km de linha de costa, com uma temperatura sempre quente, o que permite uma biodiversidade marinha, mas também terrestre, que permite com que, portanto, tenhamos os 5 Big Five marinhos e 5 Big Five terrestres na nossa província. Portanto, é o único território, permita-me fazer este atrevimento, que ao nível de África, que tem a possibilidade dos 5 Big Five marinhos e terrestres coabitarem e com a possibilidade do turista, em apenas um dia, ter esta possibilidade de ver os 5 Big Five marinhos que estão no arquipélago no Parque Nacional do Arquipélago de Bazaruto e em poucos quilómetros conseguir visitar o Parque Nacional de Zinave, que também alberga os 5 Big Five terrestres. Para além, portanto, da herança cultural que nós tivemos, permita-me dizer que a primeira Constituição da República de Moçambique foi aprovada aqui, na Praia do Tufo, então temos lá um memorial, mas também a nossa província alberga o património imaterial da humanidade, que é a Timbila, que é um dos grandes atrativos e que, por conta disso, nós temos vindo a realizar alguns eventos com vista à sua valorização, que é a realização do Festival de Nsau. Mas também a cidade de Inhambane, ela apresenta ainda apresenta os vestígios da presença dos vários povos que passaram por aqui. Então, é uma cidade cultural, é uma cidade histórica que carrega consigo aquilo que é a história do país. Estamos a falar disto, mas também podemos falar da gastronomia, que é típica, para além também daquilo que é a característica do seu povo, que é acolhedor, que qualquer um que vem para aqui consegue sair com boas recordações, mesmo pelo atendimento que ele recebe das populações que vivem nesta região.
1: Obrigado, Sr. Diretor. Vou agora ouvir o diretor Ângelo Bandi, a partir de Manica. Qual é o papel do turismo na economia da província de Manica e pode nos avançar aqui em termos de potencialidades que existem?
2: Muito obrigado. Primeiro, agradecer por este momento, indo à questão que me coloca, dizer que a província de Manica...
1: Senhor Diretor, peço que levante a sua voz ou aproxime-se ao microfone.
2: Muito obrigado. Não sei se agora consegue me ouvir perfeitamente.
1: Sim, sim.
2: Perfeito. Primeiro, estava a agradecer pelo convite. E indo à questão que me coloca, dizer que a província de Manica, com 61.660 km²,

0: situa-se na região centro-oeste de Moçambique. E esta província apresenta condições naturais favoráveis ao turismo, sobretudo pela sua configuração paisagística, que é caracterizada pela presença de montanhas, planaltos, vales e também áreas baixas. Portanto, em termos de potencial, nós temos a nossa bandeira, que é o Monte Binga, que é o ponto mais alto do país, localizado no interior de Chimanimani. E também temos montanhas por toda a província. É preciso entender que a nossa província é planáltica e também montanhosa. E por via disto, também temos as cascatas e temos um mosaico cultural favorável também ao turismo. Portanto, em termos de contribuição, nós, fazendo uma comparação para o ano de 2025, nós tivemos uma média de mais de 40 mil hóspedes e 45 mil dormidas. E também tivemos uma produção global de mais de 200 milhões de meticais. Este valor, quando olhado, pode ser pouco, mas, do ponto de vista daquilo que é o efeito multiplicador do turismo, como estava a dizer o primeiro interveniente, o diretor Samuel Júnior, o turismo contribui com muito mais do que tanto estes números, porque não vou repetir o que ele disse, mas o turismo tem efeito multiplicador, como bem ele disse.
1: Senhor diretor, queria perceber, disse 40 mil hóspedes e 45 mil dormidas. Pode explicar o que significa isso?
0: Bom, isto significa que um hóspede pode pernoitar num hotel duas ou três noites. Portanto, o número de dormidas sempre é superior em relação ao número de hóspedes.
1: Exato. Quais são atualmente os principais destinos turísticos na província de Manica? O que motiva as pessoas a irem para lá?
0: Muito obrigado. Nós temos, como já estava a mencionar, o Parque Nacional de Chimanimani, que é a nossa bandeira. E no interior do parque temos o Monte Binga, que é o ponto mais alto do país. Mas também temos área de caça, que são propícias para a caça desportiva. Temos, por exemplo, na região norte, a cortada oficial número 9, que neste momento está em franco desenvolvimento. Também recebe turistas de várias origens, motivados pela caça. E também temos a nossa bandeira aqui na cidade de Chimoio, que é o Monte Cabeça de Velho, que é o cartão de visita. Qualquer um que chega quer conhecer o Cabeça de Velho, quer ter uma boa fotografia e por aí acaba representando um dos nossos ícones principais. Mas também temos na região oeste da província a Serra Vumba, localizada mesmo na fronteira com o Zimbábue, também atrai um segmento especial de turistas. Então, tínhamos já há anos o Lago Xicamba, que promovia a caça desportiva, mas devido à questão da mineração, paramos um pouco, mas é uma questão de tempo. Entendemos que nos próximos tempos, a caça desportiva voltará a ser promovida e também vai agregar valor àquilo que é o potencial turístico da província de Manica no seu todo.
1: Sim, dizia Cabeça de Velho. O que é que traz este ambiente natural em termos de receitas para o Estado?
0: Bom, como eu dizia, em termos de receitas, nós estamos ainda num nível que já trazia um número de referência de 2025, que são mais de 200 milhões de meticais, mas...
1: Isso,
0: em relação,
1: a partir da cabeça de velho.
0: A partir da cabeça de velho,

0: neste momento, nós temos um desafio de estruturar aquele ponto que é para conseguir trazer receita. Neste momento, não temos uma receita indicativa porque não temos um operador que está a explorar aquela montanha. Este é um desafio também da província, não só Cabo Verde Velho. Temos inúmeros pontos turísticos que devem merecer investimentos, devem ser humanizados, que é para receber turistas e também, por via disso, incrementar aquilo que é a receita do turismo a nível da província de Manica.
1: Em relação ao Benga?
0: O Benga também está neste manancial. Nós temos o Parque de Chimanimani no seu todo e temos promovido em todas as feiras, eventos, para que haja investimento do setor privado. Há sinais de algum investimento. Neste momento já temos um lodge com mais ou menos capacidade de 20 camas, mas entendemos nós que ainda é pouco. Nós precisamos mais investidores para podermos explorar o Monte Benga. Precisamos de trilhas, precisamos de equipamento propício para a exploração do turismo de aventura. Razão pela qual também, na senda daquilo que é o desafio do contexto atual do governo, nós planificamos realizar um fórum sobre o desenvolvimento do turismo da província de Manica. Fórum este que vai promover e também vai trazer aquilo que são áreas de interesse, de investimento, para que estas áreas mereçam atenção por parte dos investidores.
1: Por outras palavras, ainda existem fragilidades no aproveitamento das potencialidades turísticas da província de Manica.
0: Neste momento podemos dizer que sim, ao nível da infraestruturação para a exploração do produto turístico no sentido verdadeiro do termo. Mas nós temos um potencial vasto que, como já tinha explicado, precisamos de humanizar. Entretanto, já temos recebido turistas, temos também algum indicativo de atração, ou seja, de equipamento já criado para receber, mas precisamos mais para que essas áreas recebam um fluxo maior de turistas do que o número atualmente recebido.
1: Vamos a Niassa para ouvirmos o Sr. Celestino Tomás, do setor do turismo. Igualmente, existe a reserva e o Lago Niassa. Como está a situação de infraestruturas para permitir que turistas cheguem e usufruam do ambiente de lazer que estes espaços oferecem? Muito bom dia.
2: Bom dia e muito obrigado por esta oportunidade que nos é conferida para partilharmos sobre o desenvolvimento do turismo na província do Niassa. Estamos sim numa semana em que as nações celebram o Dia Mundial do Turismo e é uma honra para nós partilharmos essas sensibilidades ao país e ao mundo. É sabido que o turismo é um setor económico determinante. Ela gera emprego, estimula o autoemprego. E é por conta disso que confere vantagens competitivas a destinos receptores, como é o caso do Niassa. E para tal, esses destinos precisam de dispor de infraestruturas para que possam acolher na máxima cordialidade possível a esses visitantes. Portanto, a província do Niassa conta com o Lago Niassa, e também a Reserva Especial do Niassa, e nesses dois pontos geram uma rota turística com escalas obrigatórias em locais de rara beleza e que dignificam aquilo que é a identidade cultural do nosso povo. Então temos, ao nível da província, uma soma de 264 empresas do ramo hoteleiro, dessas 155 de acomodação turística, e dessas empresas

0: Nós contamos com um nível de empregabilidade de 9 trabalhadores por empreendimento, principalmente nas de acomodação, e isto na razão de 1.414 empregos criados. Portanto, trazendo dados reais daquilo que foi a estatística do primeiro semestre deste ano, nós tivemos um movimento de turistas correspondente a 34.914 hóspedes entre nacionais e estrangeiros, que geraram cerca de 51.669 dormidas, e em termos de diversificação da oferta turística, naquilo que é receitas em que foram encaixadas ao nível dos operadores detentores desses empreendimentos, está estima-se a 209 mil, milhões e 427 mil meticais, o que quer dizer que o setor do turismo está a contribuir significativamente para o desenvolvimento da província do Niassa. E, em termos daquilo que é um enquadramento, a produção global do setor do turismo apenas é superada pelos setores da agricultura, que inclui a produção animal, caça e floresta, o de comércio e serviços, de pesca e indústria transformadora. Portanto, situar-se em quinto lugar diante dos vários setores que produzem economia na província é uma vantagem competitiva e é um setor a abraçar na província do Niassa. Obrigado.
1: Senhor Tomás, eu queria perceber que infraestruturas existem para assegurar a acessibilidade aos pontos considerados destinos de preferência.
0: Nós temos o Destino Lago, que na Gala do Turismo em Nampula foi atribuído à categoria de melhor destino da província do Niassa. Para esses destinos, nós temos dois acessos rodoviários, em que um, que é escalado a partir da cidade de Lixinga, com uma distância de 60 km. Este está, neste momento, com terra abatida, portanto, terraplanada, e temos o acesso de Lixinga à Vila de Metangula, que é de mais ou menos 107 quilómetros, percorrido numa estrada asfaltada, mas com enormes dificuldades neste momento por conta de alguns acessos que representam um asfalto menos qualificado e que quase foi desfeito ao longo do tempo. Portanto, o acesso ao Lago Niassa é rodoviário, mas também o Lago Niassa conecta-se com o Malawi e a Tanzânia através do acesso lacustre, onde precisamos de introduzir circuitos lacustres, mas também tem algumas pistas de aterragem por reabilitar e também por serem abertas para acesso a voos comerciais. Então, temos acesso, sim, para estes locais e temos empreendimentos já implantados. O caso do Lago Niassa, o lado de Metangula, temos o Mikala Lodge e o Kwit Lodge como empreendimento de referência, mas tem outros residenciais que também acolhem os visitantes. E do lado de Meponda, que também faz parte do Lago Niassa, temos o Nyara Lodge, o Mazulu Lodge, o Milambe Lodge. São empreendimentos
1: Sim,
0: econômicos com serviços competitivos.
1: Senhor Celestino, eu queria perceber, em termos de infraestruturas de apoio, estamos a falar aqui de pontos de acostagem de embarcações, se for o caso, dizia que as pistas de aterragem estão a ser reabilitadas.
0: Elas precisam, elas existem, mas precisam de estar abertas ao comércio aéreo. Esta é uma questão que há diligência já em curso para que, por exemplo, a pista de aterragem de metanol

0: volta a funcionar e a receber voz, mesmo por conta da dinâmica atual do turismo e das infraestruturas turísticas que já foram implantadas. Emet Angola tem o ponto de atracagem e tem aí a embarcação Xambo, que é a embarcação nacional. No entanto, há necessidade de se ativar e está em curso algum trabalho com a vizinha República do Malawi, no sentido de, da retoma do navio que antes circulava a partir do Malawi, conectando Nkata Bay, Metangula e a Tanzânia. Portanto, a retoma desses meios de reabilitação das pistas, assim como a requalificação da estrada que dá acesso ao Lago Niassa, poderá trazer uma nova dinâmica a este destino.
1: A questão de infraestruturas não só está nestas condições, provavelmente em Niassa. Aqui em Nhambane, qual é o ponto de situação, Sr. Diretor?
2: Muito obrigado. O desenvolvimento do turismo é condicionado pelas infraestruturas. Portanto, infraestrutura de acesso, mas também outras infraestruturas básicas de apoio ao turismo. Na componente de infraestrutura de acesso, a nossa província é acessível por duas infraestruturas aeroportuárias, que é o Aeroporto Internacional de Vilanculo, mas também temos o aeródromo daqui da cidade de Nhambane, que demanda alguma ampliação, alguma requalificação para que ele possa receber mais voos e voos com maiores tamanhos. Em relação ao acesso rodoviário, através da N1, mas também os principais destinos turísticos têm vias de acesso que, tal como referiu o colega de Niassa, demandam de algumas intervenções. Daí que nós, como província, fizemos levantamento de algumas infraestruturas ou vias de acesso que são prioritárias, sobretudo na zona que foi considerada como polo de desenvolvimento de turismo na nossa província, como é o caso de Inhassur, Vilanculo, Massinga e Nhambane. Estamos a falar de cerca de 5 vias de acesso que nós fizemos levantamento como prioritárias, como é a via de acesso que liga a âncora de Vilanculo a Inhassur, com cerca de 60 km, mas estamos a falar também da estrada que liga a N1 até ao Parque Nacional de Zinaf, onde nós nos orgulhamos em ser a área de conservação, a única que alberga os 5 Big Fives. Mas também estamos a falar da estrada que liga Massinga a Pomene. Estamos a falar também da estrada N5, a que liga a N1 até as praias de Bara e do Tufo. Mas também temos a estrada que liga a N5 até...
1: Sr. Diretor, essas estradas todas com uma certa precariedade.
2: Algumas mais graves e outras menos graves, mas que precisam de serem melhoradas para que os turistas possam circular com maior segurança e tranquilidade.
1: Sr. Vice-Presidente do Conselho Empresarial, Zeca Kwamba, até que ponto esta situação das infraestruturas afeta aquilo que é o vosso negócio?
3: Muito obrigado. Queríamos primeiro começar aqui por saudar os colegas nossos de Manica e Niassa, ouvintes da Rádio Moçambique, e também agradecer muito a este convite que nos foi formulado pela Rádio Moçambique como Conselho Empresarial da província de Nhambane, que é mesmo para podermos dar o nosso contributo quanto ao tema que nos foi proposto aqui. Mas também queria saudar os empresários da província de Nhambane, os fazedores da economia da província. E voltando concretamente para o tema que nos é colocado, diria que as infraestruturas condicionam em grande a dinamização da atividade turística. Como já diziam aqui os diretores, para chegar aos pontos onde existem lá os empreendimentos turísticos, é preciso

0: muitas das vezes usar carros de tração 4x4. Então, este é um grande problema, porque aqueles que andam de carros pequenos, a tração de duas rodas, acabam não conseguindo chegar lá. E este seria parte maior que poderia fazer o turismo. Então, nós achamos que o melhoramento das infraestruturas é fundamental ao nível da nossa província, para que possamos realmente concretizar esta questão de que Inhambane é a capital do turismo.
1: Como é conviver com esta realidade?
0: É desafiador, e se calhar esta pode vir a ser uma das situações que fazem com que maior parte dos turistas sejam internacionais e não nacionais, porque maior parte dos turistas que frequentam as nossas praias acabam sendo realmente que vêm de fora do país. Então, é desafiante. E estamos a dizer aqui que estamos a perder a receita, que podia nos valer muito. Então, limitamos a nos dizer que esta mesmo é uma questão de desafio muito maior para a prática do turismo ao nível da província.
1: Sim, volto à Niassa para ouvir o homem do Conselho Empresarial. Qual é a experiência de conviver ou fazer negócio numa área onde as infraestruturas são um tanto ou quanto precárias?
2: Muito obrigado. O meu nome é Manuel Silva Quimbini, sou vice-presidente de CEP-CTA, em representação do meu presidente ausente. Na verdade, a província do Niassa goza de privilégios imensuráveis, quer de caça, que pode ser observado por todos aqueles que amam esta prática. Mas também dizer que o esforço que está sendo feito na província faz com que consiga-se transitar. É verdade que não transitar como nós pretendemos. O esforço está sendo feito no sentido de a transitabilidade seja melhorada. E é verdade também de que em todas as vias pode haver covas, mas nós temos a experiência do uso de calcário. E nós somos produtores de calcário. E em algumas reuniões fizemos este apelo de que calcário em pó é hidratada, ou seja, molhada, e vai socorrer aqueles lugares que são intransitáveis.
1: Por outras palavras,
2: deve ser utilizada para o nível
1: vice-presidente
2: de todas aquelas províncias que são vizinhas do Niassa, pois que o calcário é abundante. As grandes quantidades de calcário que nós temos, daí que foi necessário a introdução ou a fábrica de cimento que usa exatamente o calcário. Mas não só serve para produzir o cimento, mas sim serve para acautelar aquelas vias que não é transitável por causa das chuvas. Muito obrigado.
1: Muito obrigado. Vou ouvir aqui o representante da Escola Superior de Hotelaria e Turismo. Até que ponto estas dificuldades, numa análise académica, podem retrair aquilo que são os investimentos, mesmo o fluxo de visitantes?
3: Muito obrigado, Matsimbi. Quero saudar em primeiro lugar a todos os ouvintes da Rádio Moçambique e agradecermos este convite formulado como uma instituição de ensino a nível nacional. Orgulhamos-nos de ter sido a primeira instituição nesta área de hotelaria e turismo. Referir que desde a sua implantação na província de Inhambane já formou cerca de 2 mil quadros que estão a servir em todo o país e ocupando setores estratégicos na área de turismo e não só.

0: Respondendo à questão que me é colocada diante destas dificuldades, é de se lamentar, mas queremos acreditar que dentro de algum tempo essas infraestruturas, por exemplo, ou os desafios que temos na área de turismo poderão ser superados. Há um esforço enorme, evidente, obviamente, sobre esta área que é o turismo, que se considera uma área bastante estratégica para o desenvolvimento económico, social do nosso país. Há muitas iniciativas, não é, que estão sendo desencadeadas e nós, como academia, estamos cá para dar o nosso contributo como académicos através de pesquisas, através de formação. E a Escola Superior não está alheia a esta busca de solução para a nossa área de turismo, estando a formar não só os quadros a nível superior, mas também em vários outros níveis. Vamos até às comunidades, porque é lá na comunidade onde o turismo se acontece, formamos a comunidade, preparamos esta comunidade para receber os turistas quando cá estiverem. Portanto, a academia vai continuar a fazer as suas críticas, né, para quem toma as decisões, e esperamos que essas críticas sejam ouvidas e coloquem-se em prática, e é isso que a academia espera.
1: Dizia que estão em parceria com o governo. Concretamente, queria perceber aqui, esta parceria, em que é que consiste e como é que tem sido mesmo o contributo da academia para o setor do turismo?
0: Muito bem. Esta parceria é bastante estratégica. A partir do momento em que o governo e outros. Esta parceria, então, dizer que é estratégica, a partir do momento em que o governo e outros parceiros, sejam eles privados ou de outros setores, contam com a academia para a realização de vários estudos, não é? Estudos estes que visam buscar solução de vários problemas que este setor enfrenta diariamente. E, portanto, contamos, obviamente, com o setor empresarial nessa parceria, porque os quadros que nós formamos, eles têm, por exemplo, estágios, não é, ao longo da sua formação académica, é no setor privado, nomeadamente hotéis e outras instâncias turísticas, em que nós colocamos lá os nossos estudantes. E é lá onde eles aprendem o fazer saber na área de turismo, e que é esta qualidade que nós desejamos, porque um turismo sem qualidade é um turismo inexistente, não é? Quando um turista aparece na nossa província ou num destino turístico, o turista não só quer o vislumbrar daquilo que é a maravilha da natureza, mas também precisa de um serviço de qualidade. E onde é que encontramos esses profissionais que oferecem serviço de qualidade? Nessas instâncias turísticas que saem da academia. Então a academia tem esse contributo bastante importante que conta com essa parceria do setor privado na formação dos quadros que tenham qualidade.
1: Dizia na introdução desta conversa que contamos com o representante do Comando Provincial da Polícia da República de Moçambique, Justino Marcos. Qual é que tem sido o contributo da Polícia da República de Moçambique no desenvolvimento do turismo aqui na província de Inhambane?
2: Muito obrigado. Saudar em primeiro lugar os ouvintes e os colegas do painel. Indo concretamente à questão que me é colocada, a segurança é um fator preponderante para o desenvolvimento do turismo, tendo em linha de conta que o primeiro elemento que entra em contato com o turista é mesmo o agente da polícia. Muitas das vezes este agente da polícia aparece para direcionar, para ajudar, para oferecer segurança, em primeiro lugar, apresentar-se como um agente que vai lhe cuidar, vai lhe proteger durante a sua estadia na nossa província. Nós, como agentes da polícia, estamos imbuídos de informação relevante em relação ao turismo. E se verificar, estamos neste momento a receber alguma informação, algum conhecimento em relação à língua inglesa, tendo em linha de conta

0: facto é que muitos dos turistas que visitam a nossa província são pessoas que vêm de outros países e que esses países falam a língua inglesa. Então precisamos saber comunicar, precisamos oferecer a comodidade, a hospitalidade, e daí nós achamos que a segurança contribui em grande medida para a promoção e desenvolvimento do próprio turismo.
1: Em épocas de pico, há quem diz que a polícia tem sido entrave na mobilidade dos turistas, principalmente os que vêm em viaturas próprias de matrícula estrangeira. Há paragens repetitivas. Algum comentário?
0: Sim, há um comentário. Ah, na verdade, isto verificar fazer há 5, 6 anos lá idos, mas nestes últimos anos tem-se verificado a fluidez e o respeito pelos turistas. E nós estamos aqui com o Conselho Empresarial, pode até testemunhar. Nestes últimos dias, nestes últimos anos, os turistas não têm se queixado pelo tratamento irregular dos agentes da polícia, em particular a polícia de trânsito. Nós primamos pela mobilidade, pela segurança e pelo direcionamento. Então, esta que é a nossa tarefa no, em momentos de pico. Nós já estamos a nos preparar para a chegada do período pico, é que vamos permitir que os concidadãos, nossos e pessoas estrangeiras, possam visitar a nossa província de forma cortês, de forma saudável, sem que tenham situações amargas em relação à segurança.
1: Obrigado. Eu vou pedir ao diretor provincial da Cultura e Turismo em Manique, qual é a experiência nesta articulação Polícia da República de Moçambique, operadores turísticos e o executivo?
2: Muito obrigado.
1: Senhor diretor, Bande?
2: Sim. A experiência é boa,
1: Não
2: é
1: é desta vez, mas
2: positiva.
1: voltamos para Manica lá mais em diante. Agora, queria
2: Alô?
1: perceber que fatores têm contribuído para o crescimento ou redução da atividade turística na província de Inhambane e como é que, por exemplo, a academia podia aconselhar o governo e operadores para maximizar as potencialidades que ganham de terreno. Tem indicação de que Manica está a responder.
2: Perguntava que experiência nós temos com a polícia de trânsito e o executivo. Eu dizia que a experiência é boa, sempre que há algum aspecto a discutir, nós reunimos e discutimos. Temos a N6, com um tráfego intenso de caminhões, tem sido algum fator preocupante, mas tivemos uma reunião só para ter um exemplo, para dar um exemplo de que temos uma boa relação. Tivemos uma reunião no primeiro semestre, onde discutimos sobre como é que poderia se regular a mobilidade de viaturas ao longo da N6 para favorecer o turismo, e esta reunião teve lugar e depois houve algum acordo, já há regularidade em termos de circulação das viaturas, mas principalmente para alguns pontos que dão acesso a locais de atração turística, porque as viaturas fechavam até os desvios, principalmente na área de Messica.

Mas de lá para cá, os operadores que estão a explorar áreas mais no interior do distrito estão satisfeitos porque já há abertura e há menos problemas quanto a isso. Portanto, este é um indicativo de que há uma boa relação com a Polícia de Trânsito quanto a isso. Portanto, este é um indicativo.

0: que nos levam a destinos turísticos. Para além dos encontros que têm vindo a acontecer de forma frequente, Niassa conta com um programa que é de nível nacional, mas que é executado à dimensão da província, que é o programa Bem Servir. E quando em vez, restaurante amigo do cliente. Nós temos estado junto da polícia a fazer essa campanha, primeiro a visitar os empreendimentos turísticos e a aconselhar sobre boas práticas em turismo, mas também temos estado nos principais pontos de trabalho do policiamento, neste caso, nos principais pontos de entrada, onde temos realizado campanhas de boas-vindas aos turistas, e aí a força participa com a devida vitalidade, de tal maneira que essas campanhas, Bem Servir e Restaurante Amigo do Cliente, o envolvimento dessas entidades naquilo que são as campanhas de boas-vindas aos turistas, faz com que a dimensão, a forma de tratamento que é dada ao turista conheça outros contornos. Portanto, não temos muitas reclamações com relação a isso, até porque a polícia é um dos pontos que nos ajudou a descobrir algumas tendências de mal intencionados que pretendiam, com determinada frequência, adrabar aqueles que são os operadores de alojamento turístico. Então, a partir deles, fomos fazendo um trabalho e detectamos estas situações e conseguimos contornar e manter um ambiente salutar que não prejudicou, de certa forma, aos agentes económicos da área de turismo. Portanto, sentimos que a nossa relação é supimpa, maravilhosa e altíssima qualidade entre nós, como setor do turismo, tanto público quanto privado, e os agentes de lei e ordem, incluindo o policiamento de trânsito.
1: Obrigado. Eu queria perceber se o setor empresarial, no caso, vice-presidente, sente esta leveza.
2: Muito
3: Muito obrigado mais
2: obrigado.
3: uma vez.
2: Na verdade, nós, como setor empresarial, nós acompanhamos passo a passo tudo quanto é feito para engrandecimento da província, assim como o cumprimento daquilo que está destinado à província do Niassa. E é verdade que, ao nível da província do Niassa, nós precisamos de mais. Mas o que é realizado é visível, é credível, embora precisamos que ultrapassemos as metas para metas melhores. É na província do Niassa,
1: Obrigado.
2: os visitantes.
1: Vamos devolver a palavra para os estúdios centrais para o sinal horário das 11 horas. Das 10 horas.
4: 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É manhã de sábado, referente a 26 de setembro do ano 2026. Dentro de alguns instantes voltaremos então para a segunda e última parte do programa Linha Direta, a partir da cidade de Inhambane, onde abordamos exatamente o tema sobre o turismo, muito a propósito do dia.

0: Amigo ouvinte, voltamos então à província de Inhambane para a segunda e última parte do programa Linha Direta.
1: Mais uma vez, muito bom dia. Queria perceber como é que a Academia pode aconselhar o governo e operadores turísticos para maximizar a coleta de receitas, olhando para estas diversidades em termos de problemas ou dificuldades apresentados.
2: Muito obrigado. Como academia, em coordenação com o governo, o setor empresarial, o que nós podemos dizer é que é preciso que, primeiro, criem-se infraestruturas de apoio à atividade turística. Em segundo lugar, é preciso apostar na qualidade da mão de obra. Quem trabalha neste setor de turismo sabe disto, que o turismo, tal como dizia há pouco tempo, que não existe sem a qualidade dos serviços que são prestados. É importante que o governo, sua vez, busque desburocratizar os processos, por exemplo de instalação de uma unidade turística. É preciso que os impostos, né, sejam igualmente reduzidos, porque há muito empresariado que quer investir nesta área de turismo, mas ainda persiste uma relativa burocratização para a implantação, por exemplo, de instâncias turísticas. É preciso também que o empresariado invista um pouco mais. Eu vou cingir no investimento relativamente à mão de obra qualificada. O que acontece atualmente é que os formados na área de turismo, seja a diversos níveis, principalmente no nível superior, estes não são absorvidos, não é, pelo empresariado. Se são, as condições salariais, por exemplo, não agradam a quem que foi formado a nível superior e acabam migrando para outros setores diferentes do setor turismo. Portanto, como academia, diríamos isso, tanto ao nível do governo assim como ao nível do empresariado. É preciso que haja esta parceria mais forte, não é, com o empresariado, e que o empresariado tenha esta ligação com a academia e desenvolvam as diversas atividades com vista a melhorar este setor do turismo.
1: Senhor Vice-Presidente do Conselho Empresarial em Inhambane, queria perceber como é que funciona a articulação entre a academia e a vossa área no que diz respeito ao acolhimento ou enquadramento dos quadros formados.
3: Bem, neste momento, os empresários interessados, principalmente em receber os funcionários que saem da academia, têm aparecido nas instâncias turísticas ou nas empresas de forma individual. Então, não tem sido um link em que a academia lança os estudantes, os profissionais no mercado, e direciona-lhes numa lista que já vai ao Conselho Empresarial ou às empresas. Ainda é de forma individual. Se calhar esta é uma das razões que fazem com que acabam tendo esta situação de se sentirem em algumas empresas que o salário não é o suficiente e acabam abraçando outras áreas que não são da formação. Pelo que também queríamos aproveitar este momento, se calhar para que a academia, sempre que lançar profissionais, entrar em contacto com o Conselho Empresarial para que possamos divulgar a existência desses profissionais. E, se calhar isso pode ajudar. E também o mesmo pode-se coordenar com a Direção Provincial da Cultura e Turismo para que todos nós possamos estar juntos nesta cadeia de tentar lançar os

0: profissionais ao mercado de emprego.
1: Obrigado. O amigo ouvinte pode participar nesta conversa ligando para 86-93-86-399. 86-93-86-399. Liga e participe. Estamos já a falar das iniciativas para o desenvolvimento do turismo ou dinamização do turismo na economia de Moçambique. Estamos com 10 horas e 5 minutos. O que fazer para que a maior parte das receitas geradas pelo turismo permaneça na economia do país? Eu vou pedir aqui ao senhor diretor provincial que estratégia está sendo adotada para que o que se gera ou o que se cobra. Sim, antes disso, tenho indicação de Barbados a partir de Inhambane. Muito bom dia. Qual é a sua contribuição?
2: Bom dia. Para melhorarmos o turismo na nossa praça, falo da cidade de Inhambane, é bom que também se melhore a via de acesso. Por exemplo, o local, o turista local tem dificuldade de ir, por exemplo, à Baía dos Cocos, à Pendane, por causa das vias de acesso. Até mesmo para chegar à Praia do Touro, começa a pensar duas vezes. Eu vou para lá, depois tenho que levar a viatura para manutenção, porque a estrada está esburacada. Então, deviam melhorar as vias de acesso. O turismo, eu estava a ouvir aí, por exemplo, Chimoio meteu 200 e tal milhões de meticais. Então, Inhambane, que tem tantas praias, quanto é que mete na receita pública? Então, é preciso que se melhore essas vias de acesso, porque existe dinheiro, entra dinheiro. Por que não pegar 40% desse valor e investir nas vias de acesso? Portanto, essa é que é a minha contribuição. Obrigado.
1: Obrigado, Sr. Barbates. Esta questão relacionada com as vias de acesso parece que impera para a acessibilidade por parte dos turistas. Eu questionava aqui como fazer para que maior parte das receitas geradas pelo turismo permaneça na economia nacional, Sr. Diretor. E pode também responder a essa questão, Sr. Barbados.
3: Muito obrigado. Bom, primeiro é que tínhamos que promover o empresariado local, na medida em que se tivermos mais empresários que investem no setor do turismo serem locais, certamente que os valores que provêm do setor do turismo podiam permanecer dentro do país. Nós estamos a dizer que o investimento estrangeiro não contribui em grande medida, aliás, é ele que tem vindo a suportar o setor nestes dias. Outro elemento é a necessidade de nós controlarmos como é que é feito o processo de pagamento. Há situações, certamente, de pagamentos que são feitos fora do país e, de alguma forma, sem algum controle, mas é um trabalho que está sendo feito pelo Estado e que, neste momento, queríamos apelar aos operadores para poderem aderir, que é o sistema de registro dos empreendimentos turísticos em plataformas eletrónicas, que é o ERNET, que é uma plataforma que permite que nós tenhamos que saber quantos turistas entraram, qual é que foi a receita que, portanto, esse empreendimento turístico conseguiu amealhar e, a partir dali, pudesse fazer a dedução daquilo que são as receitas que deviam vir para o Estado, entre várias outras ações que pensamos nós que podiam ser feitas. Agora, quero concordar com Barbate e, desde já, agradecer, porque está atento àquilo que são os fatores determinantes para o setor para o desenvolvimento do turismo, que é a questão das vias de acesso. Nós fizemos menção

0: isto. Neste momento estamos num processo de elaboração do plano integrado para o desenvolvimento do turismo e dentro desta proposta de plano nós elegemos 6 eixos estratégicos. O primeiro, mais importante, é o desenvolvimento das infraestruturas. É por isso que na minha intervenção anterior fiz menção daquilo que são as vias de acesso prioritárias para o nosso setor, enquadrados naquilo que é a zona económica especial para o desenvolvimento do turismo, que é Inhaçoro, Vilanculo, Pomene, incluindo as ilhas, e estendemos para também a cidade de Inhambane e distrito de Jangamo. E há um trabalho também que está sendo feito, estamos neste momento a discutir com o Banco Mundial a elaboração de um programa chamado MOS Turismo, que vai se dedicar para o financiamento de várias atividades, entre elas o desenvolvimento de infraestruturas. E colocamos para este projeto a nossa prioridade de 7 infraestruturas, vias de acesso sobretudo, que é aquela que já tinha feito menção, que é a construção da estrada panorâmica que liga Inhaçoro e Vilanculo e aquelas outras que nós aqui fizemos menção. Agora, em relação a...
1: Sim, tenho indicação, Sr. Diretor, do Sr. René Kumbane, a partir de Nampula. Muito bom dia, o seu nome.
2: Hermito Kumbane.
1: Sim. Obrigado. Sua contribuição, se faz favor.
2: Muito obrigado. Saudações a si, moderador, e aos painelistas. A todos os ouvintes da Rádio Moçambique. Eu penso que a questão do turismo, por exemplo, é muito importante e é um dos setores que pode entregar maior número de pessoas que têm níveis acadêmicos, pessoas com escola e sem escola. Mas o grande problema que temos é aquilo que o outro falou. Enquanto não se investir seriamente nas vias de acesso, por exemplo, eu sou de Jangamo. Estando, por exemplo, da Vila Sede de Jangamo para chegar em Paindane, para chegar em Ligogo, as vias de acesso não estão boas. Mas se tivesse as vias de acesso bem organizadas, independentemente do tipo de viatura que a pessoa pudesse ter, quer turista nacional, assim como internacional, seria muito mais valia. A potenciação, por exemplo, das comunidades locais. Eu sinto que o Estado precisa também fazer uma questão de potencialização das pessoas que estão perto das zonas turísticas, em termos de infraestruturas, em termos de fazer uns bons mercados. A legislação também é muito importante, que o turista, por exemplo, não possa trazer tudo quanto precisa no período que há de vir ficar, por exemplo, num determinado sítio. Tem que se lá nas zonas locais, pode-se potencializar que o turista não precise, por exemplo, sair de Paindane para chegar à cidade de Inhambane para fazer compra de alguma coisa ou para a cidade da Machis, mas lá pode encontrar algum aspecto. Outra componente é a academia. Eu penso que a academia tem que ser levada a sério. Por quê? Os acadêmicos é que vão fazer estudos, vão fazer pesquisas, e essas pesquisas servirão de evidências científicas para serem usadas para melhorar o setor do turismo. Mas se não fazermos isso, só vai acontecer aquilo que tem acontecido nos últimos tempos, de que faz-se trabalho de formador, que quando é tempo de festas assim, é quando há uma movimentação aqui e acolá para poder dizer isso mais aqui. Mas eu sinto que se investirmos muito nas infraestruturas, potencialização das zonas turísticas, assim como da academia, eu acho que podemos dar um salto qualitativo. Muito obrigado, contratando, bom trabalho.
1: Obrigado, Sr. Kumbane. O amigo ouvinte pode participar, bastando ligar para 86-93-86-399. Estamos a falar do desenvolvimento do turismo, o papel do setor na dinamização da economia de Moçambique. Senhor Diretor, aqui o Sr. Kumbane levanta aqui uma questão da fragilidade na legislação e também esta questão da potenciação das comunidades locais. Há casos em que o turista deve percorrer 70 quilómetros para a capital provincial para vir comprar um azeite.
0: Bom, muito obrigado. Essa seria uma das... A questão de capitalizar a produção local seria um dos

0: procedimentos que haviam de contribuir para que o turismo, de fato, promova o desenvolvimento económico local e que se retenha o valor produzido no setor turismo para o nosso país. E é certo, sim, há uma discussão que há em relação a isso, mas precisamos compreender que, antes de nós limitarmos a importação, precisamos estarmos preparados para produzir com quantidade e qualidade os produtos que os turistas precisam para virem para cá. Há alguns empreendimentos turísticos com os quais nós temos vindo a interagir, que, por exemplo, um simples alface eles têm que trazer de algum sítio fora do local onde eles estão implantados. Porque, primeiro, não têm a certeza em termos de qualidade daquilo que é o produto que é produzido local. É certamente a responsabilidade do Estado treinar, portanto, as comunidades locais para que possam produzir com qualidade. Mas também acreditamos que isso é responsabilidade do setor privado, que ele também esteja preparado para produzir em quantidade e qualidade para poder atender ao setor do turismo, antes de nós garantirmos a limitação do processo de importação. A questão de capacitação faz parte, portanto, dos 5 gestos estratégicos que vão corporizar o nosso plano integrado. Aliás, já a Escola Superior já vem há muito tempo a fazer a formação, portanto, de crianças provenientes das comunidades em recepção a andares, em artes culinárias, que é mesmo para criar condições para que eles possam ser eles a serem empregues nos empreendimentos turísticos. Esta é uma das formas para garantir que, portanto, a população local ganhe pelo setor do turismo. Para além das atividades que nós temos vindo a realizar de realização de eventos, que garantimos que haja aí a participação da comunidade local.
1: Sim, antes desta parte, falávamos das receitas e eu vou também nesta questão. O governo tem se queixado muito que operadores turísticos fazem reservas e pagamentos no exterior e esta é uma reclamação quase que já tem barba branca. O que é que está a falhar? Tenho indicação de mais um ouvinte em linha. Muito bom dia. O seu nome, de onde é que está a falar? Perdemos este ouvinte, mas sim, senhor diretor, o que é que estará a falhar nesta questão de pagamentos fora?
0: Bom, este é um trabalho que tem que ser feito de forma multissetorial. O setor que responde por esta componente de transações, como é o caso do Banco Moçambique, a questão também de tributação, que é a autoridade tributária. Então é uma atividade que tem que ser feita de forma coordenada. Mas nós, como setor, como disse, foi instituído uma plataforma de controle eletrónico, que é o ERNET, e esta é uma das estratégias que é para mesmo garantirmos que nós controlemos este tipo de situações. Mais uma vez, como província de Inhambane, como são cerca de 833 empreendimentos turísticos, desses apenas 300 e tal é que estão registados. Então queremos apelar para que haja esse registro para podermos talvez combater essa situação que, como disse, tem barbas brancas.
1: Setor empresarial em Inhambane, aqui há uma indicação de que investem pouco e também tem esta questão de algumas receitas não serem declaradas.
2: Bem, queríamos aqui também dizer que perante esta questão realmente toca a nós como empresários. Mas é preciso perceber que a província de Inhambane, maior parte são os estrangeiros que investem. Eles vêm de seus países e há regras para eles estarem aqui em Moçambique. Dos questionamentos que temos feito, por causa mesmo desta questão da reclamação do governo sobre fuga ao fisco, temos tido respostas tais como, para eles estarem aqui em Moçambique, vivem na base de um documento chamado visto ou DIR. E este DIR, por si só, dá a oportunidade de estar aqui um ano renovável. E isto tem trazido desconforto, porque o estrangeiro acaba

0: pensando que depois de um ano, se o governo não renovar o seu DIR, por exemplo, por alguma razão, todo o dinheiro que terá deixado em Moçambique não terá como tirar daqui. Então, nós achamos que este, se calhar, pode ser um dos grandes fatores que fazem com que os estrangeiros prefiram deixar o dinheiro nos seus países, fazer reservas fora do país e vão trazendo aquilo que acham que precisam para usar para o dia a dia do funcionamento da empresa. Ficamos felizes de ouvir que está-se a criar aqui estratégias do ERNET, mas o foco principal, eu acho que o governo precisa começar a motivar os estrangeiros que fazem negócios em Moçambique, para que eles próprios sintam que não seria problema trazer seu dinheiro, ficar aqui, porque ele também é daqui. Imaginemos se os serviços de imigração começar a pensar em como dar, atribuir residências permanentes, por exemplo, aos estrangeiros que se identificam com negócios fortes em Moçambique, eu acho que eles próprios vão sentir que é importante deixar o dinheiro aqui, porque haverá segurança. Eu acho que esta é uma questão. A outra questão é que nós temos, por um lado, o APEX, que é o departamento que aprova os projetos de investimento direto estrangeiro, que aprova projetos que vão até 5 anos. Mas, em contrapartida, o mesmo investidor que precisa investir no seu, precisa ficar aqui para assistir o seu negócio, é admitido a ficar um ano renovável. Então, há uma contradição entre o prazo do que se aprova o investimento e o prazo que o tal dono do investimento deve permanecer aqui em Moçambique. A outra questão que nós achamos que não menos importante é esta questão de o próprio dono da empresa ter que ser trabalhador da sua própria empresa. Eu acho que aqui poderia-se estudar formas de motivar, mostrar a ele, porque ele já é o patrão, ele é o dono da empresa. Se calhar, em vez de ele ter que ter contrato com a sua própria empresa, poderia-se estudar outros mecanismos que poderiam motivar este estrangeiro, este empresário, a trabalhar e produzir a receita na sua própria empresa e sentir o conforto de que não precisa contratar-se para a própria sua empresa. Então, são fatores que nós achamos que, para além dos apresentados pelo diretor Júnior e outros, mas estes também são fundamentais. Quero já louvar o ouvinte de Jangamo que falava da legislação. Precisamos olhar para a nossa legislação para trazer aspectos motivacionais que possam realmente puxar dinheiro para a nossa província e para Moçambique.
1: Obrigado, Sr. Diretor Bande. Eu queria perceber estes elementos, pagamentos fora do país, a limitação da permanência dos investidores no país, também tem algum impacto aí em Manica?
2: Bom, mais uma vez, obrigado. Quanto à primeira questão, eu devo dizer que nós, eu não sou o maior, desculpa, a minha voz está rouca. O nosso maior empresariado é local, portanto, se temos essas questões, são mesmo reduzidas, porque a maior parte dos investidores são locais. E a segunda questão, pode me repetir, desculpa, não a percebi melhor.
1: Então, não há situações de pagamentos fora do país ou fora da província de Manica.
2: Não, existe sim, porque tem alguns que fazem reservas online, mas não temos uma indicação como sendo um problema grande em relação à receita se fazer refletir na província. Nós neste momento não temos, mas tem sim os pagamentos que são feitos a nível do exterior, e é por isso também este programa de Ernet é extensivo também para a nossa província, portanto, a província de Manica.
1: Sim, em relação à Niassa, qual é o ponto de situação, Sr. Tomás?
3: Reconhecemos a fuga de capitais como parte daquilo que tem sido o desenvolvimento do turismo em determinados destinos. E faça isso bem antes do Registro Nacional de Empreendimentos Turísticos. Niassa mapeou as unidades hoteleiras e cadeias ligadas ao setor, tanto estrangeira quanto a

0: nacionais e houve um trabalho que tem sido de forma frequente, um trabalho multissetorial, em que vão sendo realizados por essas equipes que lançam um olhar um pouco aguçado sobre as diferentes formas de captação de receita nas unidades hoteleiras. Este trabalho reduziu significativamente aquilo que seria a fuga de divisas do turismo na província. Com este trabalho desmistificamos empresas que operam em Niassa, mas com sedes e pagamentos fora
1: Senhor
0: da província.
1: Tomás, peço que retenha o seu fio de pensamento. Tenho Isidro Bance. Muito bom dia. A sua contribuição.
2: Bom dia, Rádio Moçambique. Bom dia, o painel. Primeiro, agradecer pela oportunidade de me juntar com os painelistas. Primeiro, eu queria lamentar, eu sou escultor, trabalho muito mais com turistas. A área de turista moçambicana não está bem. Primeiro, as receitas que o governo moçambicano cobra nos estados é muito elevado. Isto é, very expensive. E também o turista em si, dentro do território moçambicano, não é respeitado. Isso é muito importante. A nossa polícia moçambicana não respeita o turista. Porque o turista é uma pessoa que vem de vários mundos, países do mundo, né? Queria dizer assim, que essa nossa a maneira de fiscalizar, de colocar máquina de cinto de velocidade embaixo de uma mangueira ou do cajueiro, eles não entendem. Mas quando ele é entrepelado, a nossa polícia não ensina, não educa, aperta o dedo a te chamar em andaieio. Esta turista que entrou no nosso país, da próxima vez não entra mais. Moçambique is very bad. Is very bad. Ah, no, no coming back. Is very bad. E nós perdemos muita coisa. É a primeira questão. Para terminar, eu queria pedir para a direção da área de turismo na província de Inhambane, no distrito de Zangamo, estou a denunciar, no distrito de Zangamo, o lodge chama-se Blanche, Blanche, qualquer coisa por aí. Está lá em cima, lá no topo mesmo. Aquele turista está a torturar os moçambicanos. Lá não entra quem pode. Aliás, quem quer, entra quem pode. Primeiro, tem que marcar audiência a ele, o dono do lodge. Quem é você? Vem de onde? Não é quem quer entrar lá, não. Vai quem pode. E dois, há muita coisa que se trata lá. Tem armas lá em cima, lá. Está expulsando os moçambicanos de qualquer maneira. Automaticamente, os moçambicanos estão a passar mal. Eu já fui lá, trabalhei com aquela pessoa, acompanhei tudo.
1: Seu Bance,
2: Eu não tinha como podia denunciar isso. Peço, por favor, visita
1: obrigado,
2: aquele lote.
1: obrigado, seu Bance. O tempo já é escasso. Vamos voltar a Niassa, o senhor Celestino Tomás, para fechar a sua intervenção.
0: Na verdade, falava de equipes multissetoriais, que cada um vai lançando o olhar em cada empresa. E isto, com uma frequência de 2 vezes por ano, ajudou bastante a corrigir determinadas situações.
1: Senhor Tomás,
0: Portanto, o setor do turismo olhava
1: queria
0: para o
1: perceber.
0: Alvará, a INAI, naquela altura, agora a entidade, iam vendo também a parte que lhes diz respeito, mas faltava a componente das finanças, que era ver.

0: como é que está sendo feita a articulação em termos de receitas. E essas questões foram sendo ultrapassadas. A sorte de que Niassa se orgulha é que também há simpatia, os empresários estrangeiros da área do turismo tendem cada vez mais a se sentir em casa e não há tanto contraste que se pode registar. Obrigado.
1: Queria perceber o que é que diz o plano de desenvolvimento do turismo, se é que existe aí em Niassa, e o que é que está sendo feito para que haja orientação clara do setor do turismo.
0: Bem, a província de Niassa dispõe de um plano de desenvolvimento de turismo e neste momento está a avançar com a elaboração de um plano específico de desenvolvimento de turismo, de desenvolvimento integrado de turismo para a região do Lago Niassa. Mesmo por conta do nível de desenvolvimento que se registra em termos de infraestruturas e a necessidade de orientar, a alocação adequada dos investimentos ao longo da orla lacustre. Este último plano de que estou a me referir vai capitalizar aquilo que falámos anteriormente, a questão de conectividade da região, mas também vai impulsionar novos empreendimentos turísticos para além daqueles que já temos neste momento concentrados na Vila de Mutangula e em Maponda. Há uma área de cerca de 560 quilômetros de linha de costa na orientação norte-sul, que pertence à linha de costa lacustre moçambicana, muita dela aparentemente inexplorada. Então, este esforço que está sendo feito é no sentido de trazer mais dinâmica à região e também capitalizar o interesse de determinadas instituições, incluindo o setor público, a alocar investimentos, infraestruturas que permitam a mobilidade e também a operacionalização do turismo ao longo da orla lacustre. E uma delas, tal como se falou, é mesmo a via de acesso.
1: E, Sr. Dr. Bande, em Manica, existe algum plano de desenvolvimento do turismo? O que é que preconiza?
2: Muito obrigado mais uma vez. Nós temos um plano que já foi elaborado em 2015, que coloca Manica como um destino turístico preferencial. O desafio é tanto investimentos orientados para os espaços naturais, tanto com atrações naturais, mas que neste momento não têm empreendimentos turísticos. E também fazer uma ligação com a província de Sofala e o interior, portanto, o Interland. Portanto, como sendo uma província que está entre Sofala e Zimbábue, então o plano preconiza este turismo regional, olhando para o potencial turístico que Manica apresenta. E o grande desafio é a exploração, ou seja, o resgate de área de caça. Nós tínhamos quatro áreas de caça, agora temos apenas uma área que está em pleno funcionamento, mas também temos outras cortadas, que são em Machaze, Tambara e também em Macossa. Então, essas áreas enquadram-se no plano estratégico de desenvolvimento do turismo na província de Manica, para além também do investimento que deve ser orientado para o Monte Binga e a região de Chimanimani, ou seja, a região de Manica Distrito, que é a Serra Vomba e também a parte do Lago Xicamba.
1: Está satisfeito com o nível de implementação do plano, passados 10 anos?
2: É um desafio, é preciso entender que a província é vasta. Estamos satisfeitos na medida em que, à medida que o tempo passa, há um investimento mais para a área de alojamento. Nós temos distritos que há 10 anos não tinham alojamento, mas hoje já é possível encontrar esses serviços, assim como também os serviços de restauração e bebidas. Portanto, é um desafio porque o processo de investimentos precisa de capitais, mas estamos satisfeitos porque

0: pelo menos algum segmento do plano, que é a parte de alojamento, assim como de restauração e bares, está sendo observado com muita dinâmica.
1: Eu vou pedir aqui o representante da Escola Superior de Hotelaria e Turismo para nos dizer qual é que podia ser o papel da academia na orientação dos governos, assim como o setor privado, na produção de um plano execuível de desenvolvimento do turismo.
2: Muito bem, obrigado. O papel da academia nesta questão de colaboração com o governo e o setor privado é que estes dois setores governamentais, que estes dois setores, de governo ou privado, é que devem aceitar que a academia faça o seu trabalho. Se digo isso, é que nós, como academia, sentimos alguma dificuldade junto a estes dois setores. Em que, se a academia se aproxima a estes dois setores, há uma certa dificuldade ou limitação para que deem os dados, disponibilizem o seu tempo para colaborar com a academia. Sentimos isso. É importante que estes dois setores se abram à academia, reconhecendo que é esta academia que traz o seu contributo, né, no desenvolvimento do turismo a nível nacional. Esta academia que pode propor inclusivamente alguns instrumentos, sejam eles normativos, sejam eles de desenvolvimento deste setor de turismo, falo caso concreto de plano de desenvolvimento de turismo, que esta academia, falo em particular da Escola Superior, que já há tempos elaborou um plano bastante ambicioso, plano de desenvolvimento turístico na província de Inhambane e outros instrumentos normativos. Então, a academia tem este papel de colaborar, não é, com estes dois setores na elaboração de instrumentos. Sentimos igualmente que os dados turísticos a nível nacional são bastante escassos. Né? São escassos, a academia, quando vai pedir estes dados, dificilmente tem dados mais atualizados, dados mais concretos. Então, é a academia que pode colaborar no levantamento desses dados turísticos, né, junto destes setores, sejam empresariado ou setor mesmo do governo. Portanto, a investigação aplicada é bastante importante. É importante que Moçambique tenha dados do turismo. Moçambique tenha uma informação disponível para que todo tenha acesso a esta informação sobre o turismo em Moçambique. Se não tivermos esses dados, vamos nos limitar, ou os setores vão se limitar em imitar modelos dos outros. É importante para olhar para a realidade nacional. O que é que temos como potencial? Quais são, portanto, os produtos turísticos a nível nacional? E o que é que se pode fazer com esses produtos turísticos? E quais são as formas de potencializar cada vez mais esses produtos turísticos? Que mecanismos podem-se, traçar para que o turista realmente adira a esses produtos turísticos? A academia pode contribuir muito nestes quesitos todos. Então, é por aí. Pedimos sim ao setor governamental, mais uma vez, estou a privar, que se abra à academia, porque a academia é bastante importante nesta área.
1: Senhor Diretor, o que é que está a travar a necessidade de apropriar-se de uma investigação aplicada para o desenvolvimento do turismo para evitar imitar eventos ou atividades de outros pontos turísticos do mundo?
3: Bom, muito obrigado. O meu colega do painel da academia, o que estava a falar não é mais pela província de Inhambane, assim porque temos alguns elementos que evidenciam esta abertura e envolvimento, portanto, da academia nas nossas ações. A Escola Superior de Hotelaria e Turismo de Inhambane é parceiro estratégico do setor do turismo. Primeiro, na componente de formação, eu sou diretor provincial, sou fruto daquela Escola Superior de Hotelaria e Turismo. Sem querer tirar a palavra a Manica e Niassa, o diretor de Manica, o colega Band, é fruto da Escola Superior de Hotelaria e Turismo. Aliás, o caro ilustre Matsimbi é fruto da Escola Superior de Hotelaria e Turismo. O colega de painel, através de Niassa, é fruto da Escola Superior de Hotelaria e Turismo. E elementos concretos, nós no ano passado realizamos a cooperação.

0: primeira Conferência Internacional do Turismo. Um dos grandes parceiros que nós trabalhamos com é a Escola Superior de Hotelaria e Turismo. Estamos a formar desde o dia 20 de julho, durante 3 meses, a 40 agentes da Polícia de Trânsito em língua inglesa, em noções de inglês, aliás, noções de turismo, boas práticas de atendimento. Esta atividade está sendo realizada pela Escola Superior de Hotelaria e Turismo. Mesmo a nossa Direção Provincial da Cultura e Turismo, no setor do turismo, aliás, o Departamento de Turismo, é composto por funcionários formados pela Escola Superior de Hotelaria e Turismo. E temos vindo a trabalhar com a Escola Superior na elaboração do plano integrado. Então, o que mostra alguma abertura ou total abertura em relação à integração ao setor da academia. Há realmente um desafio em relação à sistematização dos dados e que vamos contar sempre com a academia para nos garantir ou nos apoiar neste processo de sistematização de informação.
1: Obrigado, Sr. Diretor. Eu queria também aqui saber, existem algumas políticas para tornar o turismo acessível às comunidades moçambicanas?
0: Bom, há uma estratégia que estamos a tentar adotar, que é a promoção do turismo doméstico, através de um trabalho que estamos a fazer junto dos operadores para a criação de pacotes promocionais para os nacionais, mas também estamos a promover o turismo comunitário. Temos, por exemplo, no Parque do Arquipélago de Bazaruto, um lodge comunitário que é o lodge de Zenguilim. Como pode saber, o Parque do Arquipélago de Bazaruto é mais para turismo de elite. Então, para evitar ou para criar condições para que as comunidades também tenham acesso à possibilidade de praticar turismo naquele local, foi colocado aquele lodge. Mas também a questão da capacitação para que estes, portanto, também por si só tenham a possibilidade de produzir negócios que servem para a assistência ao setor do turismo. Então, entre várias outras iniciativas que estão sendo desencadeadas.
1: Sr. Diretor Emanica, como garantir que as comunidades que vivem nas zonas turísticas beneficiam-se diretamente da atividade?
2: Bem, nós temos o exemplo das cotadas, que tem lá o comitê de gestão. Anualmente, estas comunidades recebem 20%. Na verdade, são dois contratos. Tem uma parte do valor que vem do Estado, que são 20% de exploração de recursos florestais faunísticos, mas também tem um contrato específico com a empresa que está, neste momento, a gerir a cotada, que são 25% dos rendimentos anuais provenientes da caça desportiva. E este valor é anualmente alocado a essas comunidades que estão na área tampão da Cotada 9. O outro exemplo é mesmo do Chimanimani. Tem lá comunidades que beneficiam-se não só da percentagem do turista, mas também dos projetos vários que são desenvolvidos ao longo da zona tampão, como a agricultura de conservação, a apicultura. E também tem um lodge que foi construído em 2014 e que neste momento o lodge está a ser gerido pela comunidade em parceria com uma empresa privada, portanto, em joint venture. Portanto, há isto que nós podemos considerar que as comunidades ganham diretamente pelo turismo. Para além de que a maior parte do parque hoteleiro, tanto localizado na província, usa a mão de obra local. E como nós já sabemos, também já foi dito, a maior parte são mulheres, portanto emprega mais mulheres, mas todos esses são locais. O que dá a entender que o turismo contribui diretamente para benefícios comunitários no contexto da província de Manica.
1: E a Niassa? De que forma o turismo pode contribuir para reduzir a pobreza nas comunidades, Sr. Celestino?
3: Muitíssimo obrigado. Em Niassa temos exemplos idênticos aos de Manica, no que se refere à Reserva Especial do Niassa, e alguns programas, como o programa Spanchete e algumas cotadas que temos na província. No entanto, há um procedimento um pouco diferente que estamos a introduzir em outros destinos.

0: municípios, com destaque no Lago Niassa, em que o primeiro aspecto é estamos a explorar conteúdos locais, no sentido de termos detalhes sobre as tradições, os hábitos e costumes, e colocar esses hábitos e costumes ao critério ou à disposição do visitante. O que acontece e acontecia antes era depender apenas a existência de um empreendimento turístico significava emprego. Mas para nós, o real desenvolvimento do turismo naquelas regiões, naquelas comunidades, deve transitar do emprego para estimular o autoemprego. E para tal, queremos que o turista que vem, por exemplo, em Metangula, ele use a canoagem tradicional guiada por um pescador para que conheça melhor os contornos do lago. Use a bicicleta de um residente para conhecer os contornos do Lago Niassa e conhecer a história, explorar os detalhes. É esta atividade que temos vindo a fazer com o empresariado para que ele assuma a comunidade como parte de um ativo no desenvolvimento e até na sustentabilidade do próprio empreendimento. E há danças tradicionais a decorrerem em unidades hoteleiras, há artesãos a expor o seu material de arte em unidades hoteleiras, em recepções e outras partes, e com preços até, que depois eles consigam reaver uma parte do valor em conformidade com os memorandos. Então, é um trabalho, de fato, um pouco desafiador, mas que precisamos tornar as aldeias turisticamente viáveis e que a comunidade comece a sentir que o turismo não beneficia apenas no emprego, mas também há outras formas de participação que estimulam o desenvolvimento e reduzem aquilo que é a necessidade do próprio povo.
1: Eu queria perceber que mecanismos estão a ser implementados para que o desenvolvimento do turismo não provoque conflitos nas comunidades. Eniessa.
0: O primeiro mecanismo, penso que já me referia, que é a identificação daquilo que é ativo diferenciador de cada região. Quando numa determinada comunidade é descoberto algo excepcional que torna a comunidade única e capaz de mobilizar um fluxo considerável de visitantes, nós mapeamos este espaço, identificamos as áreas e reservamos para fins de investimentos turísticos. E a posterior, este processo começa na base comunitária, com consentimento das comunidades. E quando o desenvolvimento começa a vir, a implantação de projetos começam a vir, a comunidade acolhe aquele projeto como fazendo parte de uma infraestrutura que vai beneficiar e ele já reconhece o real benefício. Este aspecto de interação que começa logo da identificação do espaço e a reserva por conta do Estado, não só facilita a alocação do investimento naquele espaço, mas também reduz a possibilidade de surgimento de conflitos de interesse no desenvolvimento dessas atividades. Então, a comunidade oferece o que diz respeito à tradição local, ao empreendimento, e o empreendimento oferece aquilo que é a capacidade de empregabilidade, mas também a capacidade de fazer com que a cultura se viva no interior do empreendimento e nas áreas envolventes.
1: Falava do investimento, eu queria perceber aqui, no caderno de oportunidades de Niassa, a implantação de estância ecológica na floresta artificial de Nziz, que trabalho concreto está a ser realizado?
0: A estância ecológica de Nziz surge no contexto do Arco Norte. É um projeto que visava ligar as regiões, as três províncias da região norte, para que o visitante de Nampula

0: Pemba ou Cabo Delgado, fosse a Niassa e saísse do Niassa para essas regiões e encontrasse um padrão aceitável de acomodação que justificasse o mesmo padrão na região norte. E é assim que surgiu a zona de interesse turístico de Enzinge. Neste momento há um investidor nacional e por sinal local da província do Niassa que está a reestruturar o espaço no sentido de dinamizar o turismo com infraestruturas requalificadas. Portanto, essa instância está mesmo num dos antigos empreendimentos turísticos de realce na província, que é a Quinta Marieta. Então, está sendo reestruturada. É verdade que o volume de investimento deveria justificar um pouco mais por conta do nível, o padrão de divulgação que se fez em relação a esta zona. Neste momento também há um processo de reflorestamento da zona, mesmo porque sofreu alguma invasão por parte da população. Foi retirando parte das árvores que justificavam a implantação de pousadas ecológicas e outras unidades que justificassem mais ou menos o ambiente ecológico que se pretendia na região. E este é um desafio mesmo para a reestruturação da instância turística de Enzinge.
1: Obrigado. Eu queria saber aqui, senhor diretor provincial de turismo em Inhambane, que medidas devem ser adotadas para proteger as praias, parques, reservas ou áreas onde é explorada a atividade turística na província de Inhambane? E talvez saber também o papel do governo para que seja praticado um turismo sustentável.
2: Bom, muito obrigado. Um dos elementos muito importantes que nós devemos ter em conta para o desenvolvimento de um turismo sustentável é colocar a comunidade no centro do desenvolvimento. O que é isso de colocar a comunidade? É que ela deve se sentir beneficiada. Deve sentir alguma coisa, quer dizer, deve fazer alguma diferença naquilo que é a sua vida. E como é que nós podemos garantir isso? É que envolvamos a comunidade desde o processo de planificação, desde o processo de implementação, até o processo de monitoria, criando plataformas de comunicação entre a comunidade e o Estado ou o Governo, para que se possa, portanto, colocar o que são as suas contribuições e melhorias ao longo do tempo. E também isso vai contribuir para que esta população garanta a proteção das áreas de conservação, para que ela também possa contribuir para garantir a proteção das zonas sensíveis. Não é só a comunidade, não é só o Estado, mas também o Estado, sim, através de diferentes setores, no sentido de garantirmos que as obras não sejam colocadas em zonas muito sensíveis, se tivermos em conta, por exemplo, algumas situações que nós tivemos por conta da subida das águas na Praia da Barra, que acabou danificando algumas infraestruturas, alguns empreendimentos turísticos. Então, é um trabalho que tem que ser feito não só pelo Estado, não só pelo setor privado, mas é um trabalho de todos nós para garantir que tenhamos o desenvolvimento do turismo sustentável.
1: Sr. Zeca Kwamba, qual é que podia ser o papel do setor privado para preservar os locais onde flui o vosso negócio? No caso, no turismo, estamos a falar das zonas, das ilhas, assim como na zona costeira.
3: Bem, muito obrigado. Quanto a esta questão, diríamos que realmente, se forem a ver, por exemplo, na Barra, algumas casas estão sendo engolidas pelas águas, porque a erosão está cada vez a aproximar. Então, significa aqui que esforços devem se evitar, não apenas pelo empresário em si, de forma individual, pode não conseguir. Então, significa que o governo, os empresários, precisam de mãos dadas, ir ao encontro das soluções nessas regiões, citei apenas Barra, mas podem existir outros locais ao longo da nossa costa que

0: tem esses problemas que precisam de um apoio, mas que não seja de uma única instituição privada ou pública.
1: Há quem diz que o setor privado, o empresariado, impõe a necessidade de implantar as suas unidades de produção em locais sensíveis. E que trabalho deve ser feito? Porque dizem que, por exemplo, na Barra, a legislação já é clara em relação à construção, à distância entre a primeira duna e a infraestrutura que deve ser implantada.
0: Bem, eu penso que é uma culpa partilhada, porque todos aqueles que estão a construir na Barra têm licenças, não é? E alguém deu licenças e o único que atribui as licenças para se construir é o próprio Estado. Portanto, o próprio empresário vai para ali e também sabe que aquele local não é correto e coloca-se um investimento. Então, eu acho que aqui há um trabalho que deve ser feito, tanto do lado dos empresários, mas também do lado do próprio governo, para encontrar cenários que não possam dar autorizações a locais que depois criam este tipo de problemas, porque são investimentos que agora estão a irem embora.
1: Obrigado. Na contribuição da academia, será que não existe espaço aqui para trazer alguma reflexão sobre a proteção ambiental?
2: Obrigado. Existe espaço, na minha opinião, bastante espaço. Tal como disse o vice-presidente, que esta culpa deve ser compartilhada, porque se calhar faltou ali alguma consulta, seja da academia ou do setor, que rege sobre esta questão de implantação, né, de infraestruturas nestas zonas sensíveis. A academia pode sim contribuir e bastante. A partir do momento em que contactada esta academia para ajudar no estudo, por exemplo, do impacto ambiental e dentre vários outros aspectos, pode trazer a sua contribuição nesse sentido. Então, há todo espaço e a academia é uma área aberta para qualquer um que se aproxima nela e vai dar o seu contributo.
1: Sim, eu queria perceber também, em relação a esta questão da conservação, temos visto agentes da polícia ao longo do mar, da costa, mas em contrapartida, é lá onde a destruição das dunas ocorre através de motorizadas, barcos. O que é que estará a falhar?
3: Ah, na verdade, é um assunto que ocorre dentro das áreas de conservação ou áreas proibidas para a realização desta atividade. Ah, mas aqui fica o fator homem. O fator homem, apesar de saber e ter informação que esta zona é uma zona protegida, é uma zona proibida para uma prática, mas ele insiste e ele espera que esteja lá um capataz, esteja lá alguém a dizer: não, tu não podes fazer isso. E nós já dizia aqui o senhor doutor provincial que a nossa área é muito extensa, então não é possível colocar em todas as áreas agentes, mas chamamos a atenção para o cumprimento estrito da regra.
1: Senhor Diretor Samuel Júnior, a Conferência Internacional de Turismo deixou algumas orientações, foi realizada o ano passado. Queríamos saber qual é o nível de implementação destas orientações e quais são as perspectivas em termos da próxima edição.
4: Muito obrigado. Realmente, a primeira Conferência Internacional de Turismo deixou cerca de 7 decisões estratégicas, algumas delas que consistem, portanto, na declaração de Inhambane como a capital de turismo, mas foi uma declaração, sim, mas havia necessidade de que esta declaração fosse traduzida em lei. Neste momento decorre um trabalho junto dos órgãos centrais, porque esta é a responsabilidade do nível central, decorrem atividades de produção deste decreto para que realmente

Tinha Mbane seja declarada oficialmente como a capital de turismo. Houve outras decisões, como é a questão da transformação do co-business do extinto Inatur, portanto, passando a ser uma agência. Isto já foi cumprido, a Inatur já não é, é a Anditur, com responsabilidades claras, visando a garantir a promoção. A Inatur já não é, é a

0: aquilo que são os elementos que constituem aquilo que são as potencialidades, mas é aquilo que é a visão que nós temos como província de ser Inhambane um destino de excelência para visitar, assim como também para investimento, ações que estão sendo desencadeadas para este desiderato, mas também a questão de criação de espaços, áreas para investimento. Isto está sendo feito pelo setor respectivo, há um levantamento daquilo que são as áreas disponíveis para investimento turístico, assim como também para a implantação de campos de golfe. A questão também da formação dos profissionais ligados ao setor do turismo, já estamos a ver a formação dos guias de turismo e fizemos referência aqui à formação dos agentes da Polícia de Trânsito, que é mesmo para garantir o cumprimento daquilo que são as decisões que tivemos na primeira Conferência Internacional de Turismo. A perspectiva, certamente, para o próximo mês de novembro, dia 5 e 6, já está sendo feito um engajamento ao nível internacional em termos de divulgação. Já foram eleitos os temas estruturantes que vão ser apresentados. Está em curso a elaboração e compilação dos grandes projetos que vão ser colocados à disposição para a atração de investimento, mas também levantamento de terras disponíveis para serem colocados à disposição daqueles que vão precisar de investir. Já está a decorrer o processo de cadastramento daqueles que vão precisar de fazer de participar neste evento, porque vai ser via cadastramento, que esperamos cerca de 1000 pessoas. E ao nível local também estão sendo criadas as condições do local para acolhimento, assim como também atividades que vão ser realizadas como atividades paralelas a este evento e várias outras atividades que estão sendo realizadas.
1: Obrigado, Sr. Diretor. Vou ver o Diretor Provincial de Manica. Se tivesse que identificar três prioridades para transformar o turismo num verdadeiro motor de desenvolvimento económico de Moçambique, quais é que seriam em 30 segundos?
2: Muito obrigado. Bom, a primeira prioridade seria transformar o potencial em produto. Nós já vendemos muito potencial, temos apresentado em todas as feiras, todos os fóruns, mas precisamos de projetos concretos de investimento para atacar a cada atração que nós temos na província. E não só, também temos a questão da mão de obra qualificada. Precisamos de continuar a promover formações ao nível dos estabelecimentos turísticos para que tenham a mão de obra qualificada.
1: Obrigado. O representante de Manica, Celestino Tomás, três prioridades em 30 segundos.
3: O primeiro é o desenvolvimento de desportos radicais na orla lacustre do Lago Nyassa. O segundo, que seria a qualificação da mão de obra, este num processo constante. E o terceiro é a conectividade da província.
1: Obrigado. É difícil esgotar assuntos relacionados com o setor do turismo. Estivemos nesta conversa com os diretores provinciais do turismo em Inhambane, Samuel Júnior e Ângelo Bandi. Tivemos os senhores Celestino Tomás, chefe da repartição de promoção do turismo em Nyassa, e o vice-presidente do Conselho Empresarial. Tivemos também o vice-presidente do Conselho Empresarial em Inhambane, Zeca Kwamba, o senhor João Golf, representante da Escola Superior de Hotelaria e Turismo, Justino Marcos, da Polícia da República de Moçambique, uma conversa conduzida por Alexandre Matsimbi. Tomás Valor esteve na sonorização e Ediraldo Menete na sonorização. Até a próxima, se Deus quiser.

0: As notícias esta hora apresentadas por Adérito Lipanga. Muito bom dia.
1: Vitor Reis e ouvinte, bom dia. Acidentes de mototáxi matam 7 estudantes em menos de um mês na Vila Municipal de Boana, província de Maputo. Detalhes por Rigoberto Chissano. Vamos a esta nota daqui a pouco. Para já, a mortalidade materno-infantil aumenta na província de Nampula e preocupa a classe médica. O médico gineco-obstetra no Hospital Central de Nampula, Diniz Viegas, diz que a situação é precipitada devido a rupturas uterinas e fístulas obstétricas. Diniz Viegas explica que a situação agrava-se ainda devido à insuficiência de recursos humanos e materiais, numa altura em que dos 23 distritos da província de Nampula, apenas 8 hospitais têm capacidade cirúrgica.
2: Temos uma tendência crescente de casos de ruptura uterina. Que a ruptura uterina é a explosão do útero antes do bebê ser expelido pelo canal vaginal. Isso é preocupante. A ruptura uterina é a maior catástrofe obstétrica que existe. Portanto, é esta cerne que nos trouxe a esta plataforma, porque Nampula está a liderar em todo o país em termos de registro de casos de rupturas uterinas.
1: Preocupações levantadas num encontro híbrido entre a classe médica com o objetivo de procurar soluções para a redução da mortalidade materno-infantil em Nampula. Na ocasião, os antigos ministros da Saúde, Ivo Garrido e Nazir Abdullah, comprometeram-se a dar o seu contributo para fazer face à mortalidade materno-infantil. O presidente da República, Daniel Chapo, manifesta profundo pesar e endereça a mensagem de condolências à família, colegas e amigos de Ricardo Dimandes, jornalista reformado da Rádio Moçambique, falecido na madrugada de ontem, em Maputo, vítima de doença. A mensagem do chefe de Estado destaca que, como jornalista, Ricardo Dimandes exerceu a atividade de repórter e assumiu responsabilidades como editor de jornais e moderador de diversos programas e ainda como diretor de informação e diretor de informação da Rádio Moçambique e do Gabinfo, funções através das quais contribuiu para a informação do público e para o desenvolvimento da comunicação social no país. Assim, o presidente Daniel Chapo endereça em nome do governo, do povo moçambicano e em seu próprio, à família enlutada, aos colegas, amigos e demais pessoas, as mais sentidas condolências e manifesta solidariedade neste momento de profunda consternação. E a bancada parlamentar da Frelimo indica em comunicado que recebeu com profunda tristeza a notícia do falecimento do jornalista Ricardo Dimandes. Entretanto, a bancada parlamentar da Frelimo enaltece o profissionalismo, dedicação ao jornalismo e compromisso com a informação, feitos com os quais, ao longo da sua carreira, Ricardo Dimandes contribuiu para o fortalecimento da comunicação social e para o direito dos cidadãos à informação. Por sua vez, o secretariado executivo do Sindicato Nacional de Jornalistas destaca o contributo do falecido jornalista Ricardo Dimandes na implantação e fortalecimento dos órgãos desta organização. Em comunicado, o SNJ destaca ainda a carreira marcante de Ricardo Dimandes na estação pública de radiodifusão, na qual ingressou ainda jovem e se destacou como repórter, editor de jornais, moderador de debates radiofónicos e apresentador de noticiários. Neste momento de dor, o secretariado executivo do SNJ, em nome dos órgãos sociais e dos membros do sindicato, lamenta esta perda e apresenta os sentidos de profundo pesar à família enlutada, aos amigos e colegas de trabalho. E num outro comunicado, o SNJ participa com profundo pesar o falecimento de Fernando Ferrão, antigo jornalista da televisão de Moçambique, na Beira. Fernando Ferrão perdeu a vida na quinta-feira, vítima de doença. Regressamos à nota de abertura. Dissemos que acidentes de mototáxi matam 7 estudantes em menos de um mês na Vila Municipal de Boana, província de Maputo. Rigoberto Chissano.
3: Acidentes de mototáxi matam 7 estudantes em menos de

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Amigo ouvinte, vamos chamar a sua atenção à transmissão das notícias. São 11 horas em Moçambique.

0: um mês na vila municipal de Boane, província de Maputo. O primeiro acidente envolveu 4 estudantes que estudavam no curso noturno quando estes voltavam da escola secundária da Malangatana, na Massaca, e que se faziam transportar no mesmo meio. O segundo envolveu também estudantes em número de 3 na zona de Mazambanini, quando estes estavam a caminho da escola.
1: Nota segundo a qual acidentes de mototáxi matam 7 estudantes em menos de um mês na vila municipal de Boane, província de Maputo. No desporto, Moçambique e Senegal empataram esta sexta-feira em Maputo a 1 golo no arranque da campanha de qualificação à Taça de África das Nações em futebol, e a Seleção Nacional de Futebol Sub-20 Bambinha já apurou-se para a final da Taça Cusafa da categoria ao vencer ontem no Tchumena com gênero da Namíbia por 3-0. Na sequência, o presidente da República felicita a Seleção Nacional de Futebol Mambas pelo empate a uma bola diante da congênera do Senegal e saúda igualmente a Seleção Nacional de Futebol Sub-20 Mambinhas pela vitória diante da Namíbia, resultado que assegurou a qualificação para o CAN da categoria a realizar-se próximo ano. Apresentamos as notícias das 11, às próximas às 12 horas e 30 minutos, inseridas no Jornal da Tarde. 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
1: É sábado 26 de setembro e nós entramos em seu receptor a esta altura para lhe trazer mais um período de emissão, desta vez em língua oficial portuguesa. A voz que vos fala é de Maria Estrela Hermínia. Saiba que é sempre um enorme prazer trabalhar para si. Nos cuidados técnicos contamos com os préstimos de Mário Felipe. Dentro de poucos minutos poderemos entrar em cadeia nacional para acompanhar os tópicos do Jornal da Tarde, isto é, quando forem 12 horas e 5 minutos, vamos acompanhar o noticiário provincial. 12 horas e 30 minutos, vamos acompanhar o Jornal da Tarde em cadeia nacional. 13 horas, o Jornal de Sofala, que será transmitido a partir dos estúdios da Rádio Moçambique, na Beira. E tenho indicação de que por volta das 13 horas e 20 minutos teremos então os ecos do Festival de Udse, que acontece, portanto, em Caia. São neste momento 12 horas e o amigo ouvinte é convidado a acompanhar os tópicos do Jornal da Tarde.
2: Amigo ouvinte, a esta hora juntamos então a antena de Adérito Lipang para dar-nos a conhecer os tópicos das notícias para o Jornal da Tarde. Adérito, muito boa tarde.
3: Boa tarde, Vitor Reis e ouvinte. Acidentes de mototáxi matam 7 estudantes em menos de um mês na vila municipal de Boane, província de Maputo. Em Doa, na província de Tete, está controlado o surto de sarampo, registado há algumas semanas neste distrito. No estrangeiro, 14 senadores norte-americanos instam o presidente Donald Trump a retirar o convite ao homólogo russo Vladimir Putin para a cimeira do G20 a realizar-se em dezembro próximo em Miami. São estes os destaques da edição deste sábado do Jornal da Tarde, os desenvolvimentos a partir das 12 horas e 30 minutos.
2: Muito obrigado, Adérito Lipang. Amigo ouvinte, está feito então o convite para que você fique a conhecer o

0: Envolvimento destas e outras notícias dentro de sensivelmente 28 minutos. Já a seguir é também o simultâneo com o RM Desporto para a transmissão do Magazine Desportivo.
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2: De volta aos estúdios da Rádio Moçambique, emissor provincial de Sofala, depois de termos acompanhado os tópicos do Jornal da Tarde para este 26 de setembro, é sábado. Desde já, um feliz aniversário a si, amiga ouvinte, que acolhe no Jardim da Vida mais uma rosa. Assim que infelizmente encontra-se incomodado votos de rápidas melhoras para quem está neste momento de saída. Volte sempre, as portas da nossa bela Sofala estarão sempre abertas para si. Para quem entra pela primeira vez, bem-vindo. Já sabe, 12 horas e 5 minutos vai poder acompanhar o noticiário local. 12 horas e 30 minutos voltaremos a entrar em cadeia nacional para poder acompanhar então o Jornal da Tarde. 13 horas e 20 minutos, se as condições nos permitirem, poderemos então acompanhar os ecos do Festival de Udse, que está a decorrer, portanto, neste momento em Caia.

Esperamos que tenha passado da melhor forma possível o 25 de setembro, dia das Forças Armadas, e que esteja ainda a passar da melhor forma possível o fim de semana.

A quem nos acompanha a partir do seu local de trabalho, votos de um ótimo trabalho, gratos por nos escolher para acompanhá-lo na labuta. Assim que se calhar está neste momento na via, na condição de condutor, conduza com muita prudência e chegue em perfeitas condições ao seu destino. Se está na condição de passageiro, dê um toque ao motorista. Diga para ele, eu ouvi na rádio que você deve pautar pela prudência na estrada. Em Moçambique são neste momento 12 horas e 5 minutos e o amigo ouvinte é convidado a acompanhar o noticiário local.

Muito boa tarde. As notícias a esta hora, apresentadas por Maria Estrela. Apelos ao patriotismo e à luta pela independência económica dominaram as celebrações do 25 de setembro na província de Sofala. O principal destinatário destes apelos são a juventude, que é chamada a estar na dianteira no processo de desenvolvimento. Para o secretário de Estado em Sofala, Manuel Rodrigues, a melhor forma de honrar os heróis nacionais é agir no presente para a manutenção da paz e da estabilidade política e promoção da coesão social. Manuel Rodrigues diz que os combatentes da luta de libertação nacional cumpriram a sua missão histórica ao conquistar a soberania, cabendo agora às novas gerações assumir o leme do destino do país. Os veteranos da luta de libertação nacional em Sofala afirmam que valeu a pena o sacrifício consentido para que a dominação colonial chegasse ao fim e dizem estar orgulhosos. Referem que não há maior orgulho que um cidadão possa ter do que a defesa da pátria contra a ocupação estrangeira. Em entrevista à Rádio Moçambique, os combatentes da luta de libertação nacional recordam com emoção a insurreição armada que conduziu o povo moçambicano à autodeterminação, defendendo uma contínua transmissão dos valores do patriotismo e da unidade nacional às novas gerações. Salientam que, para se manter viva a memória histórica do país, é fundamental que o povo se una e enfrente os desafios de cada momento. A Organização da Mulher Moçambicana, a OMM, no distrito do Buzo, está a mobilizar mulheres para a prática de agricultura, assim é que é, como forma de garantir o seu autossustento. A iniciativa pretende igualmente promover o espírito de trabalho coletivo entre as mulheres e contribuir para o aumento da sua capacidade de gerar rendimentos. A secretária distrital da OMM no Buzo, Graça Alfândega, disse que a iniciativa permitirá fortalecer a autonomia económica das mulheres através da produção agrícola e do aproveitamento das potencialidades locais. Para terminar, a Associação Provincial de Futebol de Sofala faz uma avaliação positiva do recém-terminado Campeonato Nacional da 2ª Divisão, fase provincial, falando no espaço de debate radiofónico do emissor de Sofala da Rádio Moçambique. A Secretaria-Geral da Agremiação disse que a prova decorreu sem sobressaltos e apurou com sucesso os seus representantes. A fase regional centro, que arranca em outubro próximo. Hilda Muchangans acrescentou que foram 18 jornadas de competição envolvendo clubes da cidade da Beira, incluindo dos municípios de Nhamatanta e Marromeu, numa disputa que culminou com o Têxtil de Bunga como campeão. Lidas que foram as notícias a esta hora, só nos resta desejar votos de uma ótima escuta, restante programação da Rádio Moçambique, emissora provincial de Sofala. Não se esqueça, 12 horas e 30 minutos, teremos o Jornal da Tarde em cadeia nacional.

Seguimos musicalmente com sons do nosso belo Moçambique. Canta para nós Safira José, Esplanada. Não se esqueça, daqui a pouquinho vai poder apreciar a nossa montra sonora.

0: Safira José Mercado, 17º minuto da hora 12, assim é que é. E a esta altura o amigo ouvinte é convidado a apreciar a nossa montra sonora.
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0: Vais ficar presa aqui.
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0: Eu? 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
2: 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No almoço, comi uma perna. Quando voltei para jantar, não encontrei a outra. Será que essa galinha andava com uma perna só? 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
1: Eu comi.
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2: Uhum.
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0: Por que que ela não pode comer também as partes da galinha?
2: Porque eu sou homem da casa.
0: Exatamente. Esse é o dever como chefe de família. Cuidar da sua mulher grávida e do seu bebê.
2: Senhor polícia, eu não tinha pensado nisso dessa forma.
0: Afinal de contas, o senhor ama sua esposa ou não?
2: É claro que eu amo minha esposa.
0: Então, faça o correto.
2: Está bem, senhor. Minha esposa. Imensas desculpas. A partir de agora, vou partilhar o frango contigo, para que tu e o bebê possam ficar fortes e saudáveis.
1: Obrigada, meu marido. 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
1: Apreciávamos a nossa montra sonora, estamos com 12 horas e 24 minutos. Onde forem pontualmente 12 horas e 30 minutos, amigo ouvinte, poderá acompanhar o Jornal da Tarde, que será transmitido em cadeia nacional a partir dos estúdios centrais da Rádio Moçambique, em Maputo. Por agora, seguimos musicalmente. 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

0: É neste bom balanço que vamos lhe fazendo companhia a esta altura. É vez de Mauro Flow ao lado de Bander. Não tem hora. Mas na verdade o que tem hora é o nosso Jornal da Tarde que vai ao ar às 12 horas e 30 minutos.
1: Bander, Mauro Flow.

Em Moçambique são neste momento 12:30 e o Amigo Ouvinte é convidado a acompanhar o Jornal da Tarde, sendo transmitido em cadeia nacional a partir dos estúdios centrais da Rádio Moçambique. Ótimo escuta.

Boa tarde, estimado ouvinte. Bem-vindo ao Jornal da Tarde. Acidentes de mototáxi matam 7 estudantes em menos de um mês na Vila Municipal de Boane, província de Maputo e de Inhambane. Chega também um quadro negro sobre os acidentes de viação. O rescaldo referente a este ano aponta para 72 mortes. Em Doa, na província de Tete, está controlado o surto de sarampo, registado há algumas semanas neste distrito. No estrangeiro, 14 senadores norte-americanos instam o presidente Donald Trump a retirar o convite ao homólogo russo Vladimir Putin para a cimeira do G20 a realizar-se em dezembro próximo em Miami. Destaques do Jornal da Tarde deste sábado, que conta com Leonardo Matimelli nos cuidados técnicos. Eu sou Adérito Lipang, na edição e apresentação. Votos de ótima escuta.

Está no ar o Jornal da Tarde da Rádio Moçambique. Comecemos com as reações que nos chegam sobre a morte do jornalista reformado desta estação emissora, Ricardo Diamante. Começamos então com a reação do presidente da República, Daniel Chapo, que manifesta profundo pesar e endereça mensagem de condolências à família, colegas e amigos de Ricardo Diamante, jornalista reformado da Rádio Moçambique, falecido na madrugada de ontem em Maputo, vítima de doença. A mensagem do chefe do Estado destaca que, como jornalista, Ricardo Diamante exerceu a atividade de repórter e assumiu responsabilidades como editor de jornais e moderador de diversos programas e ainda como diretor de informação da Rádio Moçambique e do Gabinfo, funções através das quais contribuiu para a informação do público e para o desenvolvimento da comunicação social no país. Assim, o presidente Daniel Chapo endereça em nome do governo, do povo moçambicano e em seu próprio à família enlutada, aos colegas, amigos e demais pessoas, as mais sentidas condolências e manifesta solidariedade neste momento de profunda consternação. E a bancada parlamentar da Frelimo indica em comunicado que recebeu com profunda tristeza a notícia do falecimento do jornalista Ricardo Diamante. Entretanto, a bancada parlamentar da Frelimo enaltece o profissionalismo, dedicação ao jornalismo e compromisso com a informação feitos com

0: os quais, ao longo da sua carreira, Ricardo Demande contribuiu para o fortalecimento da comunicação social e para o direito dos cidadãos à informação. Neste momento de profunda dor e consternação, a bancada parlamentar da Frelimo endereça as mais sentidas condolências à família enlutada, aos colegas e amigos. E o presidente do Conselho de Administração da Rádio Moçambique, Mário Albino, considera a morte do jornalista reformado Ricardo Demande como uma perda irreparável no percurso desta estação emissora, tal como refere o jornalista Rigoberto Chissano.
1: O presidente do Conselho de Administração da Rádio Moçambique, Mário Albino, considera a morte do jornalista reformado Ricardo Demande como uma perda irreparável no percurso da Rádio Moçambique. Para Mário Albino, Ricardo Demande foi mais do que um profissional, descrevendo a sua carreira até o cargo de diretor do Gabinete de Informação de Moçambique, Gabinfo.
2: Um momento também de tristeza, porque, como sabem, nós perdemos um grande quadro da Rádio Moçambique, o Ricardo Demande, Deus o tenha. É um quadro que começou a sua carreira na Rádio Moçambique até chegar ao ponto mais alto, em que foi o diretor-geral do Gabinfo. A família lutada, nós queremos iniciar as nossas condolências e muito conforto para todos aqueles que trabalharam com ele e que, de alguma forma, partilharam sua vida com o nosso colega Ricardo Demande.
1: Mário Albino, presidente do Conselho de Administração da Rádio Moçambique. Ricardo Demande foi diretor do Gabinete de Informação de Moçambique, Gabinfo, tendo igualmente desempenhado as funções de diretor de informação da Rádio Moçambique, chefe de redação e ainda de delegado do emissor provincial de Maputo. Paulo Manique, locutor reformado do emissor provincial de Maputo, descreve a sua convivência com o malogrado quando este era delegado do emissor provincial de Maputo.
3: Era um homem social, mas dentro do campo primava-se pela obediência, pela verticalidade e pela versatilidade. O Ricardo Demande foi um dos meus grandes chefes. Na altura, nas lides de liderança, eu era caloio, mas dele aprendi que ser chefe não é ser capataz. Não sei se me entendem algumas pessoas essa linguagem de capataz, não capataz. Talvez aqueles que vêm do tempo, por exemplo, podem perceber o que é isso. Portanto, ele fazia questão de coordenar e fazer compreender o que estar a dirigir não é estar a mandar, é estar a coordenar as ações. Porque tratava-se de uma filosofia de exibição do conhecimento da área para a qual você era indigitado para exercer certas funções. Portanto, o desaparecimento físico deste homem, para mim, deixa-me um vazio enorme. Aprendi muito com aquele senhor.
1: Ricardo Demande morreu na última quinta-feira, vítima de doença. Rigoberto Chissano, da Terquia de Matola.
0: O secretariado executivo do Sindicato Nacional de Jornalistas destaca o contributo do falecido jornalista Ricardo Demande na implantação e fortalecimento dos órgãos desta organização. Em comunicado, o SNJ destaca ainda a carreira marcante de Ricardo Demande na estação pública de radiodifusão, na qual ingressou ainda jovem e se destacou como repórter, editor de jornais, moderador de debates radiofónicos e apresentador de noticiários. Dada a sua experiência e compromisso com a causa jornalística, Ricardo Demande foi destacado para assumir as funções de diretor do Gabinete de Informação, distinguindo-se pelo seu profissionalismo, dedicação ao serviço público e entrega no fortalecimento da comunicação institucional do governo. Neste momento de dor, o secretariado executivo do SNJ, em nome dos órgãos sociais e dos membros do sindicato, lamenta esta perda e apresenta os sentimentos de profundo pesar à família enlutada, aos amigos e colegas de trabalho. E num outro comunicado, o SNJ participa com profundo pesar o fortalecimento de Fernando Ferrão, antigo jornalista da televisão de Moçambique, na Beira. Fernando Ferrão perdeu a vida na quinta-feira, vítima de doença. Ferrão abraçou o jornalismo poucos anos após a implantação da delegação da TVM na Beira, na década de 90. São 12 horas e 37 minutos, informação de última hora e indicação de que o infantário 1º de maio aqui na cidade de Maputo pegou fogo. Vamos para lá em direto ao encontro do jornalista Jeremias Montlhane para o

0: detalhes deste acontecimento. Jeremias, boa tarde.
1: Boa tarde. Confirma-se. O incêndio começou por volta das 10 horas e 46 minutos aqui no infantário 1º de maio, onde estavam albergadas 57 crianças de ambos os sexos. O fogo poderá ter sido originado por um curto-circuito na ala masculina, mas com detalhes vamos procurar falar com o bombeiro que está aqui a assistir, o bombeiro Lucas U. Também de referir que a esta altura já se aproximaram várias entidades, entre elas a ministra de Género e Ação Social, ministra do Trabalho, Género e Ação Social, isso é, Ivete Maibás, se aproximou para acompanhar de perto o andamento das atividades de recuperação de alguns bens que provavelmente ainda se restam nestes combustíveis. Sim, agora contas com um bombeiro de serviço, Lucas Lula, que de fato aconteceu. Até então não temos dados completos, mas presumo que seja curto-circuito, uma vez que o incêndio teve o seu início na parte dos quadro elétrico e propagou-se para os outros compartimentos, onde se registrou aqui 4 quartos, que eles chamam de dormitórios, né? 3 varandas, 4 casas de banho, 1 despensa, 2 corredores e 1 sala de atividade. E, entendo até então, nós já extinguimos, estamos a dar o procedimento de extinção de pequenos fogos. E qual é o nível de estragos? Se pode avançar. Até então, nós afirmamos que os danos materiais são consideráveis. Todo o catarro ficou totalmente destruído, em que uma parte dos compartimentos já está aí, está a tapar, etc. Estas eram as indicações preliminares que podíamos avançar. Não há danos a lamentar, apenas danos materiais. As 57 crianças que estão aqui albergadas tiveram que ser retiradas com alguma emergência para um lugar seguro. E como podemos aqui reportar, a partir do infantário 1º de maio, há muito estrago. Praticamente a infraestrutura do infantário, com 4 compartimentos, está totalmente destruída. Não tem teto e alguns bens materiais tiveram que ser evacuados para um outro local para evitar a propagação do fogo. Essas eram as indicações que podíamos avançar a essa altura.
0: Muito obrigado, Jeremias Montiano, jornalista que foi, portanto, conferir este incêndio que deflagrou na manhã de hoje no infantário 1º de maio aqui na cidade de Maputo, com esta indicação de danos materiais, e para já não há danos humanos a lamentar. Houve indicação de que as 57 crianças albergadas neste centro foram retiradas com segurança e o incêndio já foi extinto, estando neste momento o corpo de bombeiro a extinguir os pequenos focos. O país ainda se ressente dos graves acidentes de aviação que têm vindo a ceifar vidas e a mutilar no país. O grave sinistro mais recente foi registrado no distrito de Zavala, em Inhambane, há cerca de uma semana, resultando em 24 mortes. O ministro do Interior traçou hoje um quadro preocupante em resultado dos acidentes de aviação na província de Inhambane. Efraim Macitela.
2: 72 pessoas morreram este ano vítimas de acidentes de aviação nas estradas da província de Inhambane. Os sinistros causaram ainda ferimentos graves a mais de 100 de pessoas. Do total de óbitos, 24 ocorreram num único acidente registado há uma semana no distrito de Zavala. Os dados foram atualizados este sábado pelo ministro do Interior, Lucas Chachine, durante uma parada no comando provincial da Polícia da República de Moçambique em Inhambane. Perante as forças da Polícia

0: violência, o governante exigiu ética e profissionalismo aos agentes de trânsito para travar a sinistralidade.
1: 72 óbitos significa sofrimento de muitas famílias. Há muita gente que ficou órfã, mulheres ficaram viúvas, homens ficaram viúvos. Então temos que fazer a nossa parte para o combate a acidentes de viação. Então temos que lutar para não sermos parte do problema acidente de viação, mas para sermos parte da solução ou sermos a solução dos acidentes de viação. Quando estamos num posto de fiscalização, passa um carro, passa um autocarro que transporta passageiros. Há níveis e há limites. É preciso que a nossa fiscalização seja atenta. São 25. Então só esses é que devem estar naquela viatura. Preciso tirarmos as pessoas dentro do carro. E não podemos negociar. É preciso exigirmos aquilo que é de lei e fazermos cumprir a lei.
0: Na mesma parada, Lucas Chachina manifestou preocupação com os altos índices de desordem pública na província. O ministro reforça que o combate a este mal exige uma resposta pronta e firme das forças da lei e ordem.
1: É preciso combatermos veementemente a desordem pública. Desordem pública significa pôr em causa a autoridade do Estado. Significa pôr em causa os interesses do Estado. Significa pôr em causa a tranquilidade das pessoas. Significa pôr em causa a paz. E nós não podemos permitir focos de desordem pública. Se nós estivermos ligados à comunidade e trabalharmos com as populações, vão nos indicar quem são os agitadores, quem são os instigadores, quem são os criadores de desordem. E vamos combater.
0: Declarações do ministro do Interior, Lucas Chachin, numa orientação dirigida este sábado aos oficiais da Polícia da República de Moçambique em Inhambane, de onde fala Efraim Macitela.
2: Mais de 70 pessoas morreram na província de Inhambane em acidentes de viação ocorridos este ano e os acidentes envolvendo mototáxi mataram 7 estudantes em menos de um mês na Vila Municipal de Boane, província de Maputo. Detalhe por Rigoberto Chissano no seu regresso a este jornal.
3: O primeiro acidente envolveu 4 estudantes que estudavam no curso noturno quando estes voltavam da escola secundária da Malangatana, na Massaca, e que se faziam transportar no mesmo meio. O segundo envolveu também estudantes em número de 3 na zona de Mazambanini, quando estes estavam a caminho da escola. Esta situação chocou o administrador de Boane, que lança um vigoroso apelo para que nenhum serviço de mototáxi transporte mais de 2 pessoas na mesma motorizada. Lázaro Mbambamba disse que diariamente são reportados casos de acidentes cujos promotores são os operadores de táxi promotorizada. A estes, o dirigente apela para que sigam todas as normas de condução e da capacidade do meio circulante.
4: Os 2 casos são jovens, mas estudantes. Aqui na Massaca foi de noite. Houve morte, infelizmente. Aqui em Mazamanino foi no fim de dia. Eram meninas, também estudantes. Houve morte. Então a pergunta é, terão que morrer quantos estudantes para nós ganharmos consciência? Então o meu apelo sincero, honesto e vigoroso. Primeiro, aos mototaxistas. Queremos dinheiro? Sim. Queremos trabalhar? Sim. Estamos a interpretar bem, vamos trabalhar? Sim. Mas assim, daquele jeito, não. Transportar 3 a 4 crianças numa moto, não, não, não, não. Ele mesmo, antes de pensar no outro, não transportar mais do que uma pessoa na moto. Usar capacete. Outro aspecto. Nós, pais, temos que falar com os nossos estudantes, nossos filhos, para não querer poupar o entrando na moto com o meu amigo, com minha amiga, com o meu colega, 3, 4 passageiros. Estamos a morrer. Então, precisamos de dar um basta nisso. Este é o meu pedido. Aproveitando a Rádio Moçambique.
3: Administrador de Boane, Lázaro Mbambamba, lançado um vigoroso apelo a todos que fazem transporte do serviço, táxi moto, a tomarem todos os cuidados antes de entrarem nas vias de acesso.
2: Enquanto isso, a polícia

0: de trânsito no Niassa reforça a fiscalização para fazer face aos acidentes de viação que têm estado a ceifar vidas nas estradas desta província, tal como refere Mércio João.
1: A Polícia de Trânsito no Niassa intensifica a presença nas estradas e alerta que não vai tolerar desacatos dos automobilistas que se fazem às rodovias. A intensificação da fiscalização do trânsito na província visa controlar, sensibilizar e mitigar acidentes de viação que se têm notificado nas diversas regiões de Niassa. Apesar da redução de casos de acidentes de viação nas estradas de Niassa nas últimas duas semanas, a IRM diz que o atual cenário de sinistralidade rodoviária no país exige medidas abertas para a eliminação dos sinistros. O porta-voz do Comando Provincial da PIRM no Niassa, Nelson de Souza, disse que a corporação encontra-se empenhada na sensibilização dos diversos atores que se fazem às estradas da província e o controlo aos agentes que devem fazer cumprir o código de estrada é feito centralmente com vista a pautarem por transparência nas estradas.
2: A Polícia da República de Moçambique, no seu todo, como assim também a PT, tem estado a sensibilizar os utentes da via pública como forma de evitar que se envolvam em acidentes de viação. Essa é a razão de estarmos de forma massiva na via pública para esta atividade.
1: Nelson de Souza, porta-voz do Comando Provincial da PIRM no Niassa e a intensificação da fiscalização rodoviária na província. Mércio João, a partir de Lixinga.
0: São 12 horas e 48 minutos. Seguimos com outras notas da atualidade. Secretária de Estado em Tete quer celeridade dos farmacêuticos no atendimento aos pacientes depois de serem receitados a medicação. O contexto deste repto por Adriano Bicuane.
3: Cristina Mafumo aconselhou as farmácias a criarem mecanismos para que os doentes não fiquem mais tempo na fila à espera dos medicamentos. Aquela governante manifestou o seu sentimento na saudação feita pelos farmacêuticos por ocasião do seu dia, que se comemora a 25 de setembro de cada ano.
4: As farmácias devem ter uma outra estratégia de não pôr o doente mais tempo de espera do que aquele que levou para a clínica, ciente de que todos os gabinetes acabam drenando para uma única farmácia. Mas é uma atividade que temos que ter capacidade de gerir e reduzindo assim o tempo de espera na nossa farmácia.
3: Na ocasião, os farmacêuticos, através da mensagem apresentada pelo presidente da Associação dos Farmacêuticos, Caetano Pero, enalteceram os esforços que têm sido empreendidos pelo governo no melhoramento das condições de trabalho e não só.
5: Saudamos os esforços do governo no melhoramento das condições de trabalho para a classe farmacêutica, aumento de instituições de ensino técnico profissional e superior na nossa província, bem como as ações em curso para garantir a melhoria da disponibilidade de medicamentos e artigos médicos no país. Como classe de profissionais, reiteramos o nosso compromisso em continuar a colaborar para o uso racional de medicamentos, colaborar para combater o desvio de medicamentos para o mercado informal, com o intuito de garantir que a nossa população tenha mais acesso a medicamentos seguros e eficazes.
3: Participaram nesta saudação diretores distritais da saúde, mulher e ação social e outros quadros do setor da saúde da cidade de Tete. Adriano Bicuane.
0: Entretanto, em Doa está controlado o surto de sarampo registrado algumas semanas neste distrito. O administrador distrital assegura que as medidas de vigilância e a resposta integrada adotadas pelas autoridades de saúde contribuíram para travar a propagação da doença. Ana Avenila.
6: Atamu Manonga disse que o surto registrou 126 casos cumulativos, 100 óbitos, com maior incidência nas comunidades de Ankwase, Chuesa e Doa Sete. Manonga disse que, apesar da situação estar controlada, a vigilância epidemiológica mantém-se ativa, de modo a evitar o ressurgimento da doença. O administrador distrital apelou, entretanto, à população para manter as medidas de prevenção, prestar atenção aos sinais da doença e encaminhar imediatamente às unidades sanitárias pessoas que tenham qualquer sintoma da doença.
7: A princípio...

0: principal orientação é que levem todas as crianças para vacinar, pois a vacina é a única forma eficaz de prevenção. Adicionalmente, pedimos que evitem o contacto próximo de crianças saudáveis com crianças que apresentem algum sintoma de sarampo. Sintomas estes que podem ser febre, manchas na pele, entre outros. É importante que as comunidades cumpram as regras de isolamento recomendadas e que reportem imediatamente qualquer caso suspeito ao líder comunitário ou à unidade sanitária mais próxima desta comunidade.
1: Adamo Manonga, administrador do distrito de Doa, apelando à tomada de medidas de prevenção de sarampo. Além de Doa, o surto de sarampo já afetou os distritos de Mutarara, Marara e Cidade de Date, ao nível desta província. Da Cidade de Date, Ana Venila.
2: Há um dossiê que se arrasta há vários anos, a fixação das pensões dos combatentes da soberania. O governo reitera que este processo deve ser encerrado em definitivo. A garantia foi dada ontem em Inhambane pela ministra dos combatentes aos microfones de Efraim Macitela.
3: A governante frisou que já foram dados passos significativos com vista ao fecho do processo e que neste momento o trabalho decorre em coordenação com o Ministério da Economia e Finanças para apurar e validar rigorosamente os beneficiários com direito legal à pensão. Nhelete Mundlane esclareceu ainda que em relação aos veteranos da luta de libertação nacional, a fixação de pensões está totalmente concluída e o pagamento decorre com regularidade.
4: Este processo não pode não ter fim, tem que ter fim. E temos que ter clareza de quem de facto é combatente e quem não é. Estamos a trabalhar nisso com o Ministério de Economia e Finanças e havemos de lá chegar. É preciso fazer uma checagem muito séria junto à comunidade dos combatentes, tanto da luta de libertação nacional, que já pelo menos nesta província estão todos cobertos, agora estamos a falar dos combatentes da soberania.
3: A ministra dos combatentes, Nhelete Mundlane, falava em Inhambane no âmbito das celebrações do 25 de setembro, Dia das Forças Armadas de Defesa de Moçambique e do desencadeamento da Luta Armada de Libertação Nacional. De Inhambane, Efraim Macitela.
2: Comissão Técnica para o Diálogo Nacional Inclusivo denota que maior parte dos moçambicanos auscultados na Tanzânia são pelas reformas estruturantes para o desenvolvimento socioeconómico, político e cultural do país. Correspondente Monteiro Bonifácio.
5: A Comissão Técnica do Diálogo Nacional Inclusivo, destacada para Quênia, Tanzânia e Eswatini, termina a audição pública na Tanzânia comovida com as contribuições dos moçambicanos residentes neste país para o futuro quadro legislativo de Moçambique. O vice-presidente da Comissão Técnica do Diálogo Nacional Inclusivo, Alberto Ferreira, disse que os moçambicanos na Tanzânia são pelas reformas estruturantes para o desenvolvimento socioeconômico, político e cultural do país.
6: Eu saio com impressão e desejos respondidos onde toda a nossa expectativa foi exatamente respondida. Nós, ao trabalharmos aqui, sabíamos também que Tanzânia seria um daqueles países a responder positivamente a todo o chamamento de Moçambique, tanto que estiveram e estão no início da luta armada, no início da construção do Estado moçambicano, estão também na consolidação do Estado moçambicano e no novo Moçambique, em que nós acreditamos na possibilidade da independência econômica, da consolidação da unidade nacional e reconciliação, da democracia e da afirmação do Estado de Direito. Portanto, a Tanzânia é um daqueles lugares onde todos nós esperamos com grandes expectativas e que não está a desiludir em nenhum momento da história de Moçambique. A história de Moçambique não pode ser contada sem escrever Tanganyika, Tanzânia, e, portanto, nós estamos bastante felizes e contentes.

0: Não obstante terem concordado com todas as propostas de reformas, Alberto Ferreira diz haver ainda espaço para mais contribuições.
1: E os caminhos ainda estão abertos. Até quando este documento não sai das mãos de Sua Excelência Presidente da República, significa que ainda há sempre uma pequena janela para ser remediado. Portanto, as contribuições ainda podem, há sempre uma pequena janela.

0: nível do governo e uma reforma a nível de todos os setores importantes, 10 setores importantes que nós elegemos como indispensáveis na resolução e na resposta de problemas dos moçambicanos.
1: Vice-presidente da Comissão Técnica do Diálogo Nacional Inclusivo, Alberto Ferreira, no final da audição pública na Tanzânia, onde a brigada trabalhou nas regiões de Entuara, Tanga, Dar es Salaam e em Zanzibar. De Dar es Salaam, Monteiro Bonifácio.
2: Um olhar sobre a atualidade internacional. 11 pessoas morreram e 24 ficaram feridas quando um autocarro em que seguiam capotou no Irã. A televisão estatal iraniana noticia que o acidente ocorreu numa autoestrada na província central de Markazi. Segundo a polícia de trânsito da província, o acidente terá sido provocado pelo cansaço e sonolência do condutor. O Irã tem uma das maiores taxas mundiais de sinistralidade rodoviária, onde mais de 17 mil pessoas morrem por ano no país vítimas de acidentes de aviação. Um grupo bipartidário de 14 senadores norte-americanos insta o presidente norte-americano Donald Trump a retirar o convite ao homólogo russo Vladimir Putin para a cimeira do G20. De acordo com o jornal The Washington Post, o grupo de senadores enviou uma carta na qual afirmam que Putin é o único responsável pela guerra em grande escala da Rússia contra a Ucrânia e que terá poucos incentivos para concordar com um cessar-fogo se não estiver isolado da comunidade internacional. Permitir que ele participe numa cimeira do G20 nos Estados Unidos levanta sérias preocupações sobre a legitimação e a normalização de um governo que continua a atacar diariamente alvos civis ucranianos, sublinham os senadores. Esta é a reação dos senadores depois do secretário de Estado norte-americano Marco Rubio ter revelado na quarta-feira que os Estados Unidos enviaram um convite formal para Vladimir Putin participar na cimeira do G20 agendada para dezembro próximo em Miami. E por aqui, estimado ouvinte, termina a presente edição do Jornal da Tarde, que contou com Leonardo Matimelli na assistência técnica. Eu sou Adair Itulipang, assino a edição e apresentação. Boa tarde e continuação de bom fim de semana.

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1: De volta aos estúdios da Rádio Moçambique, emissora provincial de Sofala, depois de termos acompanhado o Jornal da Tarde em cadeia nacional. Em Moçambique são neste momento 13 horas e o amigo ouvinte é convidado a acompanhar o Jornal de Sofala na sua primeira edição para este sábado 26 de setembro de 2026. Numa apresentação e edição da jornalista Benícia Fayane. Ótima escuta.
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Ouvinte, boa tarde. São destaques. Os veteranos da luta de libertação nacional em Sofala afirmam que valeu a pena o sacrifício concedido para que a dominação colonial chegasse ao fim e dizem estar orgulhosos. O Instituto Nacional de Emprego, INEP, em Sofala, considera que a Feira Provincial de Emprego realizada na quinta-feira superou as expectativas em todos os aspectos. Acompanhe o desenvolvimento destas e de outras notícias que marcam a atualidade provincial, inseridas na primeira edição do Jornal de Sofala, do emissor provincial da Rádio Moçambique, para este sábado, 26 de setembro de 2026. Eu sou Benícia Faiane, na edição e apresentação, e Carla Pumbi nos

0: cuidados técnicos. Fique conosco e tenha ótima escuta. Os veteranos da luta de libertação nacional em Sofala afirmam que valeu a pena o sacrifício consentido para que a dominação colonial chegasse ao fim e dizem estar orgulhosos. Referem que não há maior orgulho que um cidadão possa ter do que a defesa da pátria contra a ocupação estrangeira. Em entrevista à Rádio Moçambique, os combatentes da luta de libertação nacional recordam com emoção a insurreição armada que conduziu o povo moçambicano à autodeterminação, defendendo uma contínua transmissão dos valores do patriotismo e da unidade nacional às novas gerações. Salientam que para se manter viva a memória histórica do país, é fundamental que o povo se una e enfrente os desafios de cada momento.
1: O jovem deve valorizar essa história, porque esta independência foi conquistada com o jovem. Todos aqueles que lutaram para o bem de Moçambique, que lutaram contra o colonialismo português em Moçambique e conseguiram trazer a independência e que assinaram um acordo de Lusaka, são jovens. Então, o jovem de hoje deve seguir o exemplo do jovem de 25 de setembro e assegurar este país, porque este país é nosso, este país é dos jovens, os jovens é que vão dar continuidade desse país. Então, é importante que eles saibam que têm que assegurar esta independência conquistada pelo jovem.
2: Cada um que ouviu quando começou essa luta, procurava a forma de chegar até lá em Tanzânia para poder se juntar com os outros. Isso foi o trabalho voluntário, não foi recruta. E cada um estava a sentir por si que nós devemos libertar o nosso país. Então, esses jovens não se meter nas drogas, não se meter nas bebidas, ter que seguir a ideia do país, a ideia do próprio governo, nosso governo. E se formar para poder projetar esse país.
3: Hoje devemos estar prontos todos nós lutar para essa independência econômica, para libertar o nosso país. Queremos as mulheres, deixamos fazer as más coisas, essas das bebidas, droga. Nós não podemos alinhar isso, devemos continuar a estudar, a trabalhar para libertar o nosso Moçambique, economicamente.
0: Os jovens dizem estar prontos a dar o seu melhor para que o país se mantenha nos cariz, inspirados pela geração 25 de setembro.
4: Somos hoje o que somos, é graças a esses antigos combatentes. Então, nós, como jovens, temos que valorizar essa data, levando o legado daquilo que os mais velhos, os antigos combatentes, fizeram por nós. Uma das formas mais práticas é desenvolvendo este país. Deixaram o legado que deixaram e nós temos que fazer é trabalhar no sentido de melhorar as coisas.
5: É importante trabalhar para haver uma independência econômica. Se a gente não trabalhar, não é independência econômica. Trabalhar, que estou a referir, não é só emprego. O jovem deve saber fazer. Os jovens têm que ser criativos para conseguir alguma coisa, para conseguir empregar os outros. Aí só assim que podemos conseguir a independência econômica.
6: O jovem de hoje está preparado. É por isso que temos jovens inseridos em vários tipos de trabalhos. Falamos desde o empreendedorismo, desde os trabalhos mesmo comissionais. Então os jovens estão envolvidos em quase todo tipo de trabalho, que é para lutar mesmo por essa independência econômica, como é uma camada muito desfavorecida. Temos jovens que hoje não têm um emprego formal, mas o jovem tenta se readaptar, que é para garantir essa independência econômica. E nós achamos que os jovens estão preparados sim para essa nova era, porque o jovem de hoje é muito resiliente. Acredito nós que herdamos a coragem dos nossos antepassados. E somos fortes e acreditamos que somos capazes de fazer valer.
0: Alguns jovens entrevistados pela Rádio Moçambique a propósito da celebração do 25 de setembro, dia do início da luta armada de libertação nacional e das Forças Armadas de Moçambique. E no distrito de Gorongosa, combatentes da luta armada de libertação nacional assumem o compromisso no combate ao terrorismo que assola a província nortenha de Cabo Delgado. A reportagem nos é trazida pelo nosso colaborador, Carlos Machirica.
7: Os combatentes da luta de libertação nacional em Gorongosa falavam no quadro das celebrações dos 62 anos de início da luta armada de libertação nacional. Igualmente, Joaquim Fomba, secretário distrital da CLIN em Gorongosa, exortou os jovens a dedicar-se nos esforços com vista a alcançar a independência econômica.
8: Nós, combatentes, estamos firmes no combate.

0: de autoterrorismos no norte do Moçambique, promovendo patriotismo e desenvolvimento do nosso país. Pedimos os jovens, o 8 de março, para continuarem a lutar para a independência econômica, para desenvolver o nosso Moçambique e distanciarem das ideias daqueles que querem destruir o nosso Moçambique.
1: Pedro Mocenga, administrador do distrito de Gorongosa, apela à Unidade Nacional Vigilância e exortam jovens a não se deixar aliciado com promessas que retardam o desenvolvimento do país.
2: O nosso país continua a enfrentar desafios relacionados com o terrorismo, particularmente na região norte. Esta realidade exige de todos nós unidade, vigilância, solidariedade e colaboração. Devemos rejeitar todas as formas de violência e extremismo e trabalhar para que os nossos jovens não sejam aliciados por mensagens de ódio, violência e destruição.
1: Pedro Mocenga, administrador do distrito de Gorongosa, e a celebração dos 62 anos do início da luta armada de libertação nacional ainda no distrito, foram agendadas várias atividades de caráter culturais e desportivas. A partir do distrito de Gorongosa, Carlos Machirica.
3: O Instituto Nacional de Emprego, INEP, em Sofala, considera que a Feira Provincial de Emprego, realizada na quinta-feira, superou as expectativas em todos os aspectos. Além do número considerável das empresas que estiveram presentes, o público acorreu massivamente ao evento. Segundo a delegada provincial do INEP, em Sofala, Tela Massango, houve tanto entusiasmo nas pessoas que procuravam oportunidades de emprego, como nas empresas ávidas de uma mão de obra qualificada. Indicou que mais de 200 pessoas aprenderam como elaborar um currículo vitae atrativo, até porque algumas empresas disponibilizaram vagas para estágios e cadastros de recém-formados nas plataformas de recrutamento de mão de obra.
4: Nós tínhamos uma expectativa de cerca de 50 expositores, mas aqui temos acima disso. E em termos de vagas de emprego, também temos algumas vagas, tanto de estágio como de emprego. Então, isso superou as nossas expectativas. Neste momento, temos cerca de 25 vagas, sem contar com o Milênio BIM, que está a fazer inscrição direta. As vagas que fomos disponibilizadas pela empresa de emprego são cerca de 25 e de estágio são 190 e tal. Satisfaz, embora a procura seja maior, nós precisávamos de ainda mais, porque quando se trata de emprego, quanto maior o número de oportunidades, melhor para os nossos jovens.
3: A Feira Provincial de Emprego juntou no mesmo espaço instituições ou empresas, estudantes e recém-graduados nas diversas áreas de atividade. Vamos até o distrito de Caia, ao encontro de Luiz Tima e as incidências do Festival Provincial de Dança Utsi.
5: Colocar a dança tradicional Utsi como património mundial da Unesco é um dos grandes desafios para os praticantes e promotores. Para o coreógrafo Adalberto Boaventura, a organização de festivais serve como uma plataforma de valorização e preservação desta dança que é praticada na sua maioria na zona norte da província de Sofala e algumas províncias vizinhas. Adalberto Boaventura disse ainda que os grupos culturais têm nesta primeira edição do Festival Provincial de Dança Tradicional UTSE mostrar o que sabem fazer, neste caso uma demonstração à altura.
6: Bem, nós estamos aqui em Caia de facto para darmos o pontapé de saída a esta primeira edição de dança tradicional UTSE. Também vamos completar com a terceira edição de danças tradicionais em via de extinção. Então, o que nós pretendemos com esta dança, com esta primeira edição de dança tradicional, ou com essa proposta que estamos a avançar sobre a realização de dança tradicional UTSE? A dança UTSE é uma dança praticada pela etnia Sena, um pouco por toda a região centro de Moçambique. Então, estamos a falar de Tete, Manica, Zambésia, Sofala. Portanto,

0: pela etnia Sena. Ao trazermos essa proposta, estamos a persuadir também as outras províncias da região centro, que é para ver a possibilidade de a gente tanto lançar esta dança na lista do património nacional, tanto cultural, e posteriormente para a lista de património internacional, tanto protegido pela Unesco, não é? Dada a vida e a alegria que esta dança, a energia que esta dança tanto transmite, sobretudo quando é executada pela mulher. Portanto, tem muita vida. Então, dada também a quantidade da população que pratica, portanto, esta dança, é importante que seja considerado um património nacional e, posteriormente, património internacional.
1: Adalberto Boaventura e o Festival de Dança Tradicional UTSE. Aguarda-se a qualquer momento o lançamento oficial desta edição a ser feita pelo governador de província de Sofala, Lourenço Bulha, que começou por visitar uma feira no recinto do evento logo à sua chegada. Luís Tima, na cobertura do Festival de Dança Tradicional UTSE em Caia.
2: Ouvinte está a acompanhar o informativo de Sofala na sua primeira edição, a ser transmitido a partir dos estúdios na cidade da Beira. No Estádio Nacional do Zimpeto, houve futebol de alta rotação, houve duelo de gigantes e, sobretudo, houve uma seleção moçambicana que mostrou personalidade diante de um dos pesos pesados do futebol africano. Esta é uma crônica desportiva que nos é trazida pelo jornalista Felipe Jorge. Acompanhe.
3: Ponta pé de canto. É para a seleção moçambicana. Os moçambicanos acreditam. Eu também acredito.
4: Mambas travam os leões e arrancam empate no Zimpeto. No Estádio Nacional do Zimpeto, houve futebol de alta rotação, houve duelo de gigantes e, sobretudo, houve uma seleção moçambicana que mostrou personalidade diante de um dos pesos pesados do futebol africano. Mambas e Leões de Teranga dividiram os pontos num empate a uma bola que marcou a entrada de Moçambique na corrida pelo CAN 2027. O Senegal entrou a todo gás, assumindo as despesas do jogo e tentando empurrar os Mambas para o seu último terço. Os comandados de Chiquinho Conte tiveram de fechar as linhas, correr atrás da bola e procurar no contra-ataque a saída para o sufoco senegalês. Mas os Mambas não tiveram apenas a ver jogo. Aos 13 minutos, Gildo teve nos pés uma oportunidade de ouro, mas o remate não encontrou o fundo das redes. O Senegal continuava a carregar com maior posse de bola e a explorar os corredores laterais, até que aos 32 minutos, Nicolas Jackson aproveitou uma sobra na área e gelou o Zimpeto. Estava feito o 1-0. Os Mambas estavam em desvantagem, mas ainda havia muita bola para jogar. E quando tudo parecia encaminhar-se ao intervalo com vantagem dos Leões, eis que surge um momento de inspiração. Já nos descontos da primeira parte, Jenny Katamu apareceu na área e, com um remate rasteiro, assinalou o empate.
3: Golo! Já engoliu o Diogo! É do gênio! Catamo! Golo! Moçambique! Gênio! Catamo! Na sequência do pontapé de canto batido por Witness Gemo. Toque curto. É pro vértice da área do penalti.
4: Um golo do conjunto perfeito, daqueles que mudam o estado do espírito de uma equipa e fazem levantar um estádio inteiro, 1-1, ao intervalo. Na segunda parte, o jogo ganhou outra cara. Chiquinho Conte mexeu no xadrez tático e os Mambas passaram a discutir o jogo de igual para igual. O Senegal continuava perigoso, mas Moçambique melhorou na pressão, ganhou alguns duelos e começou a chegar mais vezes

último terço. Foi uma partida de parada e resposta, com muita luta a meio campo, linhas compactas e as duas seleções à procura do golpe final. Nos minutos finais, os mambas cresceram, empurrados por um Zimpeto em estado de ebulição. A equipa nacional acreditava na cambalhota no marcador, mas o segundo golo não apareceu. Apito final, Moçambique 1, Senegal também 1. Um ponto para cada lado na primeira jornada do Grupo J. Os mambas entram assim na corrida ao CAN 2027, com um empate diante de um Senegal, que teve mais posse de bola, mas encontrou pela frente uma seleção moçambicana combativa e determinada. Jenny Katamu assinou o golo da esperança. Os mambas seguraram o empate e o Zimpeto voltou a mostrar que quando equipa e bancada jogam no mesmo 11, o futebol ganha outra dimensão. Agora é virar a página. O próximo desafio é contra Sudão, novamente no Estádio Nacional do Zimpeto, no dia 29 de setembro. A caminhada começou, os mambas já somam o primeiro ponto e na corrida pelo CAN, cada ponto conta. Fica um caloroso abraço.

0: Caminhamos para o fim deste espaço informativo, mas resta-nos tempo ainda para lembrar os destaques. Dissemos que os veteranos da luta de libertação nacional em Sofala afirmam que valeu a pena o sacrifício consentido para que a dominação colonial chegasse ao fim e dizem estar orgulhosos. Dissemos também que o Instituto Nacional de Emprego, INAP, em Sofala, considera que a Feira Provincial de Emprego, realizada na quinta-feira, superou as expectativas em todos os aspectos. Pronto, não dá para mais. Despedem-se Benícia Faiani na edição e apresentação e Carla Cumbe nos cuidados técnicos. Boa tarde.
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13 horas e 17 minutos, estivemos a acompanhar o Jornal de Sofala na sua primeira edição para este sábado, 26 de setembro de 2026. Quero desde já agradecer a si, amigo ouvinte, pelo carinho da sua audiência. Obrigada por nos ter escolhido para fazer-lhe companhia a esta altura. Seguimos musicalmente. O amigo ouvinte já sabe que estaremos juntos até bem perto das 14 horas. E tem sido um enorme prazer trabalhar para si e estar na sua companhia. Tal como disse, seguimos musicalmente e desta vez eu quero convidar Léo Júnior para cantar para nós Cheetah Go. Bom, tenho indicação de que este som não poderemos ouvir a esta altura, mas assim que as condições forem, portanto, criadas, o amigo ouvinte vai poder ouvir Cheetah Go, porque afinal de contas é produto de Sofala, é som de casa, e nós vamos sempre dando primazia àquilo que é nosso. Vamos ao encontro de Aleixo Júnior. Será que Aleixo Júnior pode cantar para nós a esta altura? Oba! Infelizmente. Muito bem, ficamos com Mauro Flo. Canta para nós Só Contigo, ao lado de Stefania Leonel.

Agora sim, Aleixo Júnior canta para nós em Camoene, numa altura em que o nosso relógio marca 13 horas e 23 minutos.

neste momento em Caia a fazer-se as fotografias sonoras do Festival de Utze. Mas enquanto isso não acontece, seguimos musicalmente. Não se esqueça de acertar o seu relógio, estamos com 13 horas e 29 minutos. Vai cantar para nós mais uma vez, Aleixo Júnior. Desta vez canta um Kiziba.

0: Muito bem, Alex, o Júnior cantou para nós Nkaziba, já ia dizendo anteriormente, dentro de poucos minutos Luís Timó vai, portanto, entrar em cena para nos trazer as imagens sonoras do que está a acontecer, portanto, em Caia, no Festival de Udse. Mas enquanto isso não acontece, continuamos com música boa, música de Moçambique, música de casa. Muito bem, tenho indicação de que agora sim, Luís Tima vai, portanto, entrar em cena para nos trazer as fotografias daquilo que está a acontecer no Festival de Udse em Caia. Luís Tima, muito boa tarde.
1: Viva, muito boa tarde, Maria Estrela. Boa tarde, ouvintes que estão ligados neste momento à Rádio Moçambique, emissão provincial de Sofala. Encontro-me aqui na tribuna em Caia, onde está a acontecer esta primeira edição do Festival de Dança Tradicional Udse. O lançamento oficial aconteceu há pouco tempo e foi feito pelo governador da província de Sofala, Lourenço Bulha. E neste momento os grupos estão aqui a fazer a sua adoração, vários grupos vão fazendo aqui a sua administração e neste momento está em palco o grupo que vem do distrito do Dondo, que vai também aqui mostrando alguns toques da dança Udse. Na maioria são senhoras que praticam esta dança e tenho aqui a responsável pela pasta de cultura e turismo a nível da província de Sofala, a senhora diretora Florença Manuel. Muito boa tarde, em direto para a Rádio Moçambique. Já aconteceu este grande lançamento. Qual é o objetivo em se criar estes festivais, sobretudo de dança tradicional?
2: Muito obrigada, boa tarde. De fato, hoje estamos em festa. Já estamos neste momento a testemunhar a primeira edição de danças provincial de Udse. Portanto, uma primeira edição. Nós queremos com isso, como sabem, não é apenas a província de Sofala praticante de dança Udse, mas também a toda a região centro, desde Tete, Manica, Zambézia. Também são praticantes de dança Udse. Então, queremos com isso unir as sinergias para que possamos divulgar mais esta dança Udse e, quiçá, um dia também concorrermos para o nosso património cultural mundial. Porque a dança de Udse merece e é uma dança praticada por muitos grupos culturais. O nosso desafio é esse. O objetivo principal é divulgar mais esta dança e concorrermos um dia para danças, o nosso patrimônio cultural mundial.
1: Exatamente. Quantos artistas participam desta edição?
2: Estão neste momento 300 artistas que vão abrilhantar o palco, todos eles representados dos distritos. Todos os distritos estão aqui neste momento e irão se representar as suas danças dos seus distritos.
1: Estamos na semana do turismo e amanhã assinala-se o Dia Mundial. O que a Direção Provincial de Cultura e Turismo preparou em especial para a celebração desta data?
2: De fato, o Dia Mundial do Turismo será amanhã, sim. Esta semana já foi precedida por visitas aos estabelecimentos turísticos, alguns monumentos a nível do distrito de Caia. E

0: vamos finalizar amanhã com uma excursão ferroviária. Portanto, está tudo acautelado para podermos viver este momento do Dia Mundial do Turismo. Vai ser um momento diferente, afinal de contas não é apenas... o turismo não apenas é feito por via rodoviária ou aérea, mas também ferroviária. Então queremos aproveitar este momento e podermos fazer a excursão com todos os grupos culturais, assim como todas as outras delegações, para vivermos esse momento ímpar do Dia Mundial do Turismo.
1: Muito obrigado, senhora diretora, a continuação de uma boa festa. Na verdade, o que está a acontecer aqui é uma grande festa.
0: Muito obrigada, vamos todos nesta festa.
1: Exatamente, Maria Estrela, continuo aqui neste espaço em que está a acolher a primeira edição do Festival de Dança Tradicional UTSE, uma dança que é praticada na sua maioria por etnia xicena e sobretudo a nível do norte da nossa província de Sofala. Deixa-me aqui conversar com alguém. Representa o grupo UTSE da cidade da Beira. Vou pedir aqui para aproximar e falar para a Rádio Moçambique sobre o significado desta data, deste festival. Muito boa tarde, mamã, em direto para a Rádio Moçambique. Como é que chama?
2: Joaquina Gimanuele.
1: Mamã Joaquina, está aqui neste festival de dança UTSE. O que é que está a achar deste festival?
2: Para longe, uma coisa que agrada. Sim.
1: E mamã já vem dançando há muito tempo UTSE?
2: Já. 2006 até hoje. 2006 até hoje.
1: E esta dança está a ser valorizada? Vocês têm tido muitas apresentações?
2: Tem sim, receber ministro, presidente, e dançar nas festas, no casamento. Sim.
1: Exatamente. Deixa-me ver mais alguém. Mamá também pode falar. Seu nome?
3: Chico Pedro Lixambote.
1: Mamá faz parte deste grupo UTSE. O que está a achar deste evento aqui?
3: Do momento, ao meu ver, estou a gostar. Esse último entrou no meu corpo. Nós todos, não posso dizer singular. Qualquer momento é chamado nos. Nós vai a vibrar. Dentro veio, aonde festeja, onde aqui caia, já estamos em pleno. Estamos bem.
1: Para vocês, como pessoas que dançam sempre o UTSE, acontecer estes festivais para vocês, ficam felizes com esta iniciativa?
3: Mas muito, mesmo muito. Hoje estamos já na beira para cá. Sentimos que temos participado desse festival. Não podemos perder, estamos contentes. Sim.
1: Muito obrigado, continuação de uma boa festa.
3: Obrigado a nós. Que fomos convidados aqui em casa.
1: Ok, muito obrigado. E pode também convidar a minha colega que está em estúdio para começar a dançar UTSE.
3: Ok, seremos encontro, seremos assistir.
1: Ok, muito obrigado. Exato, então fica lançado o convite, Estrela, para na próxima edição do Festival de Dança Tradicional UTSE juntar-se e já pode começar a ter algumas aulas a partir de agora com estas senhoras da cidade da Beira que têm feito muito bem este UTSE. Disseram que recebem várias individualidades apresentando esta dança e também apresentam-se em algumas cerimónias de casamento, sobretudo na cidade da Beira. E este festival é um grande marco para aquilo que é a valorização, aquilo que é a preservação desta dança. Como também se disse na minha primeira intervenção, neste caso no apontamento de reportagem do Jornal de Sofala, falava-se também daquilo que é o reconhecimento como o património nacional e património mundial por parte da UNESCO no que diz respeito a esta dança UTSE. Estrela, do outro lado, há também aqui uma exposição em que várias pessoas vão aqui expondo os seus negócios, não é? Sobretudo com aquelas culturas que são, sobretudo, produzidas aqui a nível do distrito de Caia e também algumas inovações, sobretudo no que diz respeito

0: aos pratos típicos e também jovens que vão empreendendo em outras áreas como a área de beleza. Diga-se que hoje Caia parou, Caia hoje é a capital da cultura a nível da província de Sofala. É tudo, eu voltarei a entrar em antena em próximas oportunidades.
1: Muito obrigada, Luís Rima. E olha, recebi aí o convite. Vou procurar ter aulas de UTE, está bem?
0: Muito obrigado.
1: Festas felizes aí para si. Muito obrigada, bom trabalho. Muito bem, estivemos então a acompanhar as imagens sonoras daquilo que está a acontecer, tal como disse o meu colega Luís Tima, na capital da cultura, a província, ou melhor, distrito de Caia, na nossa bela província de Sofala. Está neste momento a decorrer aí o Festival de UTE. Estamos com 13 horas e 44 minutos, estamos na reta final deste período de emissão em língua oficial portuguesa, mas antes, vamos ao encontro de Twin Fingers. Canta para nós. Amor não é para doer.

Fim de semana, na voz de Michel do Rosário. Fim de semana é este que certamente deve e será um fim de semana magnífico se continuar ligado ao canal da Unidade Nacional.

Era Michel do Rosário a cantar para nós, fim de semana, aqui nas ondas sonoras do canal da Unidade Nacional, Rádio Moçambique, emissor provincial de Sofala, transmitindo a partir dos 89,2 MHz em Amiga, 89,9 MHz em Gorongosa, 90.

96.5 MHz na Beira, 98.6 MHz em Caia, para o resto do país e do mundo, através do nosso endereço eletrónico, que é o www.rm.co.mz. A esta altura, nada mais me resta senão despedir-me de si, amiga ouvinte, com promessas de voltar numa próxima oportunidade, se Deus quiser e, obviamente, os homens permitirem. Despeço-me ao som de Vitor. Canta para nós Subaji. Continue na companhia da restante programação da tua Rádio Moçambique.

0: As notícias esta hora, apresentadas por Adérito Lipang. Muito boa tarde.
1: Boa tarde, Vitor Reis e ouvinte. 72 pessoas morreram este ano e mais de 100 ficaram gravemente feridas em acidentes de viação na província de Inhambane. Os dados foram atualizados hoje pelo ministro do Interior, Paulo Xaxine, numa parada no comando provincial da PRM em Inhambane.
2: 72 óbitos significa sofrimento de muitas famílias. Há muita gente que ficou órfã, mulheres ficaram viúvas, homens ficaram viúvos. Então temos que lutar para não sermos parte do problema acidente de aviação, mas para sermos parte da solução ou sermos a solução dos acidentes de aviação. Quando estamos num posto de fiscalização, passa um carro, passa um autocarro que transporta passageiros. Há níveis e há limites. É preciso que a nossa fiscalização seja atenta. São 25. Então, só esses é que devem estar naquela viatura. E não podemos negociar. É preciso exigirmos aquilo que é de lei.
1: Do total de óbitos, 24 ocorreram num único acidente registrado há uma semana no distrito de Zavala. E os acidentes envolvendo mototáxi mataram 7 estudantes há menos de um mês na Vila Municipal de Boana, província de Maputo. O primeiro acidente envolveu 4 estudantes do curso noturno da Escola Secundária de Malangatana, na Massaca, e que se faziam transportar no mesmo meio de regresso a casa. O segundo envolveu também estudantes em número de 3 na zona de Mazambanine, quando se dirigiam à escola. A situação chocou o administrador de Boane, Lázaro Mbambamba, que lança um vigoroso apelo para o respeito pela lotação das motorizadas e das regras elementares de trânsito.
3: Dois casos são jovens, mas estudantes. Aqui na Massaca foi de noite. Houve morte, infelizmente. Aqui em Mazamanino foi no fim de dia.

0: eram meninas, também estudantes. Houve morte. Então a pergunta é, terão que morrer quantos estudantes para nós ganharmos consciência? Então o meu apelo, sincero, honesto e rigoroso, primeiro aos mototaxistas. Queremos dinheiro, sim. Queremos trabalhar, sim. Estamos a interpretar bem, vamos trabalhar, sim. Mas assim, daquele jeito, não. Transportar 3 a 4 crianças numa moto, não, não, não, não. Ele mesmo, antes de pensar no outro, não transportar mais do que uma pessoa na moto. Usar capacete.
1: Administrador de Boane, Lázaro Mbambamba, e o apelo para a observância das medidas de segurança no transporte por mototáxi. Enquanto isso, a Polícia de Trânsito no Niassa intensifica a presença nas estradas e alerta que não vai tolerar desacatos dos automobilistas que se fazem às rodovias. A intensificação da fiscalização do trânsito na província visa controlar, sensibilizar e mitigar acidentes de viação que se notificam nas diversas regiões de Niassa. Um incêndio deflagrou na manhã de hoje no infantário 1º de maio na cidade de Maputo, onde estão albergadas 57 crianças de ambos os sexos. O Serviço Nacional de Salvação Pública, SENSAP, por intermédio de um dos bombeiros envolvidos na extinção do incêndio, Lucas Wu, admitiu que o incidente pode ter sido originado por um curto-circuito.
2: Uma vez que o incêndio teve o seu início na parte do esquadro, na parte do quadro elétrico, e propagou-se para os outros compartimentos, onde se registrou aqui 4 quartos, que eles chamam de dormitórios, né? 3 varandas, 4 casas de banho, 1 despensa, 2 corredores e 1 sala de atividade. E o incêndio até então nós já extinguimos, estamos a dar o procedimento de extinção de pequenos fogos.
1: As crianças foram prontamente evacuadas para locais seguros, não havendo, por isso, vítimas humanas a lamentar. A ministra dos Combatentes reitera a necessidade do encerramento em definitivo do processo de fixação das pensões dos combatentes da soberania, um dossiê que se arrasta há vários anos. Nhalete Monkeane frisou que já foram dados passos significativos com vista ao fecho do processo e que neste momento o trabalho decorre em coordenação com o Ministério da Economia e Finanças para apurar e validar rigorosamente os beneficiários com direito legal à pensão.
3: Este processo não pode não ter fim, tem que ter fim. E temos que ter clareza de quem de facto é combatente e quem não é. Estamos a trabalhar nisso com o Ministério de Economia e Finanças e havemos de lá chegar. É preciso fazer uma checagem muito séria junto à comunidade dos combatentes, tanto da luta de libertação nacional, que já pelo menos nesta província estão todos cobertos. Agora estamos a falar dos combatentes da soberania.
1: A ministra dos Combatentes, Nhalete Monkeane, esclareceu ainda que em relação aos veteranos da luta de libertação nacional, a fixação de pensões está totalmente concluída e o pagamento decorre com regularidade. O presidente do Conselho de Administração da Rádio Moçambique, Mário Albino, considera a morte do jornalista reformado Ricardo Dimande como uma perda irreparável no percurso da Rádio Moçambique. Para Mário Albino, Ricardo Dimande foi mais do que um profissional, descrevendo a sua carreira até o cargo de diretor do Gabinete de Informação, Gabinfo.
4: Um momento também de tristeza, porque, como sabem, nós perdemos um grande quadro da Rádio Moçambique, o Ricardo Dimande. Deus o tenha, é um quadro que começou a sua carreira na Rádio Moçambique até chegar ao ponto mais alto em que foi o diretor-geral do Gabinfo. A família lutada, nós queremos iniciar as nossas condolências e muito conforto para todos aqueles que trabalharam com ele e que de alguma forma partilharam sua vida com o nosso colega Ricardo Dimande.
1: Presidente do Conselho de Administração da Rádio Moçambique, Mário Albino, e a morte de Ricardo Dimande, antigo diretor desta estação emissora e também do Gabinfo, que, para além de ter desempenhado outras funções. Na atualidade internacional, um grupo bipartidário de 14 senadores norte-americanos insta o presidente Donald Trump a retirar o convite ao homólogo russo Vladimir Putin para a cimeira do G20. De acordo com o jornal The Washington Post, o grupo de senadores enviou uma carta na qual afirma que Putin é o único responsável pela guerra em grande escala da Rússia contra a Ucrânia e que terá poucos incentivos para concordar com o

cessar fogo se não estiver isolado da comunidade internacional. Apresentamos as notícias das 14, às próximas às 18 horas.

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0: As notícias a seguir apresentadas por Cristina Xavier. Cristina, boa noite.
1: Boa noite, Sérgio Samuel. Boa noite, ouvinte. 72 pessoas morreram este ano e mais de 100 ficaram gravemente feridas em acidentes de viação na província de Inhambane. Os dados foram atualizados hoje pelo ministro do Interior, Paulo Xaxine, numa parada no comando provincial da PRM em Inhambane.
2: 72 óbitos significa sofrimento de muitas famílias. Há muita gente que ficou órfã, mulheres ficaram viúvas, homens ficaram viúvos. Então temos que lutar para não sermos parte do problema acidente de viação, mas para sermos parte da solução ou sermos a solução dos acidentes de viação. Quando estamos num posto de fiscalização, passa um carro, passa um autocarro que transporta passageiros. Há níveis e há limites. É preciso que a nossa fiscalização seja atenta. São 25. Então, só esses é que devem estar naquela viatura. E não podemos negociar. É preciso exigirmos aquilo que é de lei.
1: Do total de óbitos, 24 ocorreram num único acidente registado há uma semana no distrito de Zavala. E os acidentes envolvendo mototáxis mataram 7 estudantes em menos de um mês na Vila Municipal de Boane, província de Maputo. O primeiro acidente envolveu 4 estudantes do curso noturno da Escola Secundária de Malangatana, na Massaca, e que se faziam transportar no mesmo meio de regresso a casa. O segundo envolveu também estudantes em número de 3 na zona de Mazandanine, quando se dirigiam à escola. A situação chocou a administradora de Boano, Lázaro Bambamba, que lança um vigoroso apelo para o respeito pela lotação das motorizadas e das regras elementares de trânsito.
3: Nos dois casos, são jovens, mas estudantes. Aqui na Massaca foi de noite. Houve morte, infelizmente. Aqui em Mazamarino foi no fim do dia. Eram meninas. Também estudantes. Houve morte. Então a pergunta é, terão que morrer quantos estudantes para nós ganharmos consciência? Então o meu apelo, sincero, honesto e vigoroso, primeiro aos mototaxistas. Queremos dinheiro? Sim. Queremos trabalhar? Sim. Estamos a interpretar bem, vamos trabalhar? Sim. Mas assim, daquele jeito, não. Transportar 3 a 4 crianças numa moto, não. Ele mesmo, antes de pensar no outro, não transportar mais do que uma pessoa na moto. Usar capacete.
1: Administrador de Boane, Lázaro Mbambamba, e o apelo para observância de medidas de segurança no transporte por mototáxi. Na cidade de Nampula já foi identificado o espaço para construção de um terminal ferroviário. É uma informação avançada pelo diretor provincial de Transportes e Comunicações, Nelson Tatanha.
4: Localizado no bairro de Natiquiri, junto à Estrada Nacional número 8, o projeto da construção do novo terminal vai ser submetido ao Conselho Executivo Provincial para posterior lançamento do concurso para possíveis investidores. O diretor provincial de Transportes e Comunicações de Nampula, Luís Vasconcelos, disse que a ideia é de implantar um terminal ferroviário a nível da região, com vista a criar condições condignas para os utentes do setor. Enquanto isso, Vasconcelos refere que está em curso a construção do parque de estacionamento rodoviário para o distrito de Angoche, numa parceria entre o Conselho Municipal de Nampula e um privado. Nelson Tatanha, Nampula.
1: O incêndio que deflagrou na manhã deste sábado no Infantário 1º de Maio, na cidade de Maputo, provocou danos significativos em grande parte do edifício. Segundo o Ministério do Gênero, do Trabalho, Gênero e Ação Social, 67 crianças, incluindo recém-nascidas, foram evacuadas em segurança. Não há registro de danos humanos, segundo a mesma fonte. As crianças serão acolhidas temporariamente em outros centros, onde continuarão a receber os cuidados.

0: cuidados necessários. As causas do incêndio ainda estão por apurar. O presidente do Conselho de Administração da Rádio Moçambique, Mário Albino, considera a morte do jornalista reformado Ricardo de Manda como uma perda irreparável no percurso nesta estação emissora. Para Mário Albino, Ricardo de Manda foi mais do que um profissional, descrevendo a sua carreira até ao cargo de diretor do Gabinete de Informação, Gabinfo.
1: Um momento também de tristeza, porque, como sabem, nós perdemos um grande quadro da Rádio Moçambique, o Ricardo de Manda. Deus o tenha, é um quadro que começou a sua carreira na Rádio Moçambique até chegar ao ponto mais alto, em que foi o diretor-geral do Gabinfo. A família lutada, nós queremos iniciar as nossas condolências e muito conforto para todos aqueles que trabalharam com ele e que, de alguma forma, partilharam sua vida com o nosso colega Ricardo de Manda.
0: Presidente do Conselho de Administração da Rádio Moçambique, Mário Albino, reagindo à morte do jornalista Ricardo de Manda. No estrangeiro, morreu aos 81 anos Sidia Touré, antigo primeiro-ministro da Guiné e uma das principais figuras da oposição no país. Touré morreu esta sexta-feira em Paris, onde estava internado há cerca de 2 semanas. Vivia exilado na Costa de Marfim desde o golpe militar de 2021. Líder da União das Forças Republicanas, Touré foi primeiro-ministro entre 1996 e 1999 e tornou-se posteriormente uma das principais vozes contra os sucessivos governos guineenses. O tempo, a cidade de Tete poderá registrar amanhã 39 graus centígrados de temperatura máxima, seguida por Maputo com 35 graus. Para as cidades de Chimoio e Quelimane, prevê-se uma máxima de 34 graus, Nampula e Xaxai 32, Beira 31, Inhambane, Pemba e Lixinga 30 e Vilanculo 29 graus centígrados de temperatura máxima. Apresentamos as notícias das 18, as próximas às 19 horas e 30 minutos, inseridas no Jornal da Noite.

0: deixamos uma grande mensagem sobre a decisão que o governo da República de Moçambique tomou, que de junho de 2026 a junho de 2000...
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1: São neste momento 18 horas e 58 minutos. Estimado ouvinte, boa noite. Hoje é sábado e estaremos juntos até às 21 horas. 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Estamos nas bandas de FM em 89.2 MHz Esparinhaminga, 89.9 para Gorongosa, 96.5 para Beira e 98.6 MHz em FM para Caia. Agradecemos a esse amigo ouvinte pela preferência. Eu sou Igreja Mapanga. O controle técnico está a cargo de Carlos Fernando. Teremos daqui a pouco, às 19 horas em ponto, a segunda edição do Jornal de Sofala. A seguir, a nossa montra sonora. Quando forem 19 horas e 30 minutos, o amigo ouvinte irá acompanhar a atualidade nacional e também internacional no Jornal da Noite, que será transmitido em cadeia nacional até às 20 horas, altura de transmissão de mais uma edição do programa Superativos. Este programa que vai até às 21 horas, altura do noticiário que será

cadeia nacional. Muito obrigada pela preferência. Continue sintonizado ao emissor provincial de Sofala. E são neste preciso momento 19 horas em todo o país. A seguir acompanhe. E são

0: Vem aí a época chuvosa e o Conselho Municipal da Beira intensifica os preparativos para fazer face ao impacto da chuva na urbe. O Instituto Nacional de Emprego, INEP, em Sofala, considera que a Feira Provincial de Emprego, realizada na quinta-feira, superou as expectativas em todos os aspectos. Assuntos em destaque na segunda edição do Jornal de Sofala da Rádio Moçambique de hoje, 26º dia do mês de setembro de 2026. Está na companhia de Felipe Jorge na edição e apresentação e Carla Cumbi na mesa de som. Boa noite e boa audição. Iniciamos o jornal com a notícia que dá conta que os veteranos da luta de libertação nacional em Sofala afirmam que valeu a pena o sacrifício consentido para que a dominação colonial chegasse ao fim e dizem estar orgulhosos, tal como reporta Benícia Fayane.
1: Referem que não há maior orgulho que um cidadão possa ter do que a defesa da pátria contra a ocupação estrangeira. Em entrevista à Rádio Moçambique, os combatentes da luta de libertação nacional recordam com emoção a insurreição armada que conduziu o povo moçambicano à autodeterminação, defendendo uma contínua transmissão dos valores do patriotismo e da unidade nacional às novas gerações. Salientam que para se manter viva a memória histórica do país, é fundamental que o povo se una e enfrente os desafios de cada momento.
2: O jovem deve valorizar essa história, porque esta independência foi conquistada com jovens. Todos aqueles que lutaram para o bem de Moçambique, que lutaram contra o colonialismo português em Moçambique e conseguiram trazer a independência e que assinaram o acordo de Lusaka, são jovens. Então o jovem de hoje deve seguir o exemplo do jovem de 25 de setembro e assegurar este país, porque este país é nosso, este país é dos jovens, os jovens é que vão dar continuidade desse país. Então é importante que eles saibam que tem que assegurar esta independência conquistada pelo jovem.
3: Cada um que ouviu quando começou essa luta procurava a forma de chegar até lá em Tanzânia para poder se juntar com os outros. Isso foi o trabalho voluntário, não foi recruta. E cada um estava a sentir por si que nós devemos libertar o nosso país. Então esses jovens não se meter nas drogas, não se meter nas bebidas, ter que seguir a ideia do país, a ideia do próprio governo, nosso governo, e se formar para poder projetar esse país.
4: Hoje devemos estar prontos todos nós, lutar para essa independência econômica, para libertar o nosso país. Queremos as mulheres, deixamos fazer as más coisas, essas das bebidas, droga. Nós não podemos alinhar isso, devemos continuar a estudar, a trabalhar para libertar o nosso Moçambique, economicamente.
1: Os jovens dizem estar prontos a dar o seu melhor para que o país se mantenha nos cariz, inspirados pela geração 25 de setembro.
5: Somos hoje o que somos, é graças a esses antigos combatentes. Então nós, como jovens, temos que valorizar essa data, levando o legado daquilo que os mais velhos, os antigos combatentes, fizeram por nós. Uma das formas mais práticas é desenvolvendo este país. Deixaram o legado que deixaram e nós que temos que fazer é trabalhar no sentido de melhorar as coisas.
6: É importante trabalhar para haver uma independência econômica. Se a gente não trabalhar, não é independência econômica. Trabalhar, que estou a referir, não é só emprego. O jovem deve saber fazer. Os jovens têm que ser criativos para conseguir alguma coisa, para conseguir empregar os outros. Aí só assim que podemos conseguir a independência econômica.
7: O jovem de hoje está preparado. É por isso que temos jovens inseridos em vários tipos de trabalhos. Falamos desde o empreendedorismo, desde os trabalhos mesmo comissionais. Então os jovens estão envolvidos em quase todo tipo de trabalho, que é para lutar mesmo por essa independência econômica, como é uma camada muito desfavorecida. Temos jovens que hoje não tem um emprego formal, mas o jovem tenta se readaptar, que é para garantir essa independência econômica. E nós achamos que o jovem

0: estão preparados sim para essa nova era, porque o jovem de hoje é muito resiliente. Acredito nós que herdamos a coragem dos nossos antepassados e somos fortes e acreditamos que somos capazes de fazer valer.
1: Alguns jovens entrevistados pela Rádio Moçambique a propósito da celebração do 25 de setembro, dia do início da luta armada de libertação nacional e das Forças Armadas de Moçambique.
2: Mantemos com a jornalista Benícia Fayane desta vez para trazer a notícia que dá conta que o Instituto Nacional de Emprego, INEP, em Sofala, considera que a Feira Provincial de Emprego, realizada na quinta-feira, superou as expectativas em todos os aspectos.
1: Além do número considerável das empresas que estiveram presentes, o público acorreu massivamente ao evento. Segundo a delegada provincial do INEP, em Sofala, Tela Massango, houve tanto entusiasmo nas pessoas que procuravam oportunidades de emprego como nas empresas ávidas de uma mão de obra qualificada. Indicou que mais de 200 pessoas aprenderam como elaborar um currículo vitae atrativo, até porque algumas empresas disponibilizaram vagas para estágios e cadastros de recém-formados nas plataformas de recrutamento de mão de obra.
3: Nós tínhamos uma expectativa de cerca de 50 expositores, mas aqui temos acima disso. E em termos de vagas de emprego, também temos algumas vagas, tanto de estágio como de emprego. Então, isso superou as nossas expectativas. Neste momento, temos cerca de 25 vagas, sem contar com o Milene Bim, que está a fazer inscrição direta. As vagas que fomos disponibilizadas pela empresa de emprego são cerca de 25 e de estágio são 190 e tal. Satisfaz, embora a procura seja maior, nós precisávamos de ainda mais, porque quando se trata de emprego, quanto maior o número de oportunidades, melhor para os nossos jovens.
1: A Feira Provincial de Emprego juntou no mesmo espaço instituições ou empresas, estudantes e recém-graduados nas diversas áreas de atividade.
2: Vem aí a época chuvosa e o Conselho Municipal da Beira intensifica os preparativos para fazer face ao impacto da chuva na urbe. De novo, a jornalista Benícia Fayane tem os detalhes da notícia.
1: O Conselho Municipal da Beira em Sofala intensifica ações para mitigar o impacto de inundações face à aproximação da época chuvosa. O destaque vai para a abertura e desobstrução de valas de drenagem nas zonas propensas a enchentes. A garantia foi dada pelo vereador institucional do Conselho Municipal da Beira, Sandy Carmona, em entrevista à Rádio Moçambique. De acordo com o vereador, equipas técnicas da Idilidade encontram-se no terreno e, conjuntamente com os munícipes, realizam jornadas de limpeza para evitar danos maiores quando chover com intensidade. Além das obras de engenharia e manutenção em curso, a Idilidade apela a uma mudança de comportamento por parte dos moradores. O descarte inadequado de resíduos sólidos nas valas de escoamento continua a ser apontado como um dos maiores entraves à eficácia do sistema de drenagem na cidade.
4: Se forem a sair daqui, a irem nessas zonas onde encontrar pessoas a trabalhar, tudo a olhar para essa época chuvosa que nos avizinha, estamos a fazer o trabalho de abertura de valas, que é um trabalho já constante, que está sendo feito, abertura das novas valas, assim como o condicionamento das antigas valas. Portanto, nós estamos a trabalhar olhando para essa situação. Nós conhecemos a área que nós estamos a governar, por isso que as épocas chuvosas que passaram não tivemos alarme que fosse digno de realce, porque todo o sistema de escoamento das águas, das chuvas ao nível da cidade da Beira estava a ser encaminhado para o mar.
1: O vereador institucional do Conselho Municipal da Beira, Sandy Carmona, e os preparativos da Edilidade face à época chuvosa.
2: Na página cultural, decorre em Caia o Festival Provincial de Uzi. Luiz Tima foi escalado para a cobertura do evento.
5: O governador da província de Sofala, Lourenço Bulha, apela aos fazedores das artes e cultura para maior criatividade, de modo a proporcionar um produto cultural de qualidade que exalte a moçambicanidade. O governante falava na tarde deste sábado no distrito de Caia, na cerimónia de abertura

0: abertura do Festival Provincial de Dança UTSE. Para esta primeira edição do festival, participam mais de 300 artistas praticantes de UTSE, provenientes de todos os distritos de Sofala. Lourenço Bulha garantiu o comprometimento do governo na organização de festivais, levando a dança UTSE e outras praticadas nesta província para todos os distritos de Sofala.
1: Pela primeira vez realizamos o Festival Provincial UTSE e pela terceira vez o Festival Provincial de Danças Tradicionais. Com o objetivo de destacar a importância das manifestações culturais, incluindo as danças tradicionais, para a reafirmação da nossa identidade, a promoção e preservação da nossa cultura, a transmissão de valores, hábitos, costumes, decidimos, durante este mandato, pela realização de festivais de danças tradicionais que igualmente servem momentos para intercâmbio entre as comunidades, coesão social e a consolidação da unidade nacional. UTSE não é apenas uma dança praticada em Sofala, em outras províncias da região centro também praticam UTSE. Carregam consigo alegria, ensinamentos, é patrimônio material, é identidade, é pertença. Nos comprometemos em continuar a investir nestes festivais, levando-os para outros distritos, para que o UTSE e outras danças tradicionais não corram risco de extinção.
0: Governador da província de Sofala, Lourenço Bulha, e o lançamento este sábado da primeira edição do Festival Provincial de Dança Tradicional UTSE, que teve lugar no distrito de Caia, de onde vos falou Luís Tima.
2: Ponta pé de canto, é para a seleção moçambicana, os moçambicanos acreditam, eu também acredito.
3: Mambas travam os leões e arrancam um empate no Zimpeto. No Estádio Nacional do Zimpeto, houve futebol de alta rotação, houve duelo de gigantes e, sobretudo, houve uma seleção moçambicana que mostrou personalidade diante de um dos pesos pesados do futebol africano. Mambas e Leões de Teranga dividiram os pontos num empate a uma bola que marcou a entrada de Moçambique na corrida pelo CAN 2027. O Senegal entrou a todo gás, assumindo as despesas do jogo e tentando empurrar os Mambas para o seu último terço. Os comandados de Chiquinho Conte tiveram de fechar as linhas, correr atrás da bola e procurar no contra-ataque a saída para o sufoco senegalês. Mas os Mambas não tiveram apenas a ver jogo. Aos 13 minutos, Gildo teve nos pés uma oportunidade de ouro, mas o remate não encontrou o fundo das redes. O Senegal continuava a carregar com maior posse de bola e a explorar os corredores laterais, até que aos 32 minutos, Nicolas Jackson aproveitou uma sobra na área e gelou o Zimpeto. Estava feito o 1-0. Os Mambas estavam em desvantagem, mas ainda havia muita bola para jogar. E quando tudo parecia encaminhar-se ao intervalo com vantagem dos Leões, eis que surge um momento de inspiração. Já nos descontos da primeira parte, Jenny Katamo apareceu na área e, com um remate rasteiro, assinalou o empate.
2: Golo! Já engoliu o Diogo! É do gênio! Catamo! Golo! Moçambique! Gênio! Catamo! Na sequência do pontapé de canto batido por Witness Gamo. Toque curto. É para o vértice da área do penalti.
3: Um golo do conjunto perfeito. Daqueles que mudam o estado do

espírito de uma equipa e fazem levantar um estádio inteiro, 1-1 ao intervalo. Na segunda parte, o jogo ganhou outra cara. Chiquinho Conde mexeu no xadrez tático e os mambas passaram a discutir o jogo de igual para igual. O Senegal continuava perigoso, mas Moçambique melhorou na pressão, ganhou alguns duelos e começou a chegar mais vezes ao último terço. Foi uma partida de parada e resposta, com muita luta a meio campo, linhas compactas e as duas seleções à procura do golpe final. Nos minutos finais, os mambas cresceram, empurrados por um Zimpeto em estado de ebulição. A equipa nacional acreditava na cambalhota no marcador, mas o segundo golo não apareceu. Apito final, Moçambique 1, Senegal também 1. Um ponto para cada lado na primeira jornada do Grupo J. Os mambas entram assim na corrida ao CAN 2027 com um empate diante de um Senegal que teve mais posse de bola, mas encontrou pela frente uma seleção moçambicana combativa e determinada. Jenny Katamu assinou o golo da esperança. Os mambas seguraram o empate e o Zimpeto voltou a mostrar que quando equipa e bancada jogam no mesmo 11, o futebol ganha outra dimensão. Agora é virar a página. O próximo desafio é contra o Sudão, novamente no Estádio Nacional do Zimpeto, no dia 29 de setembro. A caminhada começou, os mambas já somam o primeiro ponto e na corrida pelo CAN, cada ponto conta.

0: Caro ouvinte, é desta forma que colocamos ponto final à segunda edição do Jornal de Sofala da Rádio Moçambique de hoje, 26 de setembro de 2026, onde tivemos como principais assuntos: vem aí a época chuvosa e o Conselho Municipal da Beira intensifica os preparativos para fazer face ao impacto da chuva na urbe. O Instituto Nacional de Emprego, INEP, em Sofala, considera que a Feira Provincial de Emprego, realizada quinta-feira, superou as expectativas em todos os aspectos. Receba um forte abraço de Felipe Jorge, que editou e apresentou, e Carla Cumbe, sonorizou. Boa noite e continuação de boa escuta à restante programação da Rádio Moçambique.
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1: Estivemos a acompanhar a segunda edição do Jornal de Sofala. São 19 horas e 17 minutos.

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19 horas e 27 minutos. Passamos a apresentar um anúncio. A Assembleia Municipal da Beira tem a honra de convidar os munícipes desta autarquia para fazerem parte da segunda sessão ordinária do sexto mandato deste órgão a ter lugar no dia 29 de setembro do ano em curso, pelas 9 horas, na sala de sessões da Assembleia Municipal da Beira, sita entre as ruas Correia de Brito e Irmãos Bivá, na Ponta Gêia. Importa referir que a segunda sessão extraordinária

plenária de 2026 será publicada nos termos do artigo 64 da Lei nº 12/2023, de 25 de agosto, conjugado com o número 1 do artigo 48 do regulamento interno deste órgão, que terá um único ponto de agenda: a apreciação e debate da proposta do Plano de Ação de Reassentamento PAR do projeto de construção da estrada de acesso ao Porto da Beira. Assim, a Assembleia Municipal da Beira vem por este meio informar aos respeitados munícipes interessados a participar neste evento para se inscreverem na secretaria do referido órgão nas horas normais de expediente até o dia 28 de setembro de 2026.

0: São 19 horas e 30 minutos em todo o território nacional. Passamos a transmitir em cadeia nacional o Jornal da Noite.
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0: Boa noite. Explosão demográfica da cidade de Nampula está a afetar consideravelmente os serviços de abastecimento de água. A URBA, a empresa de água e saneamento, apresenta um déficit de cerca de 80 mil metros cúbicos de água para satisfazer a demanda. Enquanto isso, o Conselho Municipal da cidade de Choco, em Gaza, desdobra-se em ações antecipadas para evitar possíveis inundações na URBA na próxima época chuvosa. No estrangeiro, Donald Trump rejeita o plano de Teirão de 7 dias para reabrir o Estreito de Hormuz. Destaques da presente edição do Jornal da Noite. Francisco Jad está na sonorização e Cristina Xavier na apresentação. Ótima escuta. O incêndio que deflagrou na manhã deste sábado no Infantário 1º de Maio, na cidade de Maputo, provocou danos significativos no edifício. Em comunicado, o Ministério do Trabalho, Género e Ação Social indica que 67 crianças foram evacuadas em segurança. O documento refere ainda que não há registro de danos humanos e as crianças serão acolhidas temporariamente em outros centros, onde continuarão a receber os cuidados necessários. As causas do incêndio ainda estão por apurar. A explosão demográfica da capital provincial de Nampula está a afetar consideravelmente os serviços de abastecimento de água, a URBA. Toda a informação por Vitorino Kumbukana.
1: A empresa de água e saneamento Unidade de Negócios de Nampula apresenta um déficit de cerca de 80 mil metros cúbicos de água para satisfazer a demanda dos consumidores da capital provincial. Neste momento, a empresa fornece cerca de 40 mil contra 120 mil metros cúbicos fornecidos através de 40 mil ligações domiciliárias. É uma informação avançada à Rádio Moçambique pelo Vidigal Jaime, diretor técnico da empresa Água e Saneamento. Vidigal Jaime disse que a empresa só consegue abastecer 33% dos mais de 1 milhão de habitantes da cidade de Nampula.

0: aponta como razão principal do déficit de água a explosão demográfica da capital provincial de Nampula, registrada nos últimos anos.
1: A cidade de Nampula é uma metrópole atualmente que sofreu um crescimento muito acelerado naquilo que é a própria ocupação e os bairros de expansão. O sistema atualmente existente, que é o principal que faz a abstração a partir da barragem de Munapo, teve a sua construção em 2012, foi quando entrou em funcionamento. Nessa altura, tinha sido concebido para abastecer a cidade, que estava com mais ou menos aproximadamente cerca de 600 mil habitantes. Mas se formos a ver, hoje a pressão já é maior. Para Nampula fala-se de cerca de um milhão de habitantes. Então é só ver como é que se fazem as contas para poder fazer o abastecimento.
0: Vidigal Jaime, diretor técnico da empresa Água e Saneamento, e o déficit de água na capital provincial de Nampula. O abastecimento de água é feito em 9 horas diárias e de forma alternada pelos bairros da cidade de Nampula. Vitorino Gumecano, em Nampula.
2: E Conselho Municipal da cidade de Choco, em Gaza, desdobra-se em ações antecipadas para evitar possíveis inundações na urba na próxima época chuvosa. Reporta Rogério Madete.
3: Com efeito, estão em curso trabalhos de limpeza da rede de drenagem em diversos bairros desta autarquia, de modo a permitir o escoamento das águas pluviais durante o período chuvoso. O presidente do Conselho Municipal de Xonque diz que esta ação visa evitar cenários de inundações em caso de ocorrência de chuvas intensas nos próximos meses, tendo em conta a natureza de solos lamacênticos. José Moiane aponta como desafio a expansão da rede de drenagem para os bairros que ainda não estão cobertos por este sistema, de modo a controlar as inundações que afetam de forma cíclica a urbe.
4: Atendendo à natureza dos solos aqui da nossa cidade, são solos pesados, são solos lamacênticos, portanto, eles permitem que na época chuvosa, tanto as águas se acumulem por longo tempo. Daí que há necessidade de permanentemente fazemos a limpeza das nossas valas de drenagem, portanto, do sistema de valas de drenagem. E não só para ampliar, porque em alguns bairros ainda não temos, portanto, as valas de drenagem. Então, o grande desafio é, de fato, de continuarmos a ampliar esta rede do sistema de valas de drenagem.
3: Presidente do Conselho Municipal da cidade de Xokwe, em Gaza, José Moiane, e as ações em curso na urbe, tendo em vista a aproximação da época chuvosa. Entretanto, o edil anotou que os trabalhos decorrem de forma condicionada devido ao déficit de equipamentos. Rogério Madede, em Xaxai.
2: Conselho Municipal da cidade de Xoco, em Gaza, desdobra-se em ações antecipadas para evitar possíveis inundações na urbe na próxima época chuvosa. Ações similares estão em curso na cidade da Beira, como a que reporta Benícia Faiana.
5: O Conselho Municipal da Beira, em Sofala, intensifica ações para mitigar o impacto de inundações face à aproximação da época chuvosa. O destaque vai para a abertura e desobstrução de valas de drenagem nas zonas propensas a enchentes. A garantia foi dada pelo vereador institucional do Conselho Municipal da Beira, Sandy Carmona, em entrevista à Rádio Moçambique. De acordo com o vereador, equipas técnicas da edilidade encontram-se no terreno e, conjuntamente com os munícipes, realizam jornadas de limpeza para evitar danos maiores quando chover com intensidade. Além das obras de engenharia e manutenção em curso, a edilidade apela a uma mudança de comportamento por parte dos moradores. O descarte inadequado de resíduos sólidos nas valas de escoamento continua a ser apontado como um dos maiores entraves à eficácia do sistema de drenagem na cidade.
6: Se forem a sair daqui, a irem nessas zonas onde encontrar pessoas a trabalhar, tudo a olhar para essa época chuvosa que nos avizinha, estamos a fazer o trabalho de abertura de valas, que é um trabalho já constante que está sendo feito, abertura das novas valas, assim como o condicionamento das antigas valas. Portanto, nós estamos a trabalhar olhando para essa situação, nós conhecemos a área que nós estamos a governar, por isso que as épocas chuvosas que passaram não tivemos alarme que fosse digno de realce, porque

0: Todo o sistema de escoamento das águas, das chuvas ao nível da cidade da Beira estava a ser encaminhado para o mar.
1: O vereador institucional do Conselho Municipal da Beira, Sandy Carmona, e os preparativos da edilidade face à época chuvosa. Da cidade da Beira, Benícia Faiani.
2: Conselho Municipal da Beira intensificações de mitigação dos impactos de inundações face à aproximação da época chuvosa. Já em Teta, a preocupação prende-se com o impacto do fenómeno El Niño no setor agropecuário. A reportagem é de Ignacio Gamay.
3: A província de Teta poderá enfrentar este ano uma crise de pasto para o gado bovino e caprino devido à previsão de uma nova vaga do fenómeno El Niño, que poderá agravar a seca e a estiagem em 9 distritos da província. Trata-se dos distritos de Xangara, Marara, Caurabaça, Mague, bem como Xiúta, Moatize, Doa, Mutarara e a cidade de Tete, que ciclicamente enfrentam períodos prolongados de escassez de chuva, situação que poderá reduzir a disponibilidade de capim. Para muitas famílias produtoras, o gado constitui uma importante fonte de subsistência e uma alternativa para fazer face às dificuldades económicas, tornando a disponibilidade de pastagem uma questão de segurança económica e alimentar. Perante este cenário, a secretária de Estado em Teto está a intensificar as campanhas de sensibilização comunitária para travar a ocorrência de queimadas descontroladas que devastam extensas áreas de pastagem. Cristina Mafumo disse que a prevenção das queimadas é fundamental para preservar as áreas de pasto e garantir a disponibilidade de alimentos para os animais, sobretudo numa altura em que a província se prepara para enfrentar mais um período de estiagem.
4: Temos que estar atentos. Pouca comida que produzimos, não podemos vender toda. Os próximos dias vão ser complicado. Temos que começar a ter uma capacidade de guardar a comida que ainda temos. Começar a olhar para a questão de reservar a água. Nosso cabrito, o nosso boi, freio também. Não tem pasto. Vamos abandonar esta regra. Porque é aquele pouco capim que estamos a queimar que seria para o nosso gado. O que temos que fazer é cortar aquele capim e vamos alimentando o nosso gado no momento de pico de falta de pasto. Temos que aprender com este grande desafio.
3: A sensibilização decorre junto das comunidades com apelos para que se evite o uso indiscriminado do fogo e sejam adotadas práticas que permitam conservar os recursos naturais e proteger as áreas destinadas à criação de gado. Ignacio Gamay, Cidade de Tete.
2: Jovens recém-formados na província do Niassa vão beneficiar este ano de estágios remunerados numa iniciativa da Agência de Desenvolvimento Integrado do Norte, Fernando Damas.
5: São jovens que vão beneficiar de estágios remunerados em pequenas e médias empresas locais que vão receber um valor monetário de cerca de 10 mil meticais por mês. Esta intervenção visa permitir os jovens a aplicaram os conhecimentos teóricos adquiridos nas instituições de ensino à realidade das pequenas e médias empresas da província. O coordenador da Unidade de Desenvolvimento Estratégico e Estudos de Projetos na Agência de Desenvolvimento Integrado do Norte, Hagai Mário, disse que com esta intervenção pretende-se combater o desemprego no seio dos jovens e facilitar a transição entre o ensino e o mercado de trabalho formal.
6: Aquilo que verificamos é que, principalmente ao nível da região norte, já temos muitos programas, e isso é muito bom, que apoiam na capacitação dos jovens para, em várias áreas, por exemplo, eletricidade, pintura, área de engenharia civil. Eles são formados, conseguem um certificado, mas por várias razões, e principalmente também por causa da conjuntura nacional, o processo de integração desses jovens no mercado é difícil. Então, acabam que ficam desempregados. A proposta que nós submetemos ao Banco Mundial é de tentarmos trazermos melhor

0: uma solução que possa fazer a ponte, né, para os atores que já têm estado a desenvolver, seja do governo e também não governamentais, iniciativas para capacitar os jovens, né? Depois, esta iniciativa pega nesses jovens já capacitados e integra-os no mercado.
1: Hagai Mari informou que, neste momento, candidataram-se 23 para ceder os estágios dos 100 jovens necessários para a implementação da iniciativa. Para a concretização desta iniciativa, a Agência de Desenvolvimento Integrado do Norte conta com o apoio financeiro do Banco Mundial. Fernando Damas, em Lixinga.
2: Jovens recém-formados na província do Niassa vão beneficiar este ano de estágios remunerados numa iniciativa da Agência de Desenvolvimento Integrado do Norte. Já em Nampula, o consumo de drogas e de álcool em adolescentes e jovens está a acelerar o aumento de perturbações mentais nestas camadas sociais. A constatação é de Dom Inácio Saúra, após visitar o Hospital Psiquiátrico de Nampula. Reporta Nelson Tatanha.
3: A constatação foi feita esta sexta-feira pelo arcebispo de Nampula, Dom Inácio Saúra, durante a sua visita àquela unidade de tratamento de pessoas com perturbações mentais, onde foi informado a existência de 27 doentes internados, maior parte são jovens. O mais preocupante, segundo o prelado, é a existência de dois adolescentes de 10 e 12 anos de idade internados devido ao consumo de drogas.
4: A maior parte dos pacientes são jovens. Sem entrar muito em pormenores das suas histórias, muitos deles, infelizmente, vítimas do consumo de drogas, o famoso maca, não é? E que, pronto, caem nessa situação e depois acabam parando aqui para os cuidados que precisam. E também temos mulheres e temos mesmo meninas e, por exemplo, uma jovem mamã, que eu dava talvez uns 23 meses, diz que tem 26 anos, já tem dois filhos e encontra-se aqui.
3: A questão de consumo de droga, segundo o arcebispo de Nampula, é um flagelo que ninguém deve ficar indiferente.
4: São perturbações resultado de abuso de drogas, de desespero, situações de depressão e tudo isso. Então, é de fato um grande desafio social ao qual todos nós devemos estar atentos. Ninguém deve estar indiferente.
3: Arcebispo de Nampula, Dom Inácio Saúra, e o apelo à sociedade para não ficar indiferente sobre a problemática de consumo de drogas nos jovens e adolescentes.
2: Deputados da bancada parlamentar da Frelimo pelo Círculo Eleitoral de Gaza instam a polícia para ser contundente na prevenção e combate à proliferação e ao consumo de estupefacientes. Hortência Matavel.
5: Trata-se de drogas proibidas por lei, tais como suruma e cocaína, cujos focos de venda e consumo tendem a aumentar nos últimos tempos com o envolvimento de adolescentes e jovens, sobretudo nas zonas urbanas da província. Os parlamentares que reuniram-se com a PRM foram informados sobre o desmantelamento e detenção recentemente de redes e atores de venda e consumo destas drogas ilícitas em vários distritos, o que está a contribuir para a redução do problema. Segundo o porta-voz do grupo parlamentar, Alberto Valoi, esta ação da PRM deve ser permanente, de modo que a proliferação e consumo de drogas seja definitivamente eliminado na província.
6: Nós tivemos uma informação de muito agrado em termos daquilo que é a ação operativa da polícia no desmantelamento desses focos de venda de drogas. Há um desmantelamento e nós notamos uma ação muito coesa da administração da justiça para o desincentivo daqueles que realizam tais práticas. Na verdade, é aqueles que são consumidores dos estupefacientes não terem mercado onde adquirir, graças ao trabalho coordenado da polícia para desmantelar. Já estão desmantelados e vários atores, aqueles que faziam este tipo de trabalho, outros estão detidos e a justiça a fazer o seu trabalho. A polícia continua no encalce deste tipo de situações e acreditamos que, a breve trecho, isto poderá passar à história. Então, queremos encorajar a polícia, de facto, a continuar com este tipo de trabalho, de apreensão e responsabilização e entrega à área da administração da justiça para responsabilização daqueles que

0: estão a ir em contramão em relação à lei.
1: Porta-voz do grupo parlamentar Alberto Valoi, encorajando a PRM em Gaza para um combate cerrado contra as redes de venda e consumo de drogas ilícitas na província. De Xaxai, Hortência Matabel.
2: Dos estúdios centrais em Maputo, a Rádio Moçambique transmite o Jornal da Noite. Na cidade de Nampula já foi identificado o espaço para a construção de um terminal ferroviário. É uma informação avançada pelo diretor provincial de Transportes e Comunicações, ao jornalista Nelson Tatanha.
3: Localizado no bairro de Nadiquiri, junto à Estrada Nacional número 8, o projeto da construção do novo terminal vai ser submetido ao Conselho Executivo Provincial para posterior lançamento do concurso para possíveis investidores. O diretor provincial de Transportes e Comunicações de Nampula, Luís Vasconcelos, disse que a ideia é de implantar um terminal ferroviário a nível da região, com vista a criar condições condignas para os utentes do setor. Enquanto isso, Vasconcelos refere que está em curso a construção do parque de estacionamento rodoviário para o distrito de Angoche, numa parceria entre o Conselho Municipal de Nampula e um privado.
4: Está a ser construído esse parque para que os transportadores de Momo Angoche na Metil puder carregar a partir daquele parque, mas também nós, como Direção Provincial de Transporte, temos um espaço que vamos transformar futuramente numa terminal ferro-rodoviária. Este projeto ainda está em carteira, precisamos apresentar à Sua Excelência Governador. Depois disso, vamos lançar um concurso para que apareçam as pessoas que querem investir neste parque.
3: Em relação aos parques ilegais que embaraçam o tráfego na cidade de Nampula, Luís Vasconcelos disse que o setor privilegia, neste momento, atos de sensibilização.
4: Nós já fizemos uma sensibilização para que todos os transportadores voltem ao terminal da Faina. Passado esse tempo da sensibilização, vamos começarmos a fazer o nosso trabalho de fiscalização. Trazer os transportadores na terminal da Faina, assim como quando o nosso parque de Natiquir estiver em funcionamento, aí todos os transportadores vão para o terminal de Natiquir.
3: Diretor Provincial de Transportes e Comunicações de Nampula, Luís Vasconcelos, e as ações em curso para acabar com parques rodoviários de transporte interdistritais ilegais na cidade de Nampula. Nelson Tatanha, Nampula.
2: Identificado na cidade de Nampula o espaço para a construção de um terminal ferroviário. E na cidade de Maputo, o turismo volta a estar em alta, afirmam os operadores turísticos, ouvidos este sábado pelo jornalista Jeremias Mondelana.
5: Operadores turísticos na capital do país, Maputo, consideram que o aumento da taxa de ocupação de camas e mesas nos estabelecimentos hoteleiros e de restauração são um sinal de recuperação económica no setor. A par destes sinais, constam um aumento dos projetos do turismo de negócio que se aliam ao turismo de sol e praia. A constatação foi expressa por depoimento de diferentes operadores turísticos desta urbe em torno da taxa de ocupação dos hotéis neste final de semana prolongado. Um fenómeno que coincide com o único feriado nacional no mês de setembro na África do Sul, o Dia do Património, que se assinalou a 24 de setembro, tal como referiu Osvaldo Inguano, do Hotel Polana.
6: Moçambique tem mudado o seu posicionamento, a sua imagem e a sua abordagem, e tem percebido que realmente o turismo é um motor primordial para o desenvolvimento da nação, da nossa economia. Então, o posicionamento do país, com as mudanças todas quanto ao Anditur, por aí fora, os projetos todos que temos vindo aí a ver desenvolvidos pela Anditur e pelo Ministério da Economia, têm trazido mais valia, uma exposição diferente daquilo que é Moçambique. E temos, a Moçambique tem penetrado novos mercados. Há muita coisa a ser explorada e é o que Moçambique está a fazer.
5: O futebol, com o jogo das seleções nacionais, os Mambas e Mambinhas, movimentou igualmente vários turistas. O diretor de serviços no Hotel VIP, António Magaia, diz que a taxa de ocupação de camas esteve acima de 90%.
7: Estamos com o hotel cheio, temos as duas seleções nacionais, a sub-20 e a seleção A, estão hospedados aqui no hotel, e também o grupo sul-africano, é só para ver. O grupo sul-africano recebemos quase uma média de 100 e tal pessoas.

0: Então o hotel está totalmente cheio.
1: A posição foi igualmente corroborada pela recepcionista Pérsia Mundlan do Hotel Unomo.
2: A movimentação está normal. Estamos a receber muitos turistas e alguns estão a sair com destino a Macaneta, Ponta do Rio. Eles voltam novamente ao hotel.
3: De onde são?
2: Recebemos europeus, recebemos sul-africanos e da Mizengue África também.
1: Neste momento, decorrem diligências para aferir sobre os números oficiais junto das entidades que supervisionam o turismo.
4: O governo do distrito de Xindi, na província da Zambésia, está a capacitar jornalistas e outros provedores de informação para divulgarem as potencialidades existentes naquele distrito para a atração de investimentos. Salim Tepa.
5: O primeiro encontro de capacitação foi realizado esta sexta-feira naquele distrito costeiro da província da Zambésia. Pedro Dique, chefe do gabinete do administrador do distrito de Xindi, na Zambésia, diz ter chegado a hora de tirar o distrito do anonimato e colocá-lo na rota das potencialidades turísticas nacional e internacional.
6: Bom, nós queríamos uma comunicação mais flexível. Nós temos os meios tradicionais de comunicação, que é a rádio, como a rádio e a televisão, mas também temos a questão dos mídias e a informação consome mais nesse modelo. E a nossa ideia é difundir aquilo que são as grandes ações do governo do distrito. Essa é a nossa visão. Teremos Xindi animado e colocar o Xindi na rota de desenvolvimento. E já está na rota de desenvolvimento, como diz o nosso administrador, que o Xindi já não é aquele que era antes, agora é visível. E são através dessas ações. Então queríamos que esses nossos comunicadores também trouxessem mais elementos visíveis à comunidade. Agora o que estamos a fazer é trazer eles a uma equipe mais forte, mais coesa, de modo que ninguém trabalhe de forma independente. Sim, é verdade que as coisas estão sendo feitas, estão a acontecer, mas queremos trazer eles a serem mais coesos e juntos. Através deles nós podemos ter as informações, se calhar, a tempo real. São jovens, são técnicos de vários setores e eles trabalham em comunidades e podem nos trazer aquilo que são as grandes preocupações também da comunidade.
5: O distrito de Xindi, com mais de 100 mil habitantes, distribuídos em dois postos administrativos, é banhado pelo rio Zambeze em forma de delta e possui praias típicas para a atividade turística e um mar com várias espécies pesqueiras apreciadas em diversas partes do mundo. Tem areias pesadas e terras para a produção de arroz através de sistemas de irrigação dos campos, alguns locais sinalizados para a extração de hidrocarbonetos, entre outros recursos naturais. Kilimani, Salimu Tepa.
4: No ar, o Jornal da Noite, a Comissão Técnica do Diálogo Nacional Inclusivo, destacada para Quênia, Tanzânia e Eswatini, termina a audição pública na Tanzânia. Correspondente Monteiro Bonifácio.
7: O vice-presidente da Comissão Técnica do Diálogo Nacional Inclusivo, Alberto Ferreira, disse que os moçambicanos na Tanzânia são pelas reformas estruturantes para o desenvolvimento socioeconômico, político e cultural do país.
8: Eu saio com impressão e desejos respondidos, onde toda a nossa expectativa foi exatamente respondida. Nós, ao trabalharmos aqui, sabíamos também que Tanzânia seria um daqueles países a responder positivamente a todo o chamamento de Moçambique, tanto que estiveram e estão no início da luta armada, no início da construção do Estado moçambicano, estão também na consolidação do Estado moçambicano e no novo Moçambique, em que nós acreditamos na possibilidade da independência econômica, da consolidação da unidade nacional e reconciliação, da democracia e da afirmação do Estado de Direito. Portanto, a Tanzânia é um daqueles lugares onde todos nós esperamos com grandes expectativas e que não está a desiludir em nenhum momento da história de Moçambique. A história de Moçambique não pode ser contada sem escrever Tanganyika, Tanzânia, e, portanto, nós estamos bastante felizes e contentes.
7: Não obstante terem concordado com todas as

0: propostas de reformas, Alberto Ferreira diz haver ainda espaço para mais contribuições.
1: E os caminhos ainda estão abertos. Até quando este documento não sai das mãos de Sua Excelência Presidente da República, significa que ainda há sempre uma pequena janela para ser remediado. Portanto, as contribuições ainda podem continuar, apesar de estarmos numa fase bastante avançada, que é a fase de audições. Não é mais para ouvir aquelas outras contribuições no sentido de colocação de problemas, mas é exatamente onde nós selecionamos, procuramos responder onde existem propostas de soluções muito concretas para transformar Moçambique. Aqui há de existir uma reforma constitucional, uma reforma a nível do governo e uma reforma a nível de todos os setores importantes, destes setores importantes que nós elegemos como indispensáveis na resolução e na resposta de problemas dos moçambicanos.
0: Vice-presidente da Comissão Técnica do Diálogo Nacional Inclusivo, Alberto Ferreira, no final da audição pública na Tanzânia, onde a brigada trabalhou nas regiões de Entuara, Tanga, Dar es Salaam e em Zanzibar. De Dar es Salaam, Monteiro Bonifácio.
2: 19:57, passo para o desporto. O Ferroviário da Beira vence mais uma vez o Campeonato Nacional de Basquetebol em femininos, melhor dizendo, em masculinos, por 69-66. No estrangeiro, o presidente dos Estados Unidos, Donald Trump, terá rejeitado uma proposta do Irão para reabrir o Estreito de Hormuz dentro de 7 dias. Segundo uma nota da Casa Branca, Trump desconfia da capacidade do Teirão para cumprir as exigências apresentadas por Washington. Entretanto, numa entrevista à CBS, o presidente iraniano garantiu que o Irão respeitaria qualquer acordo alcançado com os Estados Unidos. Morreu aos 81 anos Sidia Touré, antigo primeiro-ministro da Guiné e uma das principais figuras da oposição no país. Touré morreu esta sexta-feira em Paris, onde estava internado há cerca de 2 semanas. Vivia exilado na Costa de Marfim desde o golpe militar de 2021. Líder da União das Forças Republicanas, Touré foi primeiro-ministro entre 1996 e 1999 e tornou-se posteriormente uma das principais vozes contra os sucessivos governos guineenses. O tempo, a cidade de Tete poderá registrar amanhã 39 graus centígrados de temperatura máxima, seguida por Maputo com 35 graus. Para as cidades de Chimoio e Climane, prevê-se uma máxima de 34 graus, Nampula e Xaxai 32, Beira 31, Inhambane, Pemba e Lixinga 30 e Vilanculo 29 graus centígrados de temperatura máxima. E assim termina o Jornal da Noite. Obrigada pela preferência. Francisco Jato esteve na sonorização e Cristina Xavier na edição e apresentação. Boa noite.

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1: Estivemos a acompanhar o Jornal da Noite em cadeia nacional. São 19:59.
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0: noite, juventude moçambicana. Boa noite, Sofala. Está oficialmente no ar mais uma edição do Superativos, o espaço onde a juventude conversa, aprende, partilha ideias e fala sobre assuntos que afetam a nossa vida.
1: Exatamente. E hoje vamos conversar sobre um tema muito importante, principalmente para nós que vivemos num país que tem enfrentado ciclones, cheias, calor intenso e tantos outros desafios ambientais, as mudanças climáticas.
0: Tema muito pertinente. Didier Kumbani, Sakina Jamal na apresentação e sonorização, Santos Golonga na coordenação e uma vasta equipa na produção para dar início a esta conversa. Convidamos hoje Pacho Mendes Gervásio, membro da Plataforma de Participação do Adolescente Jovem da província de Sofala.
1: Muito bem, e como sempre nós temos a nossa música em forma de saudação, portanto, amigo ouvinte, convidamos-o desde já a acompanhar a música do Unicef intitulada Oh Menina.
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0: volta aos superativos depois de apreciarmos esta belíssima música e esperamos que a tua noite esteja a correr da melhor forma.
1: Como dissemos no início do nosso programa, nós temos aqui a Pashman Gervásio, ela que representa a Plataforma de Participação do Adolescente Jovem de Sofala, para conversar sobre este tema, as mudanças climáticas. Pashman, bem-vinda.
2: Boa noite, estimado ouvinte. Boa noite, Sakina. Boa noite, Didier. Eu sou a Pashman Gervásio dos Santos Pedro e venho mesmo em representação da Plataforma de Participação do Adolescente Jovem da província de Sofala.
1: Exatamente. Esta é uma plataforma que atualmente trabalha com iniciativas ligadas às mudanças climáticas e à redução do risco de desastres. E sabes uma coisa? O termo mudanças climáticas, muitas vezes nós ouvimos na televisão, em conferências, até mesmo nas redes sociais. Mas nem sempre paramos para perceber como isto está a afetar o nosso dia-a-dia.
0: Exatamente, porque não é apenas uma conversa de cientistas políticos. Mudanças climáticas já afetam jovens, estudantes, vendedores, agricultores e até famílias inteiras. E principalmente as comunidades mais vulneráveis.
1: É por este motivo que vamos conversar de forma simples, leve e muito na nossa vibe moçambicana. Nada de linguagem ou termos complicados.
0: Durante uma hora de tempo, já sabes que também teremos a nossa reportagem com o nosso colega Magito Adelino, o nosso espaço Sugestão de Leitura, que hoje está super incrível, com Neide Virgílio e, claro, boa música moçambicana, como abriu as portas do nosso programa lá no princípio.
1: Então, aumenta o volume do rádio, chama aquele amigo e pega já no teu bloco de notas e fica conosco, porque o Superativos já começou.
0: Vamos começar mesmo do princípio. Quando ouvimos mudanças climáticas, muitas pessoas imaginam logo uma conversa muito técnica e complicada. Pashman, para ti, o que reflete a juventude o termo mudanças climáticas e como normalmente tem sido desmistificado os termos técnicos que esta abordagem

0: abordagem normalmente traz?
1: Quando nós falamos de mudanças climáticas, quero eu acreditar que muitos ouvintes ou muitas pessoas ficam logo a pensar que é uma coisa de outro mundo. Por acaso, não é coisa de outro mundo. Nós falamos de mudanças climáticas quando queremos nos referir àqueles tipos de mudanças que vão ocorrer no clima ao longo do tempo, porque imaginemos só, se hoje nós estamos aqui durante a noite, chove, e amanhã não chove, isso aí nós não estamos diante de uma mudança climática. Estaremos diante de uma mudança climática desde o momento em que o clima vai ser alterado de acordo com o tempo, de acordo com o percurso do tempo que está lá a ser tratado. Então aí sim estamos diante de mudanças climáticas, só para desmistificar.
2: Muito bem dito. Porque, sinceramente, hoje em dia parece que o clima já não é o mesmo. O calor está cada vez mais intenso, as chuvas aparecem de forma descontrolada e seria perigoso dizer que em Moçambique já não existem estações. É só verão e inverno, e o inverno também é atípico.
0: Exatamente, por exemplo, vamos olhar para o mês de maio. Quando estamos em maio e junho, nós normalmente dizíamos que era realmente o pico do inverno, mas hoje vemos que o inverno já aquece, hein? Incrível que pareça, o inverno já aquece. E a província de Sofala e muitos outros pontos do nosso país têm registrado estes pontos que a Sakina acabou de mencionar, de já não termos as quatro estações que nós conhecemos. Normalmente já dizemos apenas do verão e do inverno.
2: Bem, Pashman, na tua opinião, porquê que é importante os jovens começarem a perceber melhor este assunto desde cedo?
1: É importante os jovens começarem a perceber este assunto porque a questão de mudança climática não afeta apenas os adultos, mas também as crianças, adolescentes e jovens. E nós já sabemos que uma comunidade geralmente tem sido composta por uma vasta gama de jovens. E por estes jovens fazerem parte desta comunidade, eles têm de perceber o que é que realmente está a acontecer no meio ambiente, o que é que realmente está a acontecer no mundo em que eles estão inseridos, porque nada vale ter um adolescente, um jovem, pouco informado sobre a questão de mudanças climáticas, sabendo que ele também será afetado, porque nós temos visto, pelo menos aqui na província de Sofala, quando é questão de, vamos lá, cheias, quando é questão de ciclone, muitos jovens são afetados, muitos adolescentes param de estudar. Então, estes mesmos adolescentes têm de perceber sobre este assunto de mudanças climáticas para que eles possam mudar a sua forma de se comportar, para que eles possam mudar a sua forma de agir perante o meio ambiente.
0: Exatamente, até porque nas nossas comunidades, nas nossas cidades, já vemos exemplos claros. Quando se perde culturas agrícolas, quando uma escola fecha por conta da chuva, quando famílias devem deslocar-se de um local para outro, estamos diante de impactos das mudanças climáticas reais.
2: Bem, Pashman, guarde o seu fio de pensamento. Neste momento vamos ao espaço de reportagem com o Magito Adelino para saber o que a nossa malta sabe sobre mudanças climáticas, tendo em conta que são adolescentes jovens que enfrentam estes desafios todos os dias e vivenciaram em algum momento das suas vidas um evento climático. Magito, bem-vindo.
3: Olá, olá, amigo ouvinte do programa Superativo. Hoje estarão aqui na companhia de mim, Magido Adelino, e hoje iremos falar sobre mudanças climáticas. Amigo ouvinte, uma ótima escuta. Olá, tudo bem?
4: Tudo bem, não sei do outro lado.
3: Também, como te chamas?
4: Natal Castigo Natal.
3: Natal, o que acha do nosso clima atual?
4: Nosso clima atual, eu não posso falar de muito tempo, porque eu também não sou de muito tempo, sou jovem. Então, mas eu comecei a perceber o clima a partir do ano 2000. Eu acho que o clima mudou muito tempo, porque até hoje, maio, eu digo, a partir de 2010 para cá, até maio não se fazia chuva, mas agora chove-se até este momento. Então, até nos anos passados, assim nós já estaremos no topo do frio do inverno, mas agora ainda está-se a sentir calor.
3: Qual é o papel dos jovens na redução do risco e desastres?
4: o papel do jovem na redução de riscos.

0: desastres. É ajudar, por exemplo, os governos locais a plantar árvores nas praias, a limpar as cidades para não haver problemas de escoamento das águas. Temos que também ajudar os funcionários do município a tirar o lixo, a fazer a limpeza da cidade, a plantar árvores para o ecossistema nos estar bem.
1: Se formar em áreas ligadas a mudanças climáticas se torna importante nos últimos 10 anos?
0: Sim. Nos últimos 10 anos tornou-se importante, porque agora o tempo parece que aquilo que nós já estávamos habituados já não é isso que acontece agora. Então, há muita mudança climática que estamos a sentir. De antes só ouvíamos na rádio, na televisão, nos jornais, a se falar de mudanças climáticas, mas não percebíamos que eram mudanças climáticas. Agora percebemos por causa de quê? O tempo já mudou. Agora, até, imagina agora, ainda aquece-se para dormir, não é fácil. Tem que se ligar aí um ar-condicionado, uma ventoinha. Então, não é fácil. Então, quem está se a formar para mudanças climáticas, para o ambiente, está bem-vindo.
2: Emanuel Adriano.
1: Emanuel, o que acha do nosso clima atual?
2: Bom, ultimamente nós vemos um clima irregular. Atualmente já estamos a ver muitos eventos ciclónicos que assolam o nosso país.
1: Qual é o papel do jovem na redução dos riscos e desastres?
2: Bom, os jovens podem contribuir para a questão de redução de riscos e desastres, contribuindo para a limpeza das valas de drenagem, com isso permitindo a circulação saudável das águas nos canais criados para a fluidez deste líquido. É importante se formar em áreas climáticas, pois fazer uma contextualização com a Bíblia. A Bíblia diz no livro de João, capítulo 8, versículo 32, conhecereis a verdade e a verdade vos libertará. Então, tendo conhecimento das mudanças climáticas, formar-se em áreas de mudanças climáticas, isso garante o conhecimento sobre quais medidas devem ser tomadas para fazer face a mudanças climáticas, o que vai libertar o povo de situações de consequências advindas dessas mudanças climáticas.
1: Olá, tudo bem?
3: Tudo bem.
1: Como chamas?
3: Dani Paixão.
1: Dani, o que achas do nosso clima atual?
3: O nosso clima atual, eu acho que é bom, não é? Tendo em conta que o mundo em si, em termos de mudanças climáticas, já não está como antigamente.
1: Qual é o papel do jovem na redução dos riscos e desastres?
3: A juventude, nós a juventude, não é? Temos que criar condições. Quando digo criar condições, como? Não é? Criar condições de irmos à escola no sentido de estarmos enquadrados em termos de saber estar, saber fazer e em algum momento implementarmos aquilo que nós aprendemos, não é? Durante este período todo em que estivemos sentados na carteira.
1: Se formar em áreas ligadas a mudanças climáticas se tornou importante nos últimos 10 anos?
3: Está-se a evitar esforço no sentido de haver uma mudança climática, porque o mundo como o mundo já não está ou já não era como antigamente. As coisas, não é, vêm mudando.
1: Amigo ouvinte, esta foi a nossa reportagem de hoje. Até a próxima oportunidade.
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0: E os microfones já estão de volta aos nossos estúdios. Muito obrigado, Magito, por ter cuidado muito bem deles. E aos nossos amigos, o nosso agradecimento por terem dado as vossas opiniões em relação ao nosso tema. Nós voltamos à nossa conversa aqui no Superativos.
1: E para ti que acaba de ligar o rádio, está no ar o Superativos, nesta edição em que falamos

0: 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Pasmem, será que pequenas atitudes do nosso dia a dia também têm impacto no nosso meio ambiente?
1: Sim, pequenas atitudes têm grande impacto no nosso meio ambiente. Por quê? O impacto vai ser não só de forma negativa, mas também de forma positiva. Vamos começar isso do lado negativo. Eu gosto assim. Bom, quando você tem, por exemplo, um plástico de bala, um plástico de doce, o que é que acontece? Ao invés de pegar já aquele plástico e deitar no caixote de lixo apropriado, você simplesmente joga no chão. Tem de saber que o meio ambiente está a guardar aquele plástico. E se de outra forma, do jeito já positivo, você tem um plastiquinho de doce, ao invés de você jogar no chão, pega ele e deita no lugar apropriado, tem de saber que o meio ambiente já está a receber aquilo de forma positiva. Então, se de pequenas atitudes que você tem tido diante do meio ambiente, você tem de saber que se for a fazer algo bom para o meio ambiente também vai lhe retribuir da melhor forma possível. Se você é uma pessoa que tem o hábito de esbanjar água, tem de saber que a seca vai te esperar lá em frente. Então, é só questão mesmo de ver o que é que você está a fazer agora para poder mudar e transformar o meio ambiente um lar de verdade.
2: Muito bem, questão muito importante, mas existe aquele assunto também importante que é o tabu que existe quando vamos conversar com os nossos bradas, como normalmente dizemos, sobre este assunto, mudanças climáticas. E pergunto eu, como é que podemos conversar sobre mudanças climáticas com os nossos amigos, com os jovens, sem usar os termos técnicos, fazendo com que eles possam perceber o que nós queremos transmitir e fazer com que futuramente as suas ações possam mudar?
1: Tá bom, como membro da plataforma de participação do Adolescente Jovem, admito que uma das coisas que nós sempre temos o hábito de fazer, falar com o jovem, falar com o adolescente, como adolescente que nós somos. Então, uma melhor forma de fazer chegar esta informação para aquele adolescente que se calhar ainda não está bem informado sobre a questão de mudanças climáticas é primeiro ver em que contexto o adolescente se encontra. Se, por exemplo, você está no distrito de Búzios, nós já sabemos que o distrito de Búzios é um dos distritos mais afetados com as cheias. Você tem de conseguir levar aquele adolescente ao melhor. Você tem de ser capaz, estar capacitado de sair do seu distrito, de sair da sua zona de conforto para a zona de conforto do outro e fazer explicar, fazer chegar aquela informação, vamos lá, de jeito leve, sem fazer parecer que é coisa de outro mundo, com termos específicos, mas que não sejam termos extremamente técnicos, ao invés de falar de simplesmente, vamos lá, oxigênio, você só pode dizer o ar que nós respiramos, coisas deste gênero.
0: Então o segredo já está aí, né? É só nós tentarmos aproximar este tema é a nossa realidade. Depois desta conversa muito importante, o amigo ouvinte já sabe qual é o teu papel no combate aos efeitos das mudanças climáticas. Vamos relaxar um pouco, né? Com uma música moçambicana.
2: Exatamente. Stuart Sukuma vai mostrar-nos o que ele melhor sabe fazer. Amigo ouvinte, boa escuta e dance connosco.

0: Estamos de volta ao Superativos e hoje falamos sobre mudanças climáticas.
1: Sabes uma coisa interessante, Sakina? Muitas vezes os jovens sentem que não conseguem mudar nada diante de um problema tão grande.
0: Mas será que é mesmo assim? Qual é, afinal, o verdadeiro papel dos jovens na redução do risco de desastres?
1: Porque quando falamos de participação juvenil, muitos pensam logo em grandes projetos com financiamentos e bilhões de meticais.
0: De meticais a entrar na conta. Mas talvez tudo comece com pequenas atitudes dentro da escola, da nossa comunidade ou até dentro de casa.
1: Então, Pashman, na tua opinião, que tipo de ações os jovens moçambicanos já podem começar a fazer para ajudar na proteção do ambiente?
2: Uma coisa que não envolve nenhum valor, primeiro ponto é ver a questão do seu próprio lixo. Eu começo logo daí. Se você produzir o lixo, saiba dizer onde você vai jogar aquele lixo. Aí não é

0: exige dinheiro, não exige absolutamente nada, senão um simples gesto para si e para as outras pessoas. Para além disso, tem a questão de plantio de árvores. Está em casa, sabe dizer que tem uma planta, tem um lugar vazio, pega numa planta, semeia, pega numa semente assim aqui, semeia. Vai ver que o meio ambiente também vai agradecer da melhor forma, porque vai lhe proporcionar oxigênio que você vai respirar. Vamos lá. Tá? Para além disso, tem a questão de saber varrer, limpar a casa, organizar bem o seu pátio, organizar, quem sabe, aquela rua da sua casa que você está sempre assim a passar no capim. Tenta limpar, pega uma bemba, corta. O meio ambiente também agradece coisas deste gênero.
1: Mas a Páscoa está a dizer aqui, varrer, limpar, quer dizer que se eu não limpo a minha casa, o meio ambiente também degrada-se?
0: Não que o meio ambiente degrada-se. Primeiro temos de saber o que é que realmente é o meio ambiente. Como nós já havíamos dito, desde a terceira classe, meio ambiente é tudo aquilo que nos rodeia. E tua casa te rodeia ou não?
1: Rodeia-me.
0: Exato.
1: Amo a minha casa.
0: Então é por isso que nós temos de começar a limpeza a partir de nós até o outro lado.
2: Exatamente. E a Páscoa tocou aqui no assunto em que hoje nós vemos muitos jovens envolvidos em campanhas de limpeza, plantio de árvores, tanto a plataforma também tem tido estas ações.
1: Exatamente. E a Páscoa tem algo a contar de um exemplo que vocês puderam constatar numa das vossas atividades, por exemplo, num dos distritos, porque um passarinho contou-me que já estiveram em Amatanda a realizar algumas atividades lá, e conta-nos como foi.
0: Ah, esse passarinho. Mas é sempre bom partilhar as atividades que a Plataforma de Participação do Adolescente e Jovem da província de Sofala tem feito. Vamos mesmo começar com o distrito de Inhamatanda. Distrito de Inhamatanda, aqui na província de Sofala, é um dos distritos mais quentes. Isto porquê? Porque o distrito de Inhamatanda não tem muitas árvores. E por não ter muitas árvores, a Plataforma de Participação do Adolescente e Jovem, assim como a Plataforma de Inhamatanda, tiveram a brilhante ideia de plantar diferentes tipos de árvores para poder fornecer um oxigênio, já que o distrito tem cada vez mais mostrado que está a ficar quente. Então plantaram acácia amarela, acácia vermelha, panga-panga, chafuta, diferentes tipos de árvores para poder fornecer. Então essa é uma das variadíssimas atividades que a Plataforma de Sofala tem realizado a nível da província.
2: Exatamente, e o distrito de Inhamatanda é a prova viva de que as árvores são os pulmões da nossa terra, porque já tive a oportunidade de ir a Inhamatanda e o calor é mesmo intenso, e sem muitas árvores por perto é quase impossível de ficar naquele sítio. Podemos até dizer que estamos num forno.
3: Como é que é, John? Qual é o primeiro pensamento que tu tens de manhã, John? Se tu queres solução, então não pensa pro problema, John. Achas que a vida vai andar mesmo só com problema, John? Ah, como é que é, John?

0: atualmente nós vemos jovens a usarem as redes sociais para passarem mensagens importantes. A plataforma também usa das mesmas redes. Poderia contar-nos melhor sobre o podcast que tem abordado estas temáticas?
1: A plataforma tem um podcast que criou para poder conversar de adolescente para adolescente, assuntos que interessam ao adolescente, porque nós temos o hábito de dizer nada por nós, sem nós. Uma vez conosco, sempre conosco. Esse é o nosso lema. E nós temos feito uso deste lema para que, de certa forma, possamos fazer chegar as grandes e boas mensagens para os adolescentes que se encontram, vamos lá, em todo o território nacional. E o podcast tem sido realizado, tem sido gravado por adolescentes da plataforma. Para além do nosso podcast que tem passado no nosso canal do YouTube, que é mesmo plataforma de participação, o PPAJ Sofala, temos o nosso canal no Instagram, que também é PPAJ Sofala, já agora podem seguir. Tem também o canal no Facebook, que também é PPAJ Sofala, que está em ligação com o setor da criança da Rádio Moçambique. Então, podem seguir, podem ver variadíssimos conteúdos lá, coisas que interessam ao adolescente. E quem tiver alguma dúvida sobre mudanças climáticas, vai conseguir encontrar e sanar as suas dúvidas lá.
2: Muito bem, Pashman. O nosso tempo já corre, mas antes queremos ouvir a sugestão de leitura que a Neide Virgílio hoje traz para nós, amigo ouvinte. Aprecie este momento lindo.
3: Olá, amigo ouvinte, seja bem-vindo a mais uma edição da nossa rubrica Sugestão de Leitura, o espaço onde descobrimos livros que inspiram, ensinam e nos convidam a refletir sobre a vida, os desafios e as oportunidades que encontramos ao longo do caminho. Hoje estás na companhia de Neide Virgílio e juntos vamos conhecer uma obra que nos leva a pensar sobre perseverança, liderança e a importância de nunca desistir dos nossos sonhos. O livro escolhido para a nossa conversa de hoje é Do Cativeiro à Presidência da República, da autoria do atual presidente da República de Moçambique, Daniel Francisco Chao. Amigo ouvinte, quem é Daniel Chao? Daniel Francisco Chao é uma figura bastante conhecida na atualidade moçambicana. Antes de assumir a presidência da República, desempenhou diversas funções na administração pública e construiu uma carreira marcada pelo compromisso com o desenvolvimento do país. A sua trajetória demonstra que o sucesso é construído

passo a passo, através da educação, do trabalho e da capacidade de enfrentar desafios. É exatamente essa caminhada que inspira a obra que vamos conhecer hoje. Por que que esta obra merece a nossa atenção? Porque não se trata apenas de um livro sobre política ou a vida de uma personalidade pública. É uma narrativa que apresenta a história de um cidadão moçambicano que enfrentou obstáculos, dificuldades e momentos de incerteza, mas nunca deixou de acreditar no seu potencial. O livro permite ao leitor compreender que o caminho para alcançar grandes objetivos raramente é fácil. Pelo contrário, exige sacrifícios, disciplina e muita determinação. Além disso, a obra oferece uma oportunidade para refletirmos sobre valores como responsabilidade, honestidade, perseverança e liderança. Do Cativeiro à Presidência da República apresenta um relato da trajetória da vida de Daniel Chapo. Ao longo das páginas, o autor partilha experiências da sua infância, dos seus estudos, dos desafios que enfrentou para construir a sua carreira e etapas que o conduziram à liderança nacional. O leitor acompanha momentos de dificuldade, escolhas importantes e conquistas alcançadas através do esforço contínuo. Mais do que uma simples autobiografia, o livro procura mostrar as experiências vividas moldam o caráter de uma pessoa e influenciam as decisões que ela toma ao longo da vida. Um dos temas mais centrais do livro é a superação. O autor demonstra que as dificuldades não precisam determinar o futuro de ninguém. Muitas vezes, os obstáculos tornam-se oportunidades de crescimento e aprendizagem. Outro tema muito presente é a educação. Ao longo da narrativa, percebemos que o conhecimento desempenha um papel fundamental na construção de oportunidades e na transformação da vida das pessoas. Também encontramos reflexões sobre liderança, mostrando que liderar não significa apenas ocupar um cargo importante, mas sobretudo assumir responsabilidade, servir à comunidade e tomar decisões que beneficiem o coletivo. Além disso, a obra aborda a importância da resiliência, ou seja, a capacidade de continuar a lutar mesmo quando surgem desafios e momentos difíceis. O que torna esta leitura tão interessante? Um dos aspectos mais interessantes desta obra é o fato de apresentar experiências reais. O leitor não encontra apenas teorias ou discursos, mas sim acontecimentos concretos que marcam a vida do autor. Isso permite criar uma ligação mais próxima com a narrativa, porque muitas das dificuldades descritas podem ser reconhecidas por qualquer pessoa que já enfrentou desafios na escola, no trabalho ou na vida pessoal. A linguagem utilizada também torna a leitura acessível, permitindo que jovens e adultos acompanhem facilmente a história e retirem ensinamentos importantes. Este livro desperta motivação. Ao conhecer a trajetória do autor, o leitor é levado a refletir sobre os seus próprios objetivos e sobre os esforços necessários para alcançá-los. A obra também desperta esperança, porque mostra que o sucesso não depende apenas das circunstâncias em que uma pessoa nasce, mas sobretudo da sua capacidade de trabalhar, aprender e persistir. O livro incentiva a autoconfiança, lembrando-nos que cada pessoa possui potencial para crescer e transformar a sua realidade. E assim, amigo ouvinte, chegamos ao fim de mais um

uma edição da nossa rubrica Sugestão de Leitura. Se procuras uma obra inspiradora, capaz de motivar e ensinar importantes lições de vida, do cativeiro à presidência da República, pode ser uma excelente escolha. Eu sou a Neide Virgílio e espero que esta conversa tenha despertado em ti a vontade de abrir um livro e de descobrir as histórias e os ensinamentos que ele pode oferecer. E não esqueça, fica sempre ligado ao programa Superativo.

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1: De volta e, amigo ouvinte, o tempo já corre, como antes dizia, mas não vamos despedi-lo sem aquela música muito boa que só o Superativos consegue lhe trazer numa noite de sábado. Não é isso aqui, né?
2: Exatamente.

0: de recordar que este é o Superativos. Nos nossos estúdios está Pashman Gervásio, membro da Plataforma de Participação do Adolescente Jovem na província de Sofala. Pashman, muito obrigado por ter aceito o nosso convite. Ajude-me às considerações.
1: Eu é quem devo agradecer à rádio por ter me convidado para participar deste programa Superativos em nome da Plataforma de Participação do Adolescente Jovem da província de Sofala. E fica a dica para o estimado ouvinte, por favor, cuidem do meio ambiente, porque ele é o nosso lar.
2: Então, amigo ouvinte, nós já estamos no fim do nosso programa e esta conversa deve ter uma parte 2, porque nós não conseguimos acenar todas aquelas que são as preocupações dos adolescentes e jovens com relação a esta temática. Hoje, nós percebemos que as mudanças climáticas não são um assunto distante. É uma realidade e elas vieram para ficar. Mas também percebemos que os jovens fazem parte da solução através da criatividade, participação e consciência ambiental.
0: E um dos exemplos é a Plataforma de Participação do Adolescente Jovem da província de Sofala. Amigo ouvinte, hoje Didier Kumbani e Sakina Jamal estiveram na apresentação e sonorização. Santos Golonga na coordenação e uma vasta equipa na produção. Nós nos despedimos, mas prometemos voltar no próximo sábado com mais conteúdo interessante e bate-papo.
2: Adeus e até o futuro.

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4: 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Tu me pareces muito feliz hoje.
3: 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E graças a si.
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3: 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É só cortar a cebola, alho e o tomate e refogar com um pouco de óleo fortificado, mexendo bem até ficar um molho. Depois passar o peixe por água para tirar a sujidade e misturar na panela, mexendo com cuidado para não desfazer. 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
1: De volta às notícias, a seguir apresentadas por Cristina Xavier. Cristina, boa noite.
2: Boa noite, Sérgio Samuel, boa noite, ouvinte. O Ferroviário da Beira revalidou o título de campeão nacional de basquetebol sénior masculino. O conjunto Locomotiva venceu este sábado o Machaquene por 69-66 no terceiro jogo da final do play-off a melhor de 5. Nos dois jogos anteriores, vitória no jogo 1 por 74-69 e no jogo 2 por 64-61. A cidade de Nampula enfrenta um déficit de 80 mil metros cúbicos de água para responder à procura dos consumidores. Atualmente, a empresa de água e saneamento disponibiliza 40 mil

metros cúbicos por dia, perante uma necessidade estimada em 120 mil. Segundo o diretor técnico da empresa Vidigal Jaime, o atual sistema de abastecimento cobre apenas 33% da população, estimada em mais de 1 milhão de habitantes. A fonte aponta o rápido crescimento demográfico da cidade como uma das principais causas da insuficiência. A fonte aponta o

0: pelos diferentes bairros. O Conselho Municipal de Choco, em Gaza, está a reforçar as ações de prevenção contra possíveis inundações na próxima época chuvosa, com trabalhos de limpeza da rede de drenagem em vários bairros da autarquia. A medida pretende facilitar o escoamento das águas pluviais e reduzir o risco de inundações em caso de chuvas intensas. O presidente do Conselho Municipal, José Moiane, aponta a expansão da rede de drenagem para os bairros ainda não abrangidos como um dos principais desafios.
1: Há necessidade de permanentemente fazermos a limpeza das nossas valas de drenagem, portanto, do sistema de valas de drenagem. E não só para ampliar, porque em alguns bairros ainda não temos, portanto, as valas de drenagem. Então, o grande desafio é, de fato, de continuarmos a ampliar a rede do sistema de valas de drenagem.
0: José Moiano reconhece que os trabalhos decorrem de forma condicionada devido à falta de equipamentos. E o Conselho Municipal da Beira Encefala está igualmente a intensificar as ações de prevenção de inundações face à aproximação da época chuvosa. As atenções estão viradas para a abertura e limpeza de valas de drenagem nas zonas mais propensas a inundações. O vereador institucional, Sandro Carmona, diz que equipas técnicas do município já estão no terreno em conjunto com os munícipes para realizar jornadas de limpeza e reduzir os riscos durante as chuvas intensas.
2: Estamos a fazer o trabalho de abertura de valas, que é um trabalho já constante que está sendo feito, a abertura das novas valas, assim como o condicionamento das antigas valas. Portanto, nós estamos a trabalhar olhando para essa situação, nós conhecemos a área que nós estamos a governar, por isso que as épocas chuvosas que passaram não tivemos alarme que fosse digno de realce, porque todo o sistema de escoamento das águas das chuvas ao nível da cidade da Beira estava a ser encaminhado para o mar.
0: A Idilidade apela à colaboração dos moradores, sobretudo na deposição correta de resíduos sólidos, para garantir o escoamento das águas e reduzir o risco de inundações na cidade. A província de Tete poderá enfrentar este ano uma crise de pasto para o gado bovino e caprino devido à previsão do fenómeno El Niño. A estiagem poderá afetar 9 distritos e a cidade de Tete, reduzindo a disponibilidade de capim para os animais. Perante o risco, a secretária de Estado em Tete está a reforçar a campanha contra as queimadas descontroladas. Cristina Mafumo diz que a medida visa preservar as áreas de pastagem e garantir alimento para o gado durante o período de estiagem.
3: Temos que começar a ter uma capacidade de guardar a comida que ainda temos. Começar a olhar para a questão de reservar a água. Nosso cabrito, o nosso boi, freio também. Não tem pasto. Vamos abandonar esta regra. Porque é aquele pouco capim que estamos a queimar que seria para o nosso gado. O que temos que fazer é cortar aquele capim e vamos alimentando o nosso gado no momento de pico de falta de pasto. Temos que aprender com este grande desafio.
0: As autoridades reforçam apelo à prevenção das queimadas para preservar as áreas de pastagem durante a estiagem. Deputados da Frelimo pelo Circo Eleitoral de Gaza apelam à Polícia da República de Moçambique para reforçar a prevenção e o combate à venda e ao consumo de drogas na província. A preocupação surge na sequência do aumento de focos de venda e consumo de estupefacientes, sobretudo nas zonas urbanas, envolvendo adolescentes e jovens. Durante o encontro com a PRM, os parlamentares foram informados sobre o desmantelamento e a detenção de integrantes de redes envolvidas na venda e consumo de drogas ilícitas em vários distritos da província. Alberto Valoi, porta-voz do grupo parlamentar, defende a continuidade das ações da PRM contra estas redes.
4: Nós tivemos uma informação de muito agrado em termos daquilo que é a ação operativa da polícia no desmantelamento desses focos de venda de drogas. Há um desmantelamento e nós notamos uma ação muito coesa da administração da justiça para o desincentivo daqueles que realizam tais práticas. Na verdade, é aqueles que são consumidores dos estupefacientes não terem mercado onde adquirir.

porta-voz do grupo parlamentar encoraja a Polícia da República de Moçambique a intensificar o combate às redes de venda e consumo de drogas ilícitas, de modo a travar a proliferação deste fenómeno na província de Gaza. Na atualidade internacional, a Cuba diz estar aberta a relações comerciais e de negócios com empresas dos Estados Unidos. A garantia foi dada pelo ministro dos Negócios Estrangeiros, Bruno Rodrigues, durante a Assembleia Geral das Nações Unidas. Rodrigues disse que Havana também está disponível para o diálogo com Washington, desde que as negociações decorram com respeito, igualdade soberana e sem ingerência nos assuntos internos. O ministro referiu ainda às reformas económicas em curso no país e afirmou que Cuba continua a defender o seu modelo socialista. O tempo, a cidade de Tete poderá registrar este domingo 39 graus centígrados de temperatura máxima, seguida por Maputo com 35 graus. Para as cidades de Chimoio e Quelimane, prevê-se uma máxima de 34 graus, Nampula e Xai-Xai 32, Beira 31, Inhambane, Pemba e Lixinga 30 e Vilanculo 29 graus centígrados de temperatura máxima. Fora as notícias a esta hora. As próximas à meia-noite.

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0: Boa noite. As notícias apresentadas por Cristina Xavier. O Ferroviário da Beira revalidou o título de campeão nacional de basquetebol sénior masculino. O conjunto Locomotiva venceu este sábado o Machaquene por 69-66 no terceiro jogo da final do play-off a melhor de 5. Nos dois jogos anteriores, vitória no jogo 1 por 74-69 e no jogo 2 por 64-61. A cidade de Nampula enfrenta um déficit de 80 mil metros cúbicos de água para responder à procura dos consumidores. Atualmente, a empresa de água e saneamento disponibiliza 40 mil metros cúbicos por dia perante uma necessidade estimada em 120 mil. Segundo o diretor técnico da empresa Vidigal Jaime, o atual sistema de abastecimento cobre apenas 33% da população, estimada em mais de 1 milhão de habitantes. A fonte aponta o rápido crescimento demográfico da cidade como uma das principais causas da insuficiência de água.
1: O sistema atualmente existente, que é o principal que faz a abstração a partir da barragem do Munapo, teve a sua construção em 2012, foi quando entrou em funcionamento. Nessa altura, tinha sido concebido para abastecer a cidade, que estava com mais ou menos aproximadamente cerca de 600 mil habitantes. Mas se formos a ver, hoje a pressão já é maior.
0: O abastecimento de água é feito durante 9 horas por dia, de forma alternada pelos diferentes bairros. O Conselho Municipal de Choco, em Gaza, está a reforçar as ações de prevenção contra possíveis inundações na próxima época chuvosa, com trabalhos de limpeza da rede de drenagem em vários bairros da autarquia. A medida pretende facilitar o escoamento das águas pluviais e reduzir o risco de inundações em caso de chuvas intensas. O presidente do Conselho Municipal, José Moiane, aponta a expansão da rede de drenagem para os bairros ainda não abrangidos como um dos principais desafios.
2: Há necessidade de permanentemente fazermos a limpeza das nossas valas de drenagem, portanto, do sistema de valas de drenagem. E não só para ampliar, porque em alguns bairros ainda não temos, portanto, as valas de drenagem. Então, o grande desafio é, de fato, de continuarmos a ampliar a rede do sistema de valas de drenagem.
0: José Moiano reconhece que os trabalhos decorrem de forma condicionada devido à falta de

equipamentos. E o Conselho Municipal da Beirense Fala está igualmente a intensificar as ações de prevenção de inundações face à aproximação da época chuvosa. As atenções estão viradas para a abertura e limpeza de valas de drenagem nas zonas mais propensas a inundações. O vereador institucional, Sande Carmona, diz que equipas técnicas do município já estão. O vereador institucional, Sande

0: De realce, porque todo o sistema de escoamento das águas das chuvas ao nível da cidade da Beira estava a ser encaminhado para o mar.
1: A Idilidade apela à colaboração dos moradores, sobretudo na deposição correta de resíduos sólidos, para garantir o escoamento das águas e reduzir o risco de inundações na cidade. A província de Tete poderá enfrentar este ano uma crise de pasto para o gado bovino e caprino devido à previsão do fenómeno El Niño. A estiagem poderá afetar 9 distritos e a cidade de Tete, reduzindo a disponibilidade de capim para os animais. Perante o risco, a secretária de Estado em Tete está a reforçar a campanha contra as queimadas descontroladas. Cristina Mafumo diz que a medida visa preservar as áreas de pastagem e garantir alimento para o gado durante o período de estiagem.
2: Temos que começar a ter uma capacidade de guardar a comida que ainda temos. Começar a olhar para a questão de reservar a água. Nosso cabrito, o nosso boi, freio também. Não tem pasto. Vamos abandonar esta regra. Porque é aquele pouco capim que estamos a queimar que seria para o nosso gado. O que temos que fazer é cortar aquele capim e vamos alimentando o nosso gado no momento de pico de falta de pasto. Temos que aprender com este grande desafio.
1: As autoridades reforçam o apelo à prevenção das queimadas para preservar as áreas de pastagem durante a estiagem. Deputados da Frelimo pelo Circo Eleitoral de Gaza apelam à Polícia da República de Moçambique para reforçar a prevenção e o combate à venda e ao consumo de drogas na província. A preocupação surge na sequência do aumento de focos de venda e consumo de estupefacientes, sobretudo nas zonas urbanas, envolvendo adolescentes e jovens. Durante o encontro com a PRM, os parlamentares foram informados sobre o desmantelamento e a detenção de integrantes de redes envolvidas na venda e consumo de drogas ilícitas em vários distritos da província. Alberto Valoi, porta-voz do grupo parlamentar, defende a continuidade das ações da PRM contra estas redes.
3: Nós tivemos uma informação de muito agrado em termos daquilo que é a ação operativa da polícia no desmantelamento desses focos de venda de drogas. Há um desmantelamento e nós notamos uma ação muito coesa da administração da justiça para o desincentivo daqueles que realizam tais práticas. Na verdade, é aqueles que são consumidores dos estupefacientes não terem mercado onde adquirir.
1: O porta-voz do grupo parlamentar encoraja a Polícia da República de Moçambique a intensificar o combate às redes de venda e consumo de drogas ilícitas, de modo a travar a proliferação deste fenómeno na província de Gaza. Na atualidade internacional, a Cuba diz estar aberta a relações comerciais e de negócios com empresas dos Estados Unidos. A garantia foi dada pelo ministro dos Negócios Estrangeiros, Bruno Rodrigues, durante a Assembleia Geral das Nações Unidas. Rodrigues disse que Havana também está disponível para o diálogo com Washington, desde que as negociações decorram com respeito, igualdade soberana e sem ingerência nos assuntos internos. O ministro referiu ainda às reformas económicas em curso no país e afirmou que Cuba continua a defender o seu modelo socialista. O tempo, a cidade de Tete poderá registrar este domingo 39 graus centígrados de temperatura máxima, seguida por Maputo com 35 graus. Para as cidades de Chimoio e Quelimane, prevê-se uma máxima de 34 graus, Nampula e Xai-Xai 32, Beira 31, Inhambane, Pemba e Lixinga 30 e Vilanculo 29 graus centígrados de temperatura máxima. Foram as notícias a esta hora. As próximas às 5 horas.

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